0: Alta atenção, segunda hora, aqui com o regresso da instituição hardcore nova-iorquina 8Breed, Kill Count Increase, é single de avanço para o álbum Fatal Paradox, a editar no dia 6 de novembro. Temos então o retorno do Sr. Jamie Jasta com um novo álbum de originais, aparentemente um convidado especial, John Tardy dos Obituary, no tema Sacrifice Season. O grupo já está em digressão pelos Estados Unidos e assim ficará até praticamente o final do ano. 8Breed de retorno com um novo de originais, depois de 6 anos arredados dos estúdios. E continuamos numa de hardcore nova-iorquino, neste caso um dos fundadores, Cro-Mags, também com um novo single, Wired for Chaos, é a proposta nova. Música nova em 6 anos também para os lendários Cro-Mags, que, não se esqueçam, vão estar no dia 5 de agosto no Vagos Metal Fest, a não perder. Os Cro-Mags, que creio estarão pela primeira vez no nosso país no Vagos Metal Fest.
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3: Thank you very much.

Já está nas lojas o novo capítulo dos Devil Driver de Das Fafara. São 13 temas disponíveis através de Strike and Kill. Aqui estivemos precisamente com o tema título. Primeiro ainda, Cro-Mags, uma das bandas a destacar no Vagos Metal Fest. Eles atuam no dia 5 de agosto.

não perder. Cro-Mags com um novo single, Wired for a Chaos. Logo de seguida, Madball, Freddy Christian de retorno com o seu grupo, que também já faz parte dos pilares da instituição hardcore nova-iorquina. Madball, Not Your Kingdom, o contacto através de What Say You. Madball, o álbum disponível esta semana. Ficamos agora com talento nacional, chamam-se Ed Drop, o grupo já existiu há algum tempo, regressou entretanto, editou música em 2002, 2004 e agora estão de novo juntos. A formação não será totalmente a mesma, mas temos de retorno então os Ed Drop, fundados em 2001. Ed Drop com o seu novo álbum Tides of a Reckoning, aqui através de This War of Mine. Ed Drop.

Dizem que fazem metalcore, mas a nossa opinião não será a mesma. De Osaka, Japão, fundados em 2022, estes são os Fire Flame, novo álbum, primeiro álbum, Force Against the End. É composto por 15 temas. A sonoridade deles é aconselhada a fãs de Judas Priest, Iron Maiden, Bullet for My Valentine, Black Veil Brides, All That Remains e mais alguns. Fireflame, Scapegoat, o contacto na hora mais pesada da 3 para a estreia deste coletivo de Osaka, Force Against the End. E atrás, o primeiro álbum dos nacionais, Head Drop, Tides of Reckoning, é o nome da proposta. Procurem nas plataformas digitais. This War of Mine foi o contacto em alta tensão. Agora ficamos com o retorno dos Zandria, novo tema, Colors, que será editado no próximo dia 7 de agosto. Zandria de retorno, já tem muitas datas confirmadas pela Europa, mas que não abrange Portugal. Eles preparam então a promoção do seu novo disco intitulado Eclipse. Aí fica Colors para os Zandria.

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Sonic Blast, apoio RTP, Antena 3. Eles dizem Power Metal Fighting for the Throne. Esta é a apresentação ambiciosa dos Shadowborn. Heaven's Falling é o nome do disco, já editado no mês passado, Of Wolf and Queen. Aqui o primeiro contacto então para estes suecos, que são dominados pela voz da senhora Eira Shadowborn, que pertence aos Pagan Fury, aqui entre nós. Shadowborn, o primeiro álbum, Heaven's Falling, no início da sequência, o retorno dos Xandria, se quiserem. Colors é o nome do contacto. Eles estão em digressão pela Europa a promover precisamente o seu novíssimo disco Eclipse. Ainda o projeto Lucid Dreaming, da autoria do baixista Till Oberbell, que conta com a participação de vários ilustres, nomeadamente Blaze Bailey, o ex-Iron Maiden, Zach Stevens dos Savatage e Ralph Sheppers dos Primal Fear. Primal Fear, que nos visitam no Milagre Metaleiro, mais para o final do mês de agosto. Falamos de Lucid Dreaming. Upon the Barricades é o nome deste novo volume. The Springtime of Peoples foi o contacto na hora mais pesada da 3. A concluir o Alta Atenção por hoje, ficamos com os Mother Tomb, Dying to Live. É o nome do álbum de estreia deste coletivo que nos chega do Michigan. Eles já editaram um par de singles, fundados em 2023, e pelo nome do álbum e da banda já devem ter percebido que se trata de doom metal. Aí fica até ao final da hora. Mother Tomb, Citrol é o nome do contacto. Dying to Live, o nome deste álbum de estreia. Alta Atenção, já sabem, RTP Antena 3, segundas e terças, meia-noite, 2 da manhã, ou então através do site antena3.rtp.pt, ou então ainda através de RTP Play. Alta

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1: Olá, olá, sejam muitíssimo bem-vindos a mais uma viagem pelas canções mais votadas da semana em antena3.rtp.pt. A tabela deste fim de semana chega com algumas surpresas, mexidas de peso e reentradas que prometem agitar tudo isto, mas já lá vamos. Deste lado, a voz continua a ser a minha, eu sou a Andrea Pinto e volto a assumir os comandos do A330, enquanto o nosso Sir André Santos continua a recarregar as suas baterias. Como a vossa palavra é a que mais ordena e este top é feito à medida dos vossos votos, não há cá margem para reclamações, já sabem como é. Vamos lá arrancar com a nova contagem, mas não sem antes puxarmos a fita atrás e recordarmos quem foram os três grandes donos do pódio da semana passada.
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1: E no terceiro lugar temos Ana Cláudia. Carimbou uma subida absolutamente histórica até à medalha de bronze com cana rachada.
0: Número 2.
1: A estrear-se logo a queimar a prata, no segundo lugar os rapazes de Barcelos entravam com toda a força com Guerra do Caldeu.
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1: E no topo absoluto, imbatíveis, pela segunda semana consecutiva, o Tatanka e os Bateu Matou mantiveram o trono com Olinda.
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1: Pódio da semana passada já está tratado. Avançamos agora com mais uma contagem do A330.
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1: Vamos lá arrancar com tudo e abrir oficialmente a contagem desta semana, logo com dose dupla de estreias absolutas. No número 30 damos as boas-vindas ao flow inconfundível de T-Rex, que entra diretamente com o single Normal, trazendo aquela envolvência urbana e o carimbo de peso a que já nos habituou. Logo, um passo acima, no número 29, temos um encontro de titãs que promete dar muito que falar. Prof Jam e Ana Moura juntam-se numa colaboração imperdível chamada Bailar, cruzando rimas afiadas com uma alma fadista e uma cadência irresistível para a pista de dança. Tema que faz parte de LSD, o novo disco de Prof Jam.

a viagem pelo hip-hop e pelas novas tendências nacionais continuam sem travar. No número 28 recebemos mais uma grande novidade. O produtor e artista Last estreia-se na nossa contagem com o single Bon Vivant, uma malha com uma produção bem polida e aquele ambiente descontraído perfeito para o fim de semana. Um degrau acima, no número 27, encontramos a quarta nova entrada consecutiva deste arranque. Diretamente da Madeira para os vossos ouvidos, Van Zee entra para a tabela com o Vicente Amor dentro do clube. Um tema que faz parte de Está Calor e A Culpa é Tua, o mais recente trabalho de Van Zee. Número 28.

0: 100. Por aqui encontramos os Napa, que escorregam dois lugares com a pop certeira de Sortudo. Um passo acima no número 25, perde 4 posições a Inês Marques Lucas. Esta artista convida-nos a desacelerar e traz esta folk pop luminosa de Traz-me o Verão a Casa.
1: Número 24.
0: A viagem continua e no número 24, a capital da Bulgária, o projeto de Sofia Reis desce 8 degraus na contagem com este intimista e melódico Onde Andas. Nunca é que tu és, ou de onde é que tu vens,
1: 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Número 23.
0: No número 23, o rock alternativo e tenso dos Damn Flying Monkeys também perde algum terreno em relação à semana passada e escorrega 10 posições com o poderoso Attrition.
1: Número 22.
0: E a fechar este mega bloco, o número 22 traz a maior queda do grupo. O projeto Mães Solteiras desliza 11 posições na tabela com as guitarras e a ironia de Recursos Humanos.
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0: À porta do nosso top 20, temos um regresso muito aplaudido à nossa contagem. No número 21, celebramos a reentrada de Ícaro com o single Não Disseste Nada. Depois de ter conquistado o público e a crítica em 2025 com o seu EP de estreia Desculpa Qualquer Coisa, que nos deu malhas incríveis, o artista da nova pop urbana portuguesa volta a mostrar toda a sua consistência. Este tema aborda o silêncio e a dúvida de forma brilhante, equilibrando uma carga emocional forte e um refrão orlhudo, como passa inteirinha. Para podermos desfrutar do ambiente deste grande produtor e intérprete, é para ficarem ligados desse lado. Ícaro, com Não Disseste Nada, na RTP Antena 3.
1: Número 21.

sem perder o bom ambiente, entramos no número 19, onde encontramos Maru. Depois de ter andado bem lá para cima, perde algum gás esta semana, é verdade, e escorrega 10 posições com Feeling So Nice, uma das canções de So Much Has Changed. Na RTP Antena 3. No número 18 abrimos alas para mais uma reentrada. Quem está oficialmente de regresso ao A330 é Peculiar com o single Azeitona. O alter ego de João Nicolau Quintela continua a afirmar-se como um dos segredos mais bem guardados da nova pop alternativa em português. É um regresso muito bem-vindo que merece ser ouvido em do primeiro ao último segundo. E para ouvir aqui na íntegra, então, Peculiar com Azeitona.

0: número 17 marca também um regresso à tabela do A330. Desta vez é Afonso Cabral com Dança Comigo na Ilusão. O músico, conhecido também pela sua escrita refinada e pelo seu percurso nos You Can't Win Charlie Brown, traz-nos aqui uma canção envolvente, guiada pela sensibilidade pop acústica e eletrónica, e que nos abraça logo aos primeiros acordes.
1: Número 17.

No sentido inverso, a perder terreno e a escorregar 5 lugares no número 15, temos os eternos Buraca Som Sistema a fazer tremer as colunas com energia temporal de puro mambo. E que saudades tínhamos nós.

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1: E aqui temos uma subida impressionante de 9 posições. Papillon espalha classe com este incrível Ayoya. Surprise, surprise.
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1: No número 3 encontramos a pop contagiante de Beatriz Pessoa com o single Figuração. Perde apenas um lugar esta semana. Este tema continua a mostrar a excelente face criativa da artista. Trata-se de mais um dos cartões de visita do seu mais recente álbum de estúdio Muito Mais, editado em maio. Uma canção riquíssima que nos só algures a Rita Lee ou a Júlia Mestre. Ora, digam lá se eu não tenho razão.
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subimos mais um degrau para o número 12 e por lá encontramos os Bastonada, que perdem 4 posições com o Vicente Single 100-100. Uma excelente oportunidade para celebrarmos a energia deste projeto fortíssimo, vindo da cidade do Porto, que junta o talento e a complicidade de Alexandre Sequeira, Guilherme Marta, João Araújo e Marco Moura. Juntos, eles entregam-nos uma atitude que não deixa ninguém indiferente. Mais um grande tema para ouvirmos aqui na íntegra, no A330. Número 12.

E no número 11 temos Velhote do Carmo a descer 4 posições sem vagar, um dos grandes destaques do muito elogiado álbum Transparente.

0: número 7.
1: A maior queda do grupo depois de ter conquistado o pódio na semana passada, Ana Cláudia escorrega 4 lugares com cana rachada.
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1: E entramos na reta final da nossa contagem e aterramos mesmo às portas do top 5 com uma estreia absoluta e de peso. O número 6 dá as boas-vindas a Luís Brás Teixeira com o single Bonaparte. O cantor, compositor e multi-instrumentista oferece-nos este novo single que assinala o arranque do seu álbum de estreia. O tema é acompanhado por um videoclipe oficial e integra um projeto financiado pela Sociedade Portuguesa de Autores. Tem apenas 23 anos e toca aqui no A330. Número 6.

0: abrir o nosso top 5, temos uma das reentradas mais celebradas, enérgicas e pedidas da semana. O mestre do groove e das camisas floridas, Philip Carlson, junta-se ao carisma e às rimas afiadas de Michael Knight para trazerem de volta à tabela o contagiante single Segura Firme. Um tema que nos fala sobre abrandar, aliviar a pressão e aceitar o nosso próprio ritmo. Boa mensagem. Entre referências a viagens, verão, liberdade e leveza emocional, este tema transporta-nos para uma sensação de movimento constante sem urgência, assente numa produção relaxada e despretensiosa, com a assinatura dos dois artistas.
1: Número 5.

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Porta do pódio, estamos com a entrada mais forte de toda a tabela e um regresso monumental. Damos as boas-vindas diretas ao K7 Pirata com o seu novíssimo single Abismo. A banda lisboeta está de volta com aquela sonoridade enérgica, densa e com as guitarras e sintetizadores bem no sítio a que já nos habituaram. É um tema bastante poderoso, cheio de pica, eu até diria, e que nos agarra pela força do refrão e pela entrega vocal do incrível Pir e companhia. Como o passo inteirinha para abrir o apetite para o pódio, vamos ouvir os K7 Pirata. No.

0: 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E antes de revelarmos os três primeiros da nossa tabela da semana, chegou o momento de abrirmos o baú do A330 e viajarmos no tempo com esta nossa rubrica Memória. Hoje vamos recuar até 2024 para recordar o tema que transformou um autêntico hino de libertação e que na altura conquistou, com toda a naturalidade, o número 1 da nossa contagem. Falamos de alguém que já por aqui passou, é verdade, mas agora sem companhia. Filipe Carlson, Porque Não Danças, é o nosso A330 Memória 10. Esta semana. 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

0: 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Número 3.
1: E entramos no terceiro lugar do nosso pódio com a malta de Barcelos. Os Glaucanuais perdem esta semana uma posição com Guerra do Caulino.
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1: E a destronação da semana. Depois de terem segurado o top da tabela duas semanas consecutivas, Tatanka e os Bateu Matos corregam um lugar e recebem a medalha de prata com este transatlântico Olinda.
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1: E subimos ao degrau mais alto do pódio para assistir a um feito absolutamente impressionante. Sem pedir licença e com a força de um furacão, o número 1 desta semana é uma entrada nova, direta, para o trono do A330. A nossa campeã é Yolanda, com o seu novíssimo e avassalador single Noite Inteira. Depois de ter conquistado o país e a Europa, a artista regressa com mais uma canção imensa, onde a pop urbana e a eletrónica se fundem, com aquela carga emocional e a voz única, que já são a sua imagem de marca. É o tema mais forte da semana, entra diretamente para o top e passa inteirinho para celebrarmos em grande estilo. Número 1 do A330 e Holanda com Noite Inteira. Aproveitar também com esta taça entregue é declarar por encerrado o nosso top desta semana. Agora a bola fica do vosso lado. Deem um salto até antena3.rtp.pt e votem nas vossas favoritas. Por hoje é tudo, mas não fiquem tristes. Na próxima semana, André Santos já está de regresso ao comando da nossa contagem preferida. Fiquem bem, fiquem com a 3 e tenham um excelente fim de semana.
0: Número 1.

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0: E não é que estamos cá outra vez. Estamos cá outra vez, mas separados geograficamente. Eu e o convidado Paulo M. Dias. Estou a vê-lo daqui. Ele é que não está a ver a mim. É verdade. Olá, Paulo. Estás bom?
1: Olá, viva Alvin. Desta vez és tu a assombração.
0: É verdade, sou eu a assombração. Aliás, quase que vamos falar de assombrações hoje, não é? A propósito do teu livro novo que se chama Um Nobre, um Frade Camponês Entra numa Taberna.
1: É quase isso. É um nobre, um frade e um camponês entra numa taberna. Histórias inesperadas do Portugal medieval.

0: O título só é bom porque não fui eu que o fiz, ok?
1: Quem é que fez?
0: Bom, foi uma combinação. Foi a editora, fui eu, foram várias pessoas.
1: Espera, importante, para quem eventualmente só agora está a ouvir o teu nome, o que é absolutamente indesculpável, não é? Perde uma parte essencial do cotidiano, da vida, da sociedade em si. Tu tens um podcast que se chama Falando História, que é muito conhecido. Eu diria que é dos mais conhecidos neste domínio. Talvez seja o mais conhecido até.
0: Não sei se é o mais conhecido. Sim, é
1: não, estava a exagerar para tu ficares motivado para esta emissão. É? Mas ainda bem. Olha, deixa-me aqui falar-te um pouco. Isto é, não sou eu que vou falar, és tu que vais falar. Mas o que é que há a saber? Podemos começar pelas alcunhas. Vamos falar da época medieval, não é? As alcunhas eram muitas e basicamente surgiam para, como direi, tentar apaziguar o excesso de Joões, por exemplo, que existia. Isto é verdade?
0: É assim, não havia muita originalidade em termos de nomes. Portanto, se imaginarmos uma terra pequena, como alguns exemplos, onde 90% dos homens se chamam João, é preciso encontrar um bocadinho de originalidade para diferenciar, não é? Bom, quem engravidou a tua prima foi o João, mas qual? Foi o João Coxo. Pronto, aqui está. Quem é que te roubou a cabra? Quem é que te roubou os lençóis do Stendhal? Foi o João Ladrão, pronto, cá está. Exatamente cá está. Assim. Eu vou sempre para o mal, já me disseram disto, que eu vou sempre para os exemplos do mal e nunca para os exemplos do bem.
1: Espera, os nomes eram inspirados em romances de cavalaria, isto é verdade?
0: Alguns sim, os Lançarotes não aparecem por acaso, é inspirado no Lancelot de Távola Redonda, alguns assim. É uma alcunha um bocadinho, é um nome aliás um bocadinho invulgar para se dar a um taberneiro comum que existiu em Portugal no século XV. Ninguém espera mesmo que o Lancelot, em vez de andar a cavalo, ande a servir umas cervejas, mas neste caso foi o que aconteceu.
1: Espera aí, existia um João Cabeça de Porco em Coimbra, isto em 1362, ou João Afonso das Moças, cá está. Este era de 1471. Pronto.
0: E era marinheiro, portanto eu suponho que seja o sujeito que dá aquela ideia de que os marinheiros têm uma senhora em cada porto. João Afonso das Moças. Talvez seja o responsável por isso. É, mas há muitas alcunhas, algumas não são particularmente agradáveis, não é? Outras dão origem a nomes. Dão origem a nomes ainda hoje conhecidos, porque há muitas razões.
1: Estou a ver aqui uma. Desculpem ouvintes, mas é justamente assim, que é Pedro Afonso Caralhote, homem abastado de Pombal, que conseguiu reformar-se antecipadamente do serviço militar obrigatório em 1455, devido à interseção de um... Interseção, nem sei se este termo existe, de um conselheiro real. É isto?
0: Exatamente. Esse capítulo sobre as alcunhas eu foco-me em três sujeitos, porque achei curiosas as suas alcunhas, que são, e lá está, perdoem-me também os ouvintes, mas é um sujeito que se chama efetivamente Corno, outro que é o Caralhote e o Mamão. Depois de outros exemplos, eu foco estes três casos, que são sujeitos que aparecem na documentação assim identificados, e podemos imaginar o rei a dizer, bom, agora vamos fazer aqui uma mercê ao Mamão. Uma coisa que não se imagina necessariamente um rei a dizer.
1: Ou então, olha-me este corno.
0: Exatamente. Bom, sim. Mas isso se calhar era mais usual, dependendo do contexto.
1: Ok. Aliás, atenção, este corno, neste caso, Álvaro Martins Corno, era escudeiro de Lamego. Boa tarde, Lamego. Ora, está nomeado Codel de Mirandela e outras terras transmontanas em 1453. Álvaro Martins Corno.
0: Álvaro Martins parabéns. Corno. Parabéns aos herdeiros do corno, não é? Coitados. Não, mas há muitas razões para as pessoas terem alcunhas. É uma questão muito importante no mundo medieval e que podem ter origem, seja no que for, podem ter origem na natureza, dão origem, já disse origem muitas vezes, dão aso, portanto, a nomes que ainda hoje existem, se pensarmos em cebola, alho, leitão, coisas do género, lobo, peixoto. Também muitas vezes são as origens geográficas, não é? Coimbra, Galiza, coisas do género. E depois há as maldosas, que são muitas. Podem-se ter a ver com a personalidade de alguém, com algo do seu caráter ou do seu próprio corpo. Feio, manco, beiçola, marreco, delgado, alvo, por aí fora. Há muitas.
1: Estou a gostar da época medieval. Era muito complexa a sociedade medieval.
0: Sim, sim, sim. Muitas vezes há aquela ideia de que era uma pirâmide simples, não é? Temos assim o clero no topo, depois a nobreza um bocadinho abaixo, o povo esmagado ali no fundo da pirâmide e no topo, no vértice, está o rei. As coisas são um bocadinho mais complexas e eu mostro isso, acho eu, os ouvintes e os leitores o dirão, mas eu mostro que é um bocadinho mais complexa no livro, até porque já no século XV percebia que essa divisão, que é muito rígida, não encaixava toda a gente. No meio disto, onde é que encaixam os médicos, os pescadores, os mercadores? Onde é que encaixa esta gente? Não encaixava. Portanto, o modelo era muito rígido.
1: Qual era o rei mais insano?
0: O rei mais insano? Ah, olha, essa é boa. É assim, os portugueses por acaso nem são muito maus, não têm assim nada de muito escabroso. Talvez o Dom Pedro I tenha algumas coisas, tanto que ele tem aquela dupla vertente de ter duas alcunhas ou dois cognomes, tanto pode ser o justo como o cruel, porque justiça de uns é crueldade, a justiça de uns é a crueldade dos outros. Ele tem um episódio em que manda castrar um escudeiro, portanto se calhar tem um bocadinho
1: não
0: mais.
1: Não vai ser agradável, não é?
0: Não. Era um bocadinho mais justiça no sentido de ser justiceiro e não tanto no sentido moderno da lei. Portanto, se calhar um bocadinho mais escabroso, apesar de, note-se que apesar de tudo foi um bom rei, por acaso não temos muitas razões de queixa nesta altura.
1: Olha, da altura percebe-se que já neste tempo havia obtenção de privilégios e, atente-se, cunhas.
0: Cunha, que é uma coisa inédita na história de Portugal, não é?
1: É absolutamente inédito. Foi erradicado depois daí.
0: Exatamente, mas é a grande divisão, essencialmente até ao fim da monarquia, no século, no século XX já, é a divisão da sociedade entre os privilegiados e os não privilegiados. Podem ser privilegiados por nascimento, como a nobreza, portanto têm direito a um estatuto especial em virtude do seu sangue, ou privilegiado por condição, como é o clero, devido à sua função superior de contacto com o divino. E depois há a grande maioria da população, que são os desgraçados, que não têm qualquer privilégio e estão obrigados a pagar todos os impostos, essencialmente, a fazer todo o tipo de serviços com o seu próprio corpo. Imagina, dou esse exemplo, uma pessoa que mora num concelho e não tenha privilégios, se isso ainda se mantivesse hoje em dia ativo, essencialmente podíamos ser todos convocados para ir trabalhar nas obras do TGV ou na altura nas obras do Alqueva, imagina, partir pedra e coisas do género, que era uma coisa que sucedia. E daí que houvesse esta procura incessante por privilégios que garantisse uma vida melhor, uma isenção para não pagar impostos, para não ir à guerra, para não ter que hospedar pessoas em casa, que era sempre um incómodo, porque depois sujavam e rasgavam as roupas ou roubavam tudo, como faziam também muitas vezes.
1: Já agora deixa-me só dizer que hoje a Provaral está a ter a ajuda do medieval Tiago Ribeiro, que está em estúdio, e é justamente com a linguagem medieval que lhe peço para colocar a promo do WhatsApp de hoje, 960386272.

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2: É bem verdade, finalmente. Lutamos muito para que esta entrevista acontecesse e vai acontecer. Isto é, se não existir nenhum imprevisto, não é verdade? Maria João Pires, finalmente na Provaral. Mas hoje também temos um convidado de autêntico luxo, Paulo M. Dias, historiador, que tem este livro que parece uma anedota, que se chama Um Nobre, Um Frade e um Camponês Entram numa Taberna, mas que fala basicamente sobre a época medieval. Há alguma coisa que podemos aprender desta época medieval, que entretanto deixou de existir e que devia regressar? Não sei. Falta de canalização.
7: Essa é interessante. Há muita coisa. Eu acho que no fundo a ideia com este livro foi tentar humanizar um bocadinho o período, porque é sempre visto como toda a gente era feia, porca e má, mas não necessariamente.
2: Havia pessoas bonitas
7: também,
2: só que não se encontravam. Muito, abundantemente.
7: Certamente que sim. Pronto, havia problemas nos dentes e tal. Mas há aqui algumas coisas que eu acho que estão a voltar. Por exemplo, eu dedico um capítulo às questões da saúde e da doença. Eu acho que os movimentos anti-vacina, se calhar estamos a regressar um bocadinho, porque há aqui algumas mesinhas que fazem lembrar algumas das coisas que de vez em quando são sugeridas. Assim, umas mesinhas, pôr vinagre no cucuruto para curar a peste. Há coisas deste género.
2: Espera, Paulo, estás então a insinuar que as pessoas que são anti-vacinas têm uma atitude medieval? É isso que estás a dizer?
7: Não, todo, porque eu não uso medieval como insulto. Eu acho que medieval não é de todo um insulto.
2: Sim. Peraí, há aqui um caso que tu não falaste ainda, que é o caso bizarro da poção demoníaca.
7: Ah, sim. Esse é ótimo, porque é um senhor em Évora, em meados do século XV, que consegue convencer o rei que está possuído pelo demónio. Portanto, ele diz...
2: E está? Deve estar.
7: É assim, é feita uma investigação, é feita uma inquirição. E, portanto, os oficiais do rei vão lá, então o senhor está possuído pelo demónio, estou. E pronto, o senhor consegue convencê-los que está possuído pelo demónio. E, efetivamente, isto é, vai crer que ele teria alguma coisa, não é? Que ele teria, de facto, alguma coisa, talvez umas convulsões. É impossível fazer um diagnóstico a esta distância, nem eu sou médico para tentar fazê-lo. Mas é curioso, porque é um dos poucos casos em que, de facto, alguém consegue escapulir-se a todos estes impostos e coisas do género a que era obrigado a pagar, dizendo, não, olha, desculpa, estou possuído pelo demónio, portanto não pode ser, olha, não pode. E efetivamente é um daqueles casos em que certamente muita gente tentava fazê-lo, mas este conseguiu, o que o torna um bocadinho um caso único.
2: Já agora, em relação à nobreza, muitos usos e abusos da nobreza?
7: Constantemente, é a questão dos privilégios. Quem tem, abusa deles a toda a hora. Quem não tem, tenta tê-los. Há um caso engraçado, e já agora vão lá também à cidade do Porto, porque isto se passa no Porto. A dada altura, o Conde da Feira, portanto ali da Feira, precisamente, vai...
2: Claro.
7: Sim,
2: da Feira, não é?
7: Não é muito longe, Santa Maria da Feira, não é muito longe. Mas na altura só se chamava Feira. Portanto, o senhor vai ao Porto, só que no Porto há uma lei que impede os fidalgos de permanecerem na cidade durante mais do que X tempo, de pernoitarem.
2: Estás a falar de
7: lá.
2: Rui Pereira?
7: Rui Pereira, exatamente. O senhor da Feira vai lá, na década de 1470, diz, vai tratar de uns negócios e tal. A cidade pede-lhe para ele sair embora, ele atrasa, está bem, vou-me embora amanhã. Anda ali a atrasar, sucede que o conselho não está para minhas medidas e incendeia a casa onde ele está a pernoitar. E, portanto, há ali uma autêntica batalha entre os apoiantes dele e os apoiantes do conselho, com tiros e mortos e feridos.
2: Mas assim o homem já não podia dormir em casa, não é?
7: Pois, mas essa era a ideia, não era? Era expulsá-lo. E é engraçado porque toda esta... o Conselho do Porto consegue que o rei lhes dê razão. O rei dá-lhes razão, porque nós conhecemos isto, porque há uma sentença do Afonso V em que diz, bom, sim, o Conselho do Porto foi um bocadinho para o bruto, mas tinha razão, porque ele não tinha nada que lá ficar mais do que o tempo permitido. O que é curioso.
2: Esperem, há outros casos de abusos e impunidade. Por exemplo, estou aqui a ver um. Álvaro da Cunha, fidalgo do séquito do infante Dom Henrique, cometeu duplo homicídio e violou uma mulher em Pampilhosa, cumprindo apenas 4 meses de degredo em África antes de ser perdoado.
7: Quem nunca, não é? Quem nunca? Daquelas coisas, claro, que todos os dias, não é? Duplo homicídio, claro, isso foi ontem. Foi só o caminho daqui, claro, no trânsito. Não,
2: tá,
7: é
2: bom. 4 meses está bom.
7: É, lá está. É a tal questão do privilégio a ter ou não ter. Neste caso, este sujeito não só era um cavaleiro, como estava ligado a uma das figuras mais importantes da sua época, o infante do Henrique, que certamente puxou os cordelinhos para ele cumprir muito pouco tempo. E este ainda cumpriu alguns meses, o que até nem era bastante comum. Se formos ver um qualquer desgraçado, como há muitos, e há muita documentação sobre isso, que comete crimes similares ou menos graves até, acaba deportado para Marrocos durante vários anos, às vezes até perpetuamente.
2: Importante, havia, vamos cá ver, havia uma relação entre a capital do reino e a localização geográfica do rei. Isto é, onde estivesse o rei era a capital.
7: Exatamente. Onde o rei estiver é a capital, seja lá onde for. Pode ser no meio de uma estrada, pode ser numa pequena vila, pode ser no meio do mar, pode ser até noutro país.
2: Então, mas se o rei lhe apetecer, vai para Leiria, é a capital.
7: Em Leiria, exatamente.
2: E parece muito bem, atenção, nada contra. Leiria é a capital. Não só existe, como é a capital do reinado.
7: Não estou convencido que exista, mas efetivamente onde o rei estiver é efetivamente a capital. E eu dou alguns exemplos engraçados de terras. Eu gostei muito de uma, que era, se não me engano, Avelãs de Caminho, que tem o nome de snack bar. Tem o nome de snack bar de beira de estrada. Avelãs de Caminho, uma coisa assim do género.
2: Avelãs de Caminho, gosto.
7: É, e pronto, o título é um bocadinho mais maroto, mas é o nome que se dava a Coin, ok? O nome de Ivaldo Coin era mesmo aquele que está no capítulo. Não fui eu a ser mais badalhoco do que poderia ser. Era mesmo esse o nome de Coin, ok?
2: Tá, obrigado. Percebo que fizeste aí foste recatado. Gostei, Paulo.
7: Teve de ser.
2: Por isso é que deste este programa, por esse recato.

0: Final do programa, nós vamos oferecer um exemplar igual a este de Paulo M. Dias. Vamos ouvir então o primeiro ouvinte hoje, que é o Luís.
1: Olá, Prova Oral, o meu nome é Luís. Desde já, olá, dar as boas-tardes ao Fernando e ao convidado. Relativamente ao assunto, que me parece até bastante interessante, a nível histórico, na época medieval, a pergunta que eu tenho para o convidado é se realmente qual seria o maior luxo que uma pessoa podia ter naquela época, na Idade Média, e que hoje em dia seria algo super banal, como eu chegar a uma mesa com amigos e dizer: bem pessoal, tenho um candeeiro, e as pessoas ficarem loucas. Naquela altura provavelmente seria algo espetacular. Um abraço.
0: Bem, eu sem adivinhar a tua resposta, Paulo, mas eu diria que um dos grandes privilégios era não morrer cedo.
2: Pois é, um bocadinho.
0: Morria-se muito cedo na época medieval.
2: É um bocadinho por aí, eu diria mesmo os cuidados médicos. É, qualquer coisa hoje marca-se uma consulta. A lista de espera é certo, mas na Idade Média a lista de espera era infinita, porque não havia grandes cuidados, havia sobretudo para uma elite. E mesmo esses tinham as suas dificuldades. Eu diria que é isso mesmo, os cuidados médicos, porque se pensarmos, a taxa de mortalidade infantil é astronómica. É impossível de calcular, mas é astronómica. De vez em quando os arqueólogos descobrem cemitérios só recheados de campas muito pequeninas, vamos dizê-lo assim. Mas efetivamente é isso, porque como o próprio rei Dom Duarte, que foi rei ali na década de 1430, tinha um grande interesse em muita coisa, tinha um seu livrinho de apontamentos onde escrevia tudo o que lhe interessava e punha tudo, a hora de nascimento dos filhos, as medidas do espaço, das salas do Paço de Sintra, portanto o Paço da Vila de Sintra, e metia também uma grande catrefada de mesinhas, porque ele claramente era hipocondríaco, e tinha todo o género de curas e mesinhas, o que mostra a importância da saúde nesta época. E ele tem até umas quantas sobre a peste, era particularmente obcecado pela peste. Não espanta, a mãe, Dona Filipa de Lancaster, morreu de peste. Não sei se ele alguma vez a estará aplicado, mas se o fez, não funciona, porque ele morreu efetivamente de peste. Portanto, não recomendo que cumpra. Mas é isso, é essencialmente, há pequenas coisas assim. Tenho uma dor de dentes. Bom, vou ao dentista. Na altura, se calhar era preciso arrancar o dente, ou se houvesse sequer essa possibilidade. Uma das coisas que nós encontramos muitas vezes, e que eu não, os arqueólogos e outros especialistas que trabalham mais com restos mortais e coisas do género, são precisamente ferimentos e doenças que as pessoas tiveram. Na altura das escavações no campo de batalha de São Jorge, portanto o campo de batalha de Albarrota, encontraram-se uma série de ossadas que mostravam vestígios de intervenções cirúrgicas, de vários tipos de doenças e maleitas que as pessoas foram sofrendo, pelo menos até ao dia em que levaram uma pancada na cabeça em Albarrota e morreram. E pronto, não era particularmente agradável, não é?
0: Não é agradável. Não era agradável. Aliás, eu li algures que nessa altura muitas pessoas se suicidavam por terem uma DST. É verdade, não havia cura, enlouqueciam. Na verdade, desculpem, estou a fazer aqui uma imprecisão. Não era suicidar, enlouqueciam, assim é que era. Enlouqueciam porque tinham uma DST. E aquilo não havia. Tinhas uma DST uma vez, uma DST para sempre.
2: Penso que é o caso da sífilis, que chega à Europa já em finais do século XV. Penso que é o caso da sífilis que leva a uma degeneração no cérebro. Que até se supõe, isto não está no livro, esta parte, ok? Supõe que Henrique VIII de Inglaterra terá tido algumas das suas decisões mais dramáticas, como matar várias das suas esposas, não é? Coisas que nem toda a gente faz, precisamente porque teria sido infectado com sífilis durante algum tempo e já teria sofrido algum género de distúrbio derivado disso. Mas está, okay. é uma teoria, não está,
0: vejo,
2: não está
0: bem a falar. Okay. Olha, há pouco, quando estavas a falar dos reis, da sua itinerância, faltou-nos falar de Dom João I, que num único ano residiu em mais de uma dezena de locais, incluindo um acampamento militar de cerco a Tui, na Galiza, que funcionou, claro está, como capital efêmera do reino por 2 meses, apenas 2 meses. Mas, mas depois, a da altura, percebes também neste livro, aprendi muito a lê-lo, gostava que soubesse disso, que a chegada, obviamente, do rei a qualquer povoação trazia muitas celebrações, as ruas ficavam engalanadas, não é? E limpas, além de banquetes muitos que se faziam. No entanto, a permanência prolongada da corte sobrecarregava as localidades. Dás aqui um exemplo. Em 1545, D. João III visitou a vila de Almeirim, que tinha apenas 400 habitantes, e agora ouvintes da Provaral. foi acompanhado por quantas pessoas? Estão preparados? Portanto, a Vila de Almeirim, na altura, tinha 400 habitantes.

0: O rei chega e leva com ele 4.460 pessoas. É genial isto.
1: É coisa pouca, não é?
0: Sim, sim.
1: É um bocadinho assustador até pensar. E sobretudo quando se associa isto ao tipo de encargos que as pessoas estavam sujeitas a tal questão dos privilégios. Quem não tinha privilégios tinha efetivamente de dar estalagem, tinha de permitir que estas pessoas ficassem em sua casa, que usassem a sua roupa de cama, que comessem da sua comida. Portanto, imagina numa vila com 400 pessoas e chegam 4.000 e tantos marmanjos com o rei. Muitos deles que não tinham de estar na corte porque eram acompanhantes deste nobre ou daquele. E é mesmo muita gente. Quando se pensa nisso, o rei é sempre acompanhado por uma tonelada de gente. Onde quer que o rei vá, vai provavelmente a segunda ou a terceira maior cidade do país atrás dele, que é a corte, que anda por todo o lado. E também é um bocadinho essa a necessidade, porque como o rei tem tanta gente atrás de si, se ficar muito tempo num sítio, acaba por esgotar os recursos dessa zona muito facilmente. E portanto também daí andar a saltitar de zona em zona. E depois, claro, as zonas preferidas, não é? O rei não trabalha o ano todo, portanto, de vez em quando vai à caça em Almeirim, ou vai passar o inverno em Évora, ou passar o verão a Sintra, porque é mais fresquinho, como eu compreendo, não é? Percebe-se perfeitamente.
2: Mas, era bom ser rei?
1: Ah, sem dúvida, se comparares com o que era ser camponês, sem dúvida. Era bom ser privilegiado, não é? Mas quando é que não é bom ser privilegiado, não é, Alvin? É um bocadinho por aí.
2: Você sabes que às vezes penso, vejo os reis atuais, eu não sei se aqueles privilégios todos, como direi, se aquilo não será uma... Aquilo, se calhar é uma canseira. Os privilégios também podem cansar. Porque depois eles também não têm. Pera. Eu sei que estás a pensar, mas vais cá ver, eles também não têm privacidade nenhuma. Uhum. Aquilo, depois têm que ir àqueles, sei lá, àqueles eventos todos que não lhes apetece. Comer, às vezes sem vontade de comer. É assim. Ir àqueles banquetes e tipo, opa, não me apeteceu outro banquete. Desculpa. Tu gostavas de ser rei? Eu não gostava, digo já, se algum dia me propuserem ser rei, quero afirmar aqui publicamente neste programa que irei declinar para continuar a ser o vosso humilde servo neste programa. Uma declaração muito bonita.
1: Não sei. Hã? Olha que não sei. Porque há um...
2: E agora amanhã era convidado para ser rei. Eu tipo, ora bem, com príncipe, certeza que sim.
1: Sim, sim, príncipe da pontinha. há uma expressão que os escoceses usam de vez em quando, que é... de facto, o dinheiro não traz felicidade, mas é mais confortável chorar num BMW do que numa bicicleta. E portanto, eu acho que isso aplica um bocadinho às monarquias atuais.
2: Gosto dessa frase.
1: É, não é? Chorar num jato privado talvez seja um bocadinho mais confortável do que no autocarro a caminho do emprego. Digo eu, não sei, eu uso mais o autocarro.
2: Vou começar a adotar essa. Acho que vou começar a adotar essa frase. Ai, é ótimo. Espera, deixa-me aqui. Olha, os nossos ouvintes estão a gostar do programa. Espera, os nossos ouvintes vão mostrar aqui o que é a época medieval. Mas antes disso, aqui neste programa, sim, às vezes podemos pensar de uma forma medieval, mas muitas vezes pensamos de uma forma futurista. Olhem só o que é que está a acontecer. Aliás, o que é que vai acontecer a partir de setembro? Reparem.
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2: É, vamos ver, mas só a partir de setembro estamos em franca expansão. Quem sabe agora é RTP2. Também o que é mais para conquistar? Para onde é que podemos ir? Sei lá. Não está a ver. Não está bom assim. Deixem-me colocar aqui o José Araújo e também o José Abreu. Ora, o primeiro a chegar foi o José Araújo. Ainda não há mulheres neste programa. Mulheres medievais que estão a ouvir este programa, por favor, enviem as vossas mensagens. Não se esqueçam que vamos oferecer o exemplar deste livro de Paulo M. Dias, que está em destaque nesta emissão. José Araújo é o primeiro.
5: Olá, boa tarde. Olá, meus parabéns mais uma vez ao convidado. Gostava de fazer uma pergunta que era o seguinte. Nós temos a ideia que eles não fomavam banho. De facto, na época medieval havia alguém com, não digo casa de banho, mas com capacidade para tomar banho e com que frequência o faziam? Obrigado.
0: Esta é realmente a pergunta que importa e decisiva deste programa. Na época medieval, tomava-se banho ou não?
1: É bom, sim. Porque as pessoas têm nariz, não é? E sucede que...
0: Já tinham na época medieval.
1: É, não é? Não é uma invenção do século XX, curiosamente. Note-se que em Portugal e na Península Ibérica, no geral, nós somos privilegiados porque há banhos públicos. Há uma herança dos romanos que é mantida pelos muçulmanos e depois se mantém também no Portugal cristão. Curiosamente, os banhos públicos vão acabando à medida que a Idade Média vai chegando ao fim. Quando se entra no século XVI é que as pessoas já estão muito mais púdicas. Já dizem, não, aos banhos eu não vou mostrar as minhas partes e tal, lavar-me, nem pensar. Mas até essa altura há efetivamente hábitos de banho. Agora, quando é que as pessoas tomavam banho? Não sabemos exatamente, mas que os banhos existiam efetivamente. E existia até banhos privados. Nós sabemos que isso existia em alguns passos, instalações do género. Agora não sabemos exatamente quando é que as pessoas tomavam banho, tal como não sabemos quando é que iam fazer as suas necessidades, não é? Naturalmente teriam que as fazer. Como, quando, bom, isso já não sabemos. O que é que usavam como papel higiênico? Não fazemos ideia, mas alguma coisa certamente.
0: Isto é, ninguém faz ideia.
1: Não. A primeira coisa que se aprende quando se torna historiador é que há muita coisa que nunca vamos saber.
0: Ah, espera, dentro dessas coisas que nunca irás saber, tens alguma particular curiosidade com um facto? Por exemplo, este de tentar perceber como é que eles se limpavam. Agora fiquei absolutamente curioso.
1: Bom, nós sabemos como é que os romanos o faziam. Talvez não fosse muito diferente. Agora, essa é uma boa pergunta. Pensar...
0: Como é que os romanos o faziam, desculpa?
1: Os romanos tinham os banhos públicos e depois tinham aquelas... Tinha uma espécie de piaçaba que usavam para limpar. Assim, umas cordas que usavam, umas cordas úmidas e tal. Pelo menos acho que, se não me estou a enganar, era assim. Agora não vou dizer porque não sou especialista no período romano. Mas, por exemplo, e puxando aqui a brasa um bocadinho à minha sardinha, que é a minha terra da Almada, há aquela fragata, o Dom Fernando II de Glória, que lá está, e se percebe precisamente como é que as pessoas, já no século XIX, na verdade, iam à casa de banho no navio, portanto iam todas à proa empoleirar-se e fazer as suas necessidades para a água, e depois tinham precisamente uma corda para limpar, não é? A corda era molhada no mar, puxava-se e limpava-se o que tinha a limpar. Só que isto era o serviço para 900 pessoas, quer dizer, ninguém queria ser o último do dia a ir lá. Na Idade Média, uma coisa que não sabemos. O que é que eu gostaria de saber que não sabemos? É assim, isso é uma pergunta muito complicada. Não sei quanto tempo mais temos de emissão, porque é muita coisa, mas olha, saber coisas sobre, essencialmente, a vida privada dos monarcas, sobretudo. Sabermos mais sobre Dom Afonso Henriques, por exemplo, que é uma coisa que... Nós temos documentação sobre Dom Afonso Henriques, mas...
0: Ainda não sabemos tudo sobre Dom Afonso Henriques?
1: Não, nunca saberemos tudo sobre ninguém. Basta pensar que... Vamos pensar em ti, Alvin, como figura histórica. O que é que saberão sobre ti no século XXIII?
0: Tudo!
1: Tudo?
0: Está tudo gravado, está tudo documentado, minha vida é um Big Brother.
1: E depois se pensarem, bom, e que tipo de lençóis é que o Alvin usa? Pois, alguém irá pensar sobre isso.
0: Mas alguém vai querer saber isso?
1: Nunca sabe. Olha que...
0: São lençóis muito normais, vou já dizer.
1: Há pessoas que se dedicam a fazer biografias intelectuais, por exemplo, sobre figuras intelectuais, para saber com quem que mantinham contacto, que eram as suas influências. Imagina que fazem uma sobre ti. Bom, que música que o Alvin ouvia, que livros é que lia, esse género de coisas.
0: Mas espera, eu acho que, no entanto, a esse nível, nessa tua perspectiva histórica, vai ser mais difícil historiadores poderem inventar. Isto é, não quer dizer que os historiadores inventem muito. Bem, se bem que há alguns historiadores, enfim, vamos escusar aqui a citar nomes, que até são conhecidos por inventarem um pouco demais. Mas vai ser mais difícil, porque vai haver mais provas documentais. Da história das pessoas e da história em si.
1: Não necessariamente. Porque não. Muito do que produzimos agora não sobreviverá necessariamente. Basta pensar na trabalheira que é, às vezes, trocar formatos a ficheiros. O que é que nos garante que daqui a 200 anos conseguimos sequer ler os ficheiros que temos agora? O papel e o pergaminho ainda sobrevive e conseguimos lê-lo melhor ou pior. Agora, ficheiros é uma coisa um bocadinho mais complicada. Isto é uma coisa que um professor meu me dizia na altura da faculdade. Das grandes dificuldades da digitalização era mesmo essa, porque a tecnologia evolui a tal ponto e tão rapidamente que num momento estavam a trocar as coisas todas para disquetes e depois a disquete já tinha morrido e tinha que passar para o CD. Isto não parece que vá mudar. Portanto, imagina daqui a 200 anos o que é que saberão sobre ti, talvez tanto quanto nós sabemos sobre Dom Afonso Henriques, ou se calhar até um bocadinho menos.
2: É muito curioso o que tu estás a dizer, é verdade, não é? Imagina que muitas das coisas, acho que todos nós temos coisas guardadas, sei lá, em mini discs, uhum, por exemplo. Ou DVDs. Não, DVDs ainda há, mas já há uma certa dificuldade, não é? Vais ver onde está o aparelho de DVD? Já não tens em casa, não é? Vais ver como? Ou um mini disc, como assim? Já ninguém vai conseguir.
1: Sim, e a nossa visão do passado, sobretudo da Idade Média, é muito marcada por esta sobrevivência. Aquilo, uhum, que sobreviveu é uma ínfima parte do que foi efetivamente produzido. E uma das coisas que eu costumo dizer é que a melhor documentação que nós temos é aquela que não foi feita para ser história. Ou seja, se nós pensarmos numa crónica sobre um reinado de um rei, é um documento que é feito para mostrar uma certa visão do que foi aquele tempo. O rei fez isto e aquilo, foi muito bonzinho, fez isto e tal, nunca matou ninguém, era um santo. Uhum. Isto é uma coisa. Quando temos documentação mais chata, muitas vezes, sobre impostos, temos cartas de perdão sobre crimes, temos cartas de quitação, literalmente de dizer que uma dívida está quita e livre, portanto que os dinheiros do rei foram bem gastos ou não, esse tipo de documentação, que é histórica, mas não é intencionalmente feita com esse objetivo, são objetivos práticos, evidentemente, é muito mais interessante, pelo menos para mim, porque nos dá a saber coisas sobre o período medieval que não aparecem noutro género de fontes. Quer dizer, onde é que nós vamos saber que o Dom João III, por exemplo, gastava não sei quanto em carne para jantar? Isso não vem nas crónicas, mas vem nas contas, nas suas continhas, não é? Eu acho isto interessante, eu peço desculpa se isto parece muito aborrecido, mas eu vou salvar aqui um rock convento. É que muitos destes documentos são as cartas de perdão, onde temos das coisas mais escabrosas que podemos imaginar. Eu uso muitas delas neste livro, e falamos aqui, por exemplo, do capítulo das fugas da prisão. À dada altura, meados do século XV, portanto há uns 600 anos ou pouco menos, uma senhora que está presa no Castelo de Lisboa vai ao carcereiro e diz: bom, olha, eu tenho que ir ali fazer as necessidades, é até a noite e tal, pode mandar alguém comigo, eu tenho que ir às privadas. Portanto, o carcereiro, à meia da noite, não está para se chatear, manda um moço, ou seja, um rapazinho com uma vela, que vai com a senhora às privadas. Ela, pelo caminho, apagou a vela e disse: olha, apagou-se, podes ir lá atrás acendê-lo. O rapaz volta para trás e a senhora enfia-se nas privadas, tinha enrolado à volta da cintura assim um fio que passa pelo assento desta latrina, no fundo, que estava encostada aos muros do castelo, portanto estava no topo do muro. A corda desce até ao fundo do muro, estão lá os cúmplices, prendem uma corda, a senhora puxa a corda e foge pela latrina. E nós sabemos, uau, tudo isto porque o desgraçado carcereiro teve que ser perdoado pelo rei pelo crime de ter permitido que a senhora fugisse. Portanto, estava o desgraçado na cama, a senhora a pirar-se, e ele é que era o culpado.
2: Na verdade foi um pouco incompetente, foi inocente.
1: Mas há muitos crimes destes. Há muitos, e estão aqui bastantes no livro, do género, porque há todo o tipo de coisas. Há todo o tipo de coisas deste género. Eu foquei-me um bocadinho num capítulo sobre a justiça nas fugas da prisão, porque são muito engraçadas, e toda a gente fugia por esta, por dar cá aquela palha. Era simplesmente fugir.
2: Mas já agora existiam casos absolutamente incríveis, como o caso do escrivão analfabeto. Isto aconteceu mesmo.
1: Sim, e quem é que nunca mentiu no currículo, não é? Este senhor era escudeiro do rei, portanto já tinha um certo acesso ao rei. Abriu um cargo em Tânger, ele candidatou-se, um cargo de escrivão, portanto subentendia que teria que saber escrever. Ele candidatou-se e o rei diz: então o cargo é seu. Deve ter perguntado se sabia ler. Ele deve ter dito que sim. Foi nomeado, durou um mês, no mês seguinte já temos a nomeação do substituto, alegando que ele estava a ser destituído porque afinal não sabia ler nem escrever. Isto para um cargo de escrivão. Agora imagina, eu digo a certa altura, eu escrevi a certa altura que este senhor devia ser a antítese do síndrome de impostor, porque o senhor claro que sei escrever, mas eu não sou escudeiro do rei, mas o que é que você pensa de mim? E portanto foi destituído em menos de um mês.
2: Olha, deixa-me ir aqui ao telefone. Os nossos ouvintes estão a gostar do programa. Temos aqui a Ana Sofia, a primeira mulher a participar. Aí está, Ana Sofia, deixa esta mensagem.
6: Olá. Boa noite, Fernando. Boa noite, convidado. Queria deixar aqui uma pergunta, talvez seja só assim uma coincidência que eu esteja aqui a juntar um mais um, pareça tanto, dois, mas será que os hippies têm na sua base dos seus princípios de vida a época medieval?
2: Ah, uau,
1: isso é muito profundo, não sei.
2: Precisávamos agora ter aqui uns hippies a responderem. Hippies que estão a ouvir esta emissão, possivelmente existirão alguns. Não só, bem-vindos, estamos em 2026. Podem responder esta ouvinte, por favor, a Ana Sofia. Já agora, um outro ouvinte, o José Abreu, deixa também outra mensagem.
7: Boa tarde, Alvim. Boa tarde, Paulo Dias. Epá, já agora gostava de saber o que é que o convidado acha sobre as feiras medievais que se realizam atualmente. Epá, eu para mim acho que aquilo não é grande coisa, mas isso sou eu a pensar em voz alta. Um grande abraço.
2: Bem, esta pergunta já está, de certa forma, inquinada, não é? Que o ouvinte faz a pergunta, José Abreu, diz o que é que pensa das feiras medievais. E depois vai já dizendo que eu, por mim, não acho aquilo nada.
8: Pois.
2: Agora vamos, depois disto, como é que vais responder?
8: Estou a olhar para o relógio, era bem quanto tempo temos. Vou a algumas, não sou particular fã. Acho que se podia fazer melhor. Às vezes não é necessariamente só falta de dinheiro, mas também há, claro, Portugal, um país cronicamente pobre desde sempre, como se pode ver no livro. Mas acho que não há um particular interesse por tornar as coisas um bocadinho mais realistas. Ninguém está a dizer que devíamos ir todos lá a apanhar peste negra, não é? Não é isso que está em causa.
2: Bem, isso era incrível, uma feira medieval mas apanhavas mesmo peste negra e tudo.
8: Sim.
2: Não é? Saías de lá desmembrado, dizer assim, isto foi mesmo incrível, isto é de um realismo.
8: Não, mas é o problema de muitas vezes baterem na tecla do feios, porcos e maus, que é uma coisa que a mim me irrita particularmente. De repente temos os figurantes todos andrajosos, vestidos de trapos, sujos, com os dentes todos podres. Quer dizer, as pessoas não eram assim, as pessoas tinham um bocadinho de brio, as pessoas usavam as suas melhores roupas, então se fosse para ir à feira iam muito bem vestidos com o que pudessem. E portanto eu acho que é tudo um bocadinho cair nos piores aspectos da Idade Média, que eu tenho pena, porque se fazem boas recriações por esse mundo fora. Portugal não tanto, algumas também se fazem, algumas, não são muitas, mas já se começa a fazer mais. Mas na generalidade das feiras, nem por isso. Aquelas danças do ventre oriundas do século XIX e que por alguma razão aparecem misteriosamente na Idade Média Portuguesa, não sei de onde vêm.
2: Por acaso é verdade, nas feiras medievais há sempre umas danças do ventre.
8: Ah, pois há. Uma coisa oriunda provavelmente da Índia, mas que por alguma razão estaria no Portugal medieval, mas não estava, obviamente.
2: Não estava?
8: Não, mas... não querendo ser demasiado negativo, acho que são bons momentos de diversão e acho que faz falta, e acho que no fundo mostra o gosto e o interesse que as pessoas têm pela história no geral, pela Idade Média em particular. Eu acho que isso é importante, sobretudo como medievalista, não é? Se quiserem saber um bocadinho mais, podem sempre comprar o livro e talvez a feira seja melhor, digo eu. Mas sou parte interessada. Não, estou a brincar.
2: Claro.
8: Mas o que eu queria dizer é que a parte que eu acho mais engraçada é quando fazem feiras medievais de sítios que não existiam na Idade Média. Essa é a minha parte preferida. Quando se fazem feira medieval de não sei onde, não vou dizer terras, que não quero ser banido de lado nenhum, mas feira medieval daqui, deste sítio que apareceu nos inícios do século XX porque se desmembrou um concelho. E acho muito engraçado essa parte. A feira medieval do meio de nada.
2: Já agora deixem-me só recordar que o nosso convidado chama-se Paulo M. Dias, tem um podcast muito conhecido que se chama Falando de História, mas tem um livro novo que é este: Um Nobre, um Frade e um Camponês Entram numa Taberna. Mas, para aquilo que ouvimos, este livro podia muito bem chamar-se O Corno, o Caralhote e o Mamão Entram numa Taberna. Podia ser.
8: Pois, mas depois não sei se vendia.
2: Se calhar vendia mais.
8: Eu tive muita sorte porque a ideias de ler permitiu-me ter estes títulos provocadores. Eles acharam muita graça e foi um bom casamento nesse sentido. Não queria abusar muito da sorte. Mas há aqui também um caso que ainda não falámos sobre ele, mas acho interessante e também elucidativo. Porque no fundo o livro é um bocadinho um espelho de uma sociedade que é Portugal, que é distante e é diferente, mas se calhar muitas vezes não é assim tão diferente da nossa. Há aqui um caso de um senhor que era funcionário de uma fortaleza em Marrocos durante 12 anos, salvo erro, e durante esses 12 anos andou a meter dinheiro ao bolso. Portanto, recebia o dinheiro para fazer as compras para abastecer a fortaleza e pronto, comprava umas coisinhas e ficava com lucro e tal, andava a meter dinheiro ao bolso. Com quem é que ele fez isto? Com o Dom João II, que não tinha necessariamente fama de perdoar este tipo de coisas, e portanto, o que o sujeito provavelmente fez foi, assim que foi apanhado, porque nós sabemos que ele foi apanhado efetivamente, e foi apanhado porque deixou de pagar aos cúmplices o que lhes devia, portanto, meteram a boca no trombone, ele provavelmente pirou-se para Castela, por onde ele vendia muitas das coisas que obtia ilicitamente. Portanto, andou 12 anos a meter dinheiro ao bolso sem que a coroa, ou seja, o antecessor do Estado, tivesse percebido.
0: Uau! Pois. Espera, deixa-me aqui colocar os ouvintes para falar, que estão em Polvorosa. Estou a ver aqui o Daniel Carvalho, também o Duarte, ainda a Silvia Cassiano. Vamos começar, eu diria, pelo Duarte. Olá.
9: Alguém, parabéns pelo programa. Eu gostava de saber, na época medieval, qual é que seria o teu cognome? Alvin ou o quê? Um abraço, Daniel.
0: O grande. Eu, para mim era isto que eu queria.
8: E não queres tu ser rei, não é?
0: Sim, mas ele estava a fazer aqui uma pergunta, enfim, uma suposição, não é? Portanto, seria Alvin o grande. Eu acho que merecia. Bem, vamos ver o que é que diz a Silvia Cassiano. Olá.
10: Olá, Provoral, olá, Alvin, olá, o convidado. Então, na época medieval, os ricalhaços limpavam o rabo a panos de linho que depois eram reutilizáveis, lavavam-se. Portanto, desgraçadas as criaturas que tinham que lavar aquilo, não é? Os mais pobres, olha que remédio, limpavam ao musgo e às folhas. Portanto, chato GPT. Está bem? Espero que com esta informação muito útil e produtiva eu ganhe um livro, está bem? Porque interessa imenso como é que eles limpavam o rabo, tá? Beijinhos!
0: Ficamos então a saber esta informação de grande utilidade pública trazida aqui por Silvia Cassiano. Como é que na época medieval se limpava o rabo?
8: Bem, de acordo com o ChatGPT, ok? De acordo com o ChatGPT.
0: De acordo com o ChatGPT, portanto, carece ainda de confirmação oficial. Carece. Pode confirmação. Ter havido aqui alucinação, não é? Bem, mas para os efeitos, Silva Cassiano está na pole position para ganhar este livro. Vamos ver. Daniel Carvalho quer combater esta tendência. É isso que
11: Boa
0: diz.
11: Tarde, Prova Oral. No alto da barca do inferno de Gil Vicente, um dos pecadores, uma das pessoas que vai parar ao inferno, é o onzeneiro, alguém que vive de emprestar dinheiro a juros de 11%. Quer isso dizer que, na Idade Média, viver de juros e viver de emprestar dinheiro às pessoas era uma coisa considerada imoral?
8: Excelente questão.
0: É uma excelente. Olha, eu não sei se não tira o livro à Silvia Cassiano com esta questão.
8: Pois, eu acho que sim. É interessante. É interessante. Só que há um problema.
0: Sim.
8: É que um onzeneiro, se bem me lembro, no Autobarca do Inferno, um onzeneiro também é judeu. Portanto, está duplamente condenado ao inferno, segundo a lógica cristã do século XVI. Mas sim, emprestar a juros é uma coisa que os judeus fazem, porque são os únicos que o podem fazer, porque é proibido aos cristãos. Mas isso aplica-se a empréstimo efetivamente de dinheiro, porque há todo o tipo de aluguer, ou seja, o rei aluga casas, o rei efetivamente é o maior proprietário do reino, obviamente, e tem todo o tipo de propriedades, agrícolas, urbanas, todo o género, e aluga-as constantemente. E há até algumas curiosidades, e eu aponto aqui isso no capítulo dedicado aos desastres naturais, em que uma das curiosidades destes contratos que o rei estabelece, imagina, o rei dá-te um terreno, diz, bom, agora tu, Alvin, constróis aqui uma casa, muito bem, mas se ela cair devido a um terremoto, a um incêndio, a guerra, outra coisa qualquer, tu é que a reconstróis, ok? Não vou fazer aqui nada, tu é que fazes. O terreno é teu para construir, se ela cair, azar, é teu.
0: Não havia seguros.
8: Não havia seguros, é isso, essencialmente. E é engraçado porque, lá está, nesse capítulo falo de uma série de desastres. Estava a escrever sobre um dos sismos que afetaram o Portugal medieval, e foi naquela altura em que houve aqui uns sismos em Lisboa também, o ano passado. E depois também falo sobre inundações em Lisboa, uma coisa inédita, não é? Já nem acontece.
0: Lisboa de 1539.
8: Há uma série delas de que eu falo e nunca acontecem, não é? Isso é uma coisa que já não se ouve. Cheias em Lisboa, pois. Não acontece?
0: Nunca mais irá acontecer.
8: Não, nunca. Não é uma coisa que acontece há centenas de anos, nem nada. Não tivemos tempo para resolver nada, não.
0: Esta venda não pode ser assim, não pode escrever tudo de uma vez. Temos aqui o Henrique, que talvez venha com uma solução. Eis Henrique. Olá.
12: Olá, Prova Oral. Eu também estou ligado, de certa maneira, à história, mas à história da arte. A quantidade de expressões que se desenvolveram no período medieval é absolutamente magnífica. E claro que há muitos preconceitos e muitas situações mal explicadas relativamente à Idade Média, que foi de facto um momento das trevas, mas foi também um momento que inspirou outras épocas muito mais recentes, como o Romantismo no século XIX e por aí fora. Parabéns, e se não tiverem ninguém para dar o livro, eu ficaria muito feliz.
0: Já viste isto, não é? Não está fácil. Temos o Henrique. Quem é que temos mais? Temos a Clara, a Silvia Cassiano na corrida e o Daniel Carvalho. Eu diria estes três, um dos três vai ganhar o livro até o final. E o problema é que serás tu a escolher, ainda por cima. Boa sorte, Paulo. Então, o que é que lhe podes responder aqui ao Henrique? Isto é, queres comentar?
8: Eu não diria Idade das Trevas para a Idade Média, não é? Ficou algum bocadinho... Não, tem os seus altos e baixos, como todas as épocas têm. E é questão de... Efetivamente, há muitos julgados importantes. Basta pensar que se algum dos ouvintes usar óculos, as lentes e os óculos são uma invenção medieval. Podemos ficar por aí. Mas é um período de desenvolvimento, como todos os períodos da humanidade. Altos e baixos. Nós estamos no mundo atual, temos aquela ideia de que a sociedade caminha inexoravelmente para o progresso. As coisas não são necessariamente assim. Acho que já estamos a perceber que há momentos de retrocesso, por vezes bastante grandes e até civilizacionais. A Idade Média tem avanços e recuos como tudo o resto. Mas sim, efetivamente, na área da arte, sobre o qual eu não sei nada, há também muita coisa de interesse, e é precisamente aquela velha questão de que ninguém nasce medieval e morre moderno, ou seja, não se chega ali a 1453, por exemplo, e um sujeito vai para a cama medieval e acorda moderno. Ah, hoje sou moderno. Não. Isso era o que essa gente queria, efetivamente, que nós pensássemos. Durante o Renascimento disseram, não, aqueles tipos que eu conheci a semana passada, uns badalhocos, não sabiam fazer nada. Isto agora é o Renascimento, meus amigos. Isto não acontece assim, não é? Mas é durante o Renascimento, precisamente, sobretudo nos séculos XV e XVI, que se começa a ter um pensamento a dizer, isto eram tempos diferentes, começa-se a pensar um bocadinho. Mas as coisas não mudam assim tão rapidamente.
0: Já agora, das dezenas de documentos que deves ter consultado para fazer este livro, houve algum que te surpreendeu mais do que os outros, ou até que te perturbou pessoalmente durante a investigação? O que é que te recordas de ter lido para este livro?
8: Há algumas histórias escabrosas, algumas coisas bastante sangrentas até, sobre o Bispo de Lisboa que é tirado da torre durante a Revolução de 1383 em Lisboa. O Bispo era castelhano, a população estava enforcida, Castela estava a invadir, portanto pegaram no Bispo e tiraram-no da torre. É uma descrição
0: era
8: bastante
0: chamada
8: violenta.
0: De fenestração, não era? Era assim que se chamava?
8: Quando é da janela, sim, mas
0: pela janela.
8: Pois, mas ali era só mesmo da torre, não tinha janela. Portanto, não sei
0: tinha
8: se...
0: janela? Não. Se não tinha janela... Então
8: o senhor estava no topo, estava no topo da torre mesmo, estava no topozinho, uma torre descoberta, não é? Estava no topo.
0: Imagina que eles diziam, vais ser defenestrado. Eles diziam, isto não tem janela sequer, nem pensem nisso, vá lá, não façam isso.
8: Não, mas é toda uma cena, okay. É toda uma cena muito violenta e que uma pessoa.
0: Dom
8: fica...
0: Miguel não foi defenestrado.
8: Estás a pensar no Miguel de Vasconcelos na restauração.
0: Sim.
8: Miguel Vasconcelos, sim. Há toda uma moda de defenestrar pessoas no século XVII, que são aquelas modas, não é?
0: Mas porquê que será? Porquê que havia essa moda? Olha, poucos haviam de dar, não é?
8: Tem uma explicação relativamente simples, que é atirar o poder pela janela. É o poder cair, o poder cair. Mas só que, se reparares, a defenestração nunca é para a rua pública, é sempre para espaços interiores, ou seja... O poder cai da janela, mas calma, não caiu na rua, isto não é para a plebe. Caiu aqui, num espaço interior, onde, de facto, quem de direito assumirá o controle. Pois, tudo isto tem simbolismo. Okay.
0: A mensagem é essa. Já agora, porque estamos a acabar este programa, deixem-me só dizer que recebemos duas mensagens. Uma é da Sara, que diz que adora o teu podcast. Já viste? Sais aqui com o teu ego. Ela diz, gostava que falasse um pouco sobre Christiane... Desculpem, Christine de Pizan, primeira escritora que viveu o seu ofício na Europa medieval. Foi ela a primeira escritora feminista da Idade Média? Pergunta-te.
8: Christine de Pizan é uma senhora muito interessante, viveu em França na primeira metade do século XV e vive efetivamente do que escreve. Está bem que ela tem patrocínios do rei, mas nem se poderia funcionar de outro modo. Feminista, não sei, talvez. Ela de facto tem uma série de livros importantes sobre guerra, curiosamente, que não é algo que se associa necessariamente às mulheres, sobretudo no período medieval, e tem uma série de livros também dedicados ao que é ser mulher nessa época. Não sei o suficiente para dizer se seria feminista ou não. confesso, mas que é uma autora que vale a pena ler, vale, porque é mesmo muito interessante. Mas, senhor, muito interessante. Muito obrigado pela pergunta.
0: Sabem o que é que vale muito a pena ler? Este livro que agora chega, do Paulo M. Dias, nosso convidado de hoje. Tenho um podcast de grande êxito que se chama Falando sobre História. É Falando sobre História.
8: Falando de História.
0: Falando de História, exatamente. E agora tem este livro que se chama Um Nobre, Um Frade e Um Camponês Entram Numa Taberna. Paulo, mais uma vez obrigado. Gosto muito da forma como expões o teu conhecimento histórico, que é muito, como sabemos, e é sempre um prazer teres aqui. Já sabes basicamente o que é que vais escrever no próximo? Já tens a intenção de...
8: Tipo
0: José Rodrigues Santos, quando edita um livro, já está a escrever o próximo.
8: Estará, não sei, não faço ideia.
0: Tenho a dúvida.
8: Eu não sei, se gostarem deste e se o impacto for bom, posso escrever outro com curiosidades diferentes. Não incluí tudo o que queria. Tenho 15 ou 14 capítulos, já não sei ao certo. Inicialmente eu tinha planeado 50, fica só aqui entre nós. E portanto, há uns quantos que ficaram de fora por razões óbvias e que poderão dar para um segundo volume, se houver interesse. E a demonstração de interesse é de facto comprar o livro.
0: Olha, uma pergunta que de certo já te fizeram muitas e é o que já te fizeram muitas vezes e é a última. Consegues relacionar o teu conhecimento histórico à luz do presente, daquilo que acontece? Há pouco dizias que isto é cíclico, que há retrocessos, não é? Essa é a tua interpretação ou tens mais para dizer?
8: Eu acho que essencialmente...
0: Não quer dizer que não possas ficar por aí.
8: Não, eu acho que o ser humano simplesmente não evolui. Temos contextos diferentes, temos mais tecnologia, temos muita coisa diferente, mas, e isso vê-se um bocadinho no livro, as nossas atitudes perante diversidades, por exemplo, ou, portanto, ou perante oportunidades, são muitas vezes as mesmas. A inveja do vizinho, a querer fazer tudo pela vida, muita coisa do género que aparece aqui no livro e para o qual também temos bastantes exemplos no mundo moderno. Portanto, eu acho que o ser humano, acima de tudo, é imutável.
0: Ora está, ficámos com importantes declarações de Paulo M. Dias, que veio aqui falar então sobre este livro. Obrigado, por teres vindo. Quem é que ganha o livro? Já agora, queres escolher?
8: Eu gostei do Onzeneiro. Gostei da pergunta do Onzeneiro, confesso.
0: Ok, quem é que fez a pergunta do Onzeneiro? Lembras-te? Nós vamos saber. Mas pronto,
8: Daniel, acho eu.
0: Daniel, é o Daniel. É o Daniel, é. Ganha o Daniel. Bem, isto agora vai ser, já viste, ganhou o Daniel, mas isto agora vai haver uma guerra campal, de certeza, entre os ouvintes. Nós estamos de volta, olha, eu imagino como é que deve estar dia de luto para Sílvia Cassiano e também para o Henrique, que deixaram de ouvir a emissão agora durante os próximos meses. Mas pronto, foi hoje o Daniel, eles ganharão nas próximas. Um abraço a todos, bom fim de semana. Estamos de volta na próxima segunda-feira. 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
2: Muito bom dia, são 7 da manhã no continente e na Madeira, são 6 nos Açores. E vamos para as notícias, primeira volta nesta manhã de segunda-feira com Cláudia Martins. Bom dia, Cláudia.
3: Olá, muito bom dia. Os incêndios de grandes dimensões que preocupam em vários países, Espanha e França, continuam na luta contra esses incêndios que duram há vários dias. Em Espanha já arderam mais de 77 mil hectares. Vão surgindo ainda assim alguns sinais de alívio. Vai ser reaberto o parque de campismo do Escorial, que fica a 50 quilómetros de Madrid. De lá tinham sido retiradas há uns dias 4.500 pessoas. Também vai ser possível o regresso de idosos em San Martín de Valde Iglesias e haverá também uns horários para os agricultores alimentarem os animais. O incêndio ainda assim não está controlado. As autoridades falam numa evolução positiva dos incêndios, mas lenta. Em França, a situação está mais estável. Não houve grandes alterações na última noite. Foi o que escreveu a Câmara de Gironda num comunicado. A autarquia reforçou o pedido para que não se desloquem turistas à região. Desde quarta-feira passada foram destruídas 240 casas. O presidente francês Emmanuel Macron vai reunir esta segunda-feira com vários ministros e há uma nova onda de calor a partir de amanhã. Por cá, o incêndio de Sor está dominado e controlado. No local permanecem alguns bombeiros em trabalhos de vigilância. Esta informação foi obtida há instantes junto do Subcomando Regional de Emergência e Proteção Civil de Coimbra. Hoje e amanhã, todos os distritos de Portugal continental, à exceção de Faro, estão sob aviso amarelo. Este aviso do IPMA, o Instituto do Mar e da Atmosfera, entra em vigor daqui a pouco, às 9 da manhã, e termina às 6 da tarde de amanhã. Nestes dois dias, o território do continente está praticamente todo em perigo de incêndio máximo ou muito elevado. A meteorologista Maria João Frada dá conta das temperaturas que vão andar ali perto dos 40 graus em algumas zonas do país.
4: As temperaturas máximas deverão variar sensivelmente entre os 33 e os 35, 36, 37 graus, do modo geral. Haverá locais onde as temperaturas poderão chegar perto dos 40 graus ou mesmo 40 graus, nomeadamente no Val do Tejo, a parte interior do Val do Tejo e a parte mais interior do Alentejo, do Baixo Alentejo, eventualmente do Alto Alentejo também, exceção a estes valores. Será a faixa costeira ocidental, onde os valores deverão variar sensivelmente entre os 25, os 24, 25 e os 30 graus.
3: Começa hoje e termina segunda-feira a inscrição para a época especial dos exames nacionais do secundário, uma medida destinada a todos os alunos para compensar os atrasos na correção digital dos exames nacionais. Uma medida que foi anunciada há uma semana pelo Ministro da Educação, Fernando Alexandre. O objetivo é garantir que os alunos que tiveram acesso às notas mais tarde do que era suposto podem realizar de novo os exames em setembro, com mais tempo para se prepararem. Fernando Alexandre, que vai hoje receber uma carta aberta assinada por mais de 1000 pessoas, entre artistas, estudantes e ex-ministros. Essa carta aberta é em defesa do ensino superior artístico. Nessa carta, estas pessoas defendem que os profissionais da arte possam continuar a orientar mestrados e a coordenar cursos. A carta é entregue hoje ao Ministro da Educação. É assinada por pessoas como Vils, Pedro Cabrita Reis, Clara Andermatt e alguns ex-ministros da cultura. Eles esperam que a prática profissional e artística seja reconhecida como qualificação plena para poderem ensinar.
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6: Bom dia, bom dia, bom dia, bom dia, bom dia Madeira, bom dia Porto Santo. Mais uma semana, aproveitaram bem o fim de semana, espero bem que sim. Contagem decrescente para o arranque do mês de agosto, para o Rally da Madeira. Está tudo a sentir o mesmo, não é? Sabrina Carpenter é a primeira no arranque desta semana, House Tour.

7 horas e 14 minutos e não acredito que já está todo de férias. Não, não pode ser, não pode ser. Quem é que já está acordado? Vamos lá ver se está alguém na estrada. Está tão calminho na estrada. Isto é uma maravilha. Nesta altura, está mesmo calminho na estrada. Bom dia, quem já está acordado, já está na estrada. Previsão do estado do tempo para esta segunda-feira, a última de julho, porque vem aí o mês de agosto. Esta segunda-feira começa com muitas nuvens pela Madeira, mas sem grandes complicações. No norte podem cair alguns aguaceiros, mas serão fracos e dispersos, nada de alarmante. O vento sopra de norte e nordeste até aos 25 km por hora. Aqui no Funchal também teremos períodos de céu muito nublado, vento fraco e temperaturas bem agradáveis, entre os 22 e 27 graus, no Porto Santo mínima de 21, máxima de 26. Para quem está de férias e acordado a esta hora da manhã, ou pensa dar um mergulho, mesmo que tenha um dia de trabalho, o mar apresenta ondas entre 1 a 1,5 metro na costa norte e inferiores a 1 metro na costa sul. A temperatura da água do mar, o que é que vos posso dizer? Está nos 24 graus. A ir e aproveitar. 21 graus marca os termómetros no Porto Santo a esta hora da manhã, temperatura do ar 22 em México e Santa Cruz, 16 no Santo da Serra, 22 aqui no Funchal, 12 no Pito Areiro, 21 graus na Ribeira Brava e Ponta do Sol, 16 para os Prazeres, 20 para a Calheta, 22 para o Porto Muniz, 19 graus em São Vicente, 19 em São Jorge e Santana, bom dia, 18 graus. 18.

0: Agora 27 de julho. Bom dia, bom dia, bom dia. Quem já está no trabalho, quem já está a começar da melhor forma mais uma semana, mais um dia. Tiago, tem de ser, não é? Tem de ser, Tiago. Bom dia.
1: Bom dia, Romano. Bom dia. E a todo o auditório da Antena 3. Nada de férias, toca a trabalhar. Um abraço a todos.
0: Grande abraço, Tiago Girardi. Obrigado pela mensagem. Bom trabalho, bom arranque de semana. Praia dos Rasmados. Vou começar por aí, porque a temporada de mergulhos continua nas manhãs da RTP Antena 3 Madeira e hoje iniciamos a semana com mais uma sugestão para mergulhos. A primeira da semana é para a Praia dos Reis Magos, que ficou... Ai, não me recordo, onde é que fica esta praia? Praia dos Reis Magos, no Caniço, Caniço de Baixo, atenção, no Caniço de Baixo. Esta praia de calhau rolado oferece bem mais do que águas límpidas de bandeira azul. Tens vigilância, guarda-sóis, casas de banho adaptadas, zonas de desporto, restaurante e bar. E se te apetecer mergulhar mais a fundo, há escolas de mergulho e plataformas que facilitam o acesso ao mar. Também podes aproveitar uma caminhada pela promenade até o Forte dos Reis Magos, com vistas fantásticas sobre o Atlântico e a costa. E agora, a pergunta, aquela perguntinha que eu gosto de fazer-vos. Costumas frequentar a Praia dos Reis Magos? Caniço, Caniço, bom dia, Caniço. Falem-me da Praia dos Reis Magos. O que é que tem-me para me contar sobre esta praia? Recomendam? Costumam frequentá-la? Têm histórias para partilhar comigo? 910-645-554. Envia-nos a tua experiência na Praia dos Reis Magos. É no Caniço Baixo, 7h24, é segunda-feira. Vamos lá, com toda

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0: Grande clássico. Grande clássico. Grande banda. Grande rádio. Os melhores ouvintes do mundo já estão aqui a começar mais um dia, mais uma semana. Creedence Clearwater Revival. Muito bom, muito bom. 7 horas e 33 minutos. A Sotero já está acordada, mas está super entusiasmada para uma segunda-feira. Eu já sei porque é que está super entusiasmada, super feliz para esta segunda-feira, porque última semana do mês de trabalho e cansaço. Boa semana para todos e acabem em grande com um sorriso enorme e sempre de bom humor. Beijos, fui. Pois é, última semana de trabalho, depois vêm as merecidas férias. Pois é, a Lúcia já está com o ritmo da música das manhãs da Teresa a começar mais um dia. Bom dia, Lúcia.
1: Bom dia, Antena 3. Ora, mais uma semana de trabalho e olha como a música diz, já com o pé na estrada, bom trabalho.
0: Bom trabalho, Lúcia, uma excelente semana. Hoje o destaque para Morgulhos é a Praia dos Reis Magos. Quem só agora chegou às manhãs de três, hoje a minha sugestão para Morgulhos é a Praia dos Reis Magos, no Caniço de Baixo. O que é que tens para contar-me sobre a Praia dos Reis Magos? Costumas frequentar? Nunca foste? Eu tenho que admitir, já fui. Se vou com muita frequência, não. Se gostava de ir com mais frequência, sim. Não sei porquê. Não sei porque não vou mais vezes, mas das poucas vezes que fui à Praia dos Reis Magos, adorei e recomendo vivamente. O mar, os acessos, dá para estacionar o carro. O que é que vocês têm para me contar sobre a Praia dos Reis Magos? Costumam frequentar todos os dias no verão? Quando calha, só ao fim de semana? 910-645-554. E daqui a pouco vou falar do Rally da Madeira. Estamos na semana do Rally!
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7 horas e 42 minutos, nem parece que é segunda-feira. Com estas músicas logo pela manhã, nem parece que é segunda-feira. Bom dia, quem só agora chegou às manhãs da RTP Antia 3 Madeira, estamos na semana do Rally da Madeira. Esta é a semana do Rally da Madeira e acho que a partir de hoje vamos todos sentir aquela adrenalina por toda a ilha. 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E a pergunta é se vais acompanhar o Rally através da RTP Antena 3 Madeira. 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Sexta será um dia longo. Sábado também será um dia longo. Vamos ter uma emissão muito especial este ano aqui na RTP Antena 3 Madeira. 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Será uma sexta-feira longa com classificativas desde a manhã até à noite. Isto será um dia bem longo. No sábado a competição começa às 10h15, assim é que é, no Colchão de Lagoa. Depois o Rally segue para a Zona Oeste e Norte, Ponta do Sol, Ponta do Parco, Lameiros, passando pelo Rosário e Encomiada e terminando na Serra de Água. A segunda passagem por Lameiros será a Power Stage e a entrega dos prémios está marcada para as 7h30 no sábado na Praça do Povo. Fiquei cansado, é um long rally. É sempre assim. Manhãs de 3. 15 minutos apenas para as 8 da manhã. Quem é que já está acordado? Contem-me lá como é que estão a começar o vosso dia. Já estão de férias? Já estão a pensar nas férias? O WhatsApp já está disponível para as vossas mensagens. Agora, Maro.

0: Para quem está a pensar, eu conheço esta música, mas não é bem assim. Está tudo certo, está correto, está correto. Esta é uma nova versão que faz parte do EP de Michelle Branch. Ela está a revisitar os seus grandes sucessos. E o EP chama-se Everywhere and Back Again, com novas versões de temas dos últimos 25 anos. A primeira é uma nova interpretação deste The Game of Love, que junta agora Greg Alexander, a voz dos New Radicals. Daí sentirem que isto está ligeiramente diferente do tema que costumam ouvir. E sabem quem é que acordei a esta hora da manhã? O Greg. E eu disse, Greg, segunda-feira, malta na Madeira e no Porto Santo, quero ouvir-te.
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0: Para uma segunda-feira, ele até que está com muita energia.

Ella Langley é obrigatória neste momento em todo o lado. Choosing Texas. Miguel, muito bom dia, bom início de semana. Obrigado pela mensagem, uma excelente segunda-feira. Em direção à Info 3, a primeira edição para esta segunda, 27 de julho. Vamos com tudo, vamos com tudo. 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

0: 8 horas mais 1 minuto. Celina Faria esta semana nas manhãs da RTP Antena 3 Madeira. Bom dia.
1: Bom dia. Começam hoje e terminam na sexta-feira as inscrições para a época extraordinária dos exames nacionais, que decorre entre 3 e 8 de setembro. A decisão do Ministério surgiu depois das dificuldades técnicas verificadas na classificação eletrónica dos exames. Os estudantes que realizaram provas na segunda fase poderão voltar a prestar provas às mesmas disciplinas durante a época especial de setembro, beneficiando da melhor classificação obtida. O Presidente da Associação de Organizações de Produtores de Banana da Madeira reclama um aumento no preço pago aos produtores. Antonino de Abreu pede um acréscimo de pelo menos 40 cêntimos e contesta a atuação do Governo regional.
2: Deve haver um aumento, um mais de rápido, de 40 cêntimos a 50 cêntimos em cada qualidade da banana. O Governo, para enganar os produtores, agarra nos 36 cêntimos da União Europeia e faz pagamentos da banana. 50% do dinheiro pago, toda a banana produzida, é dinheiro da União Europeia.
1: Antonino de Abreu afirma que a produção de bananas era mais valorizada no tempo em que existiam cooperativas. Também o maior partido da oposição, o JPP, volta a pedir um acréscimo no valor pago aos agricultores, mas por agora o secretário regional da Agricultura assume que não vai haver qualquer aumento no preço pago por quilo de banana, por cada quilo de banana. Uma das preocupações dos agricultores é o aumento do preço dos produtos utilizados na produção, como os fertilizantes. A Presidente da Assembleia Legislativa da Madeira cumpre uma visita oficial a Toronto, no Canadá. Depois de amanhã, segue para New Bedford, nos Estados Unidos. Romina Leal, em declarações à rádio, destaca a importância da ligação às comunidades imigrantes, por entender que têm um papel na afirmação da identidade regional no mundo. A venda e renovação de títulos no sistema Giro vão ser suspensas na próxima sexta-feira, a partir das 7:30 da tarde. A retoma está prevista para o dia seguinte, às 9:30 da manhã. A interrupção é motivada por uma intervenção técnica de atualização digital. O diretor comercial da Horários do Funchal, Adérito Freitas, deixa um apelo.
3: O apelo é que os utilizadores do transporte público façam o carregamento o mais rapidamente possível, evitando antes do dia 31, até às 9:30, se possível.
1: Durante o período da intervenção, os agentes Pay Shop e as bilheteiras dos postos de atendimento vão estar indisponíveis. As máquinas automáticas de venda vão continuar a permitir carregamentos, mas não vão emitir faturas durante a intervenção. São dias de experiência para os mais novos e famílias. As atividades de ciência aberta promovidas pela Arditi decorrem até 7 de setembro. As atividades são gratuitas. E agora olhar aos jornais com a jornalista Isabel Nóbrega Sá.
4: Urgências baixam nos centros de saúde. Esta é a manchete do Diário de Notícias. Foram registados menos 6 mil atendimentos em 2025. A atividade noturna mantém-se muito reduzida. Já na capa, destaque para várias crianças com tintas na mão que dão uma nova cara aos parques habitacionais da IHM. No JTM há também um desenho, mas não passou disso. Um jardim para o Cabo Girão que nunca saiu do papel. O projeto de 10 milhões de euros ficou apenas pelo pensamento. Na manchete do jornal pode ler-se ainda bombeiros sem meios para prédios de 20 pisos. O alerta é do sindicato, que diz que os equipamentos atuais não permitem responder a incêndios ou resgates em edifícios com mais de 55 metros. E nas breves, saiba que o salário mínimo pode subir na Madeira. A previsão indica que o ordenado chegue aos 1.050 euros no próximo ano.
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0: Mais uma hora a acordar Madeira e o Porto Santo. Muito bom dia, bom início de semana. São os últimos dias para o mês de julho. Está quase chegar agosto. Esta semana em destaque, a nova música de Tyla, chama-se That Girl.

0: São os nossos Napa. Sobretudo, 8 horas mais 12 minutos. Bom início de semana. Só chegaram agora. Ainda há muita coisa para acontecer. Últimos dias de trabalho para as merecidas férias. Para muitas pessoas é. Para outras é o regresso ao trabalho. Sim, há pessoas que, com certeza, já tiveram as merecidas férias e hoje estão de regresso ao trabalho. Yupi, que alegria. Segunda-feira, podem contar com um dia cinzento. Mais a norte, mas sem muitas complicações. Podem cair alguns aguaceiros fracos, mas dispersos a norte. Mas nada de especial. Aqui no Funchal também teremos algumas nuvens. Em relação às temperaturas, bem agradáveis. 22 graus a mínima para o Funchal, 27 máxima. Porto Santo, bom dia Porto Santo, 21 graus a mínima, 26 graus a máxima. A temperatura da água do mar está nos 24 graus. E por falar no mar, a minha sugestão hoje na temporada de mergulhos das manhãs de 3, vamos até o Caniço de Baixo para dar mergulhos na Praia dos Reis Magos. Esta praia de calhau rolado oferece excelentes condições para mergulhos e se te apetece mergulhar mais a fundo, há escolas de mergulho e plataformas que facilitam o acesso ao mar. Também podes aproveitar a caminhada pela promenade. Por isso, excelentes condições para visitar a Praia dos Reis Magos. Quem é que costuma frequentar esta praia? O que é que têm a dizer sobre a Praia dos Reis Magos? Lúcia, esta praia é boa ou não?
1: A Praia dos Reis Magos é a minha praia preferida.
0: Pronto, já sabemos. Temos aqui alguém fã da Praia dos Reis Magos. Mais alguém? Contem-me através do WhatsApp 910645554. Passam 14 minutos das 8. É segunda-feira, 27 de julho. Precisamos desta energia para começar mais um dia, mais uma semana. Estás muito bem. Estás aqui na RTP em T3 Madeira, Kings of Leon.

0: 8 horas mais 24 minutos são os Black Eyed Peas. Obrigado, Alexandra, que já está quase a chegar ao trabalho e pelo caminho até o seu trabalho passou pela encomiada Serra d'Água. Enviou-me fotos, já está tudo quase organizado para o rally. Vejo o rally em segurança. O rally vai passar na encomiada dia 1 de agosto. Enviou-me as fotos. Estão quantos graus aí? 15 graus. Bom dia a todos aqui, já tem um cheirinho rally. Fiquem bem. Pois é, estamos na semana do rally. Semana do rally e a Madeira praticamente para isso mesmo, para os aficionados do desporto automóvel e não só. Isto quase que mexe com toda a gente, mexe com todos. Esta é a semana do rally, já se sente aquela adrenalina em toda a ilha. Este ano temos 86 equipas inscritas e o rally vai decorrer entre quinta-feira, 30 de julho e sábado, 1 de agosto. São 15 classificativas e cerca de 205 km ao cronómetro. Vais andar pelo Santa Serra, Palheiro Ferreiro, Chão de Lagoa. Quem é que vai acampar? Por quarta-feira vou à procura de tendas. Salve seja! Vou à procura de tendas para a Serra, para tentar fazer reportagem. Por isso, se alguém vai acampar, avise-me para eu ir ter até à tenda. Só para conversar. Não vou ficar na tenda. Não vou acampar. Não vou acampar. Mas é isto que vai acontecer nos próximos dias. Na terça-feira há uma sessão de autógrafos no Casino da Madeira. Começa às 9h30 da noite até às 11 da noite. Na quinta-feira o dia começa com o check-down entre as 8h30 da manhã e as 11 na zona dos Cardais, Santa Serra e Água de Pena. Às 4 da tarde acontece a cerimónia de partida na Praça do Povo. Às 7h30 arranca o espetáculo na Avenida do Mar com a super especial Cidade da Funchal. São 2,18 km em pleno centro da cidade. E agora o Portugalex.
1: O cão que faz de Argos no filme Odisseia é de raça portuguesa, provando mais uma vez que não há nada que aconteça no mundo sem a nossa intervenção.
2: O ator Tom Holland disse mesmo que o pudengo português fez provavelmente uma das melhores interpretações alguma vez realizadas por um animal.
1: Quem não gostou nada de ouvir isto foi o cão que durante anos fez de Inspector Max e que está hoje connosco em estúdio. Bom dia, Max. Sente-se injustiçado? O Max acaba de dizer que esse tal pudengo fez só um filme, enquanto ele fez 7 temporadas da série que repete há 30 anos na TVI. E que o pudengo não consegue rastejar, nem roer cordas, nem resolver casos criminais, ladrando aos criminosos. O Max diz que o pudengo tem um lobby muito forte por trás dele e que às tantas ainda recebe um Oscar. E que ele próprio já devia ter ganho pelo menos um Globo de Ouro. É bem verdade, Max, obrigado por teres vindo ao Portugalex e ficamos a torcer para que ganhes o Prémio Carreira.
2: Uma falha na frota do INEM obrigou o organismo a alugar automóveis ligeiros a uma empresa de renta-car para transportar doentes.
1: Para maior realismo, o condutor vai de janela aberta a gritar tinonim, tinonim.
2: A Ministra da Saúde acha que este tipo de medida pode também suprir outro tipo de faltas.
3: Não descartamos a hipótese de vir a contratar figurantes de agências de casting para fazerem de médicos. Damos-lhes um curso de primeiros socorros em que aprendem a pôr betadina em tudo o que é dói-dói, seja uma queimadura ou um infarto. A seguir vestem uma bata, põem um estetoscópio ao pescoço e está feito, pronto.
2: E parece que temos agora ao telefone ainda Ministro da Educação a querer dizer algo, faça favor.
4: Muito bom dia, eu estava a ouvir um Inspector Max e lembrei-me que ele nos podia ajudar a encontrar os exames nacionais que foram perdidos. Pode cheirar os alunos cujas provas desapareceram e depois vai à procura delas com o seu faro. Oferecemos um ano de ração e uma entrada numa universidade à sua escolha.
2: O Max diz que aceita. E que, se quiserem, também pode tentar encontrar a credibilidade perdida do Ministro da Educação.
4: Muito obrigado.
0: E assim começa mais uma semana com o Portugalex. 8 horas mais 29 minutos ainda nesta hora ainda do dia. Já lá vamos. Para já, hi, hello, my name is Joe. Quem é que se recorda dos Squeezes, Please? De uma série televisiva para os jovens e não só. Não tem assim muitos anos. Esta música não tem assim muitos anos, mas faz parte dessa banda sonora. Hi, hello, my name is Joe. 8:29.

0: Música dos Buraca, música nova, sim, tem pouco, muito pouco tempo o lançamento deste tema. Buraca Sou Sistema com Puro Mambo, 25 minutos para as 9. Boa viagem quem está na estrada, bom dia quem só agora está a começar a semana, quem está a chegar ao trabalho, bom trabalho, quem está de férias, boas férias. Boas férias, aproveitem da melhor forma. Agora está... Está na hora?
1: Está ou não está?
0: Estão aqui a fazer-me sinal, está mesmo na hora. O hino do dia, o primeiro desta semana, para começar a semana, e já que estamos no rally, para começar a semana sem travões. Mas só com o hino do dia, só com o hino do dia. O hino do dia desta segunda-feira chega com os Queen. A banda britânica nasceu em Londres, no início dos anos 70, com Freddie Mercury, Brian May, Roger Taylor e John Deacon. Tornou-se uma das maiores bandas da história, cruzando rock, pop, ópera e atuações ao vivo inesquecíveis. Escrita por Freddie Mercury, Don't Stop Me Now apareceu no álbum Jazz, lançado em 1978, e chegou como single em 1979. Apesar de hoje ser um dos maiores hinos dos Queen, na altura ficou apenas uma semana no top 10 britânico, alcançando o 9º lugar. Com o passar dos anos, a música ganhou uma vida ainda maior e tornou-se uma das canções mais ouvidas dos Queen. Em 2026, esta música tem quase... Incrível. Esta música tem quase meio século. Tem 47 anos. É o hino do dia desta segunda-feira, nas manhãs da 3. Queen, Don't Stop Me Now.

0: O dia só começa bem com a RTP Antena 3 Madeira. Ligar a Ilha da Madeira, Porto Santo, todo o mundo. Está a começar bem, algumas nuvens, mas está, não está chuva, não está chuva. Poderá acontecer?
1: Poderá,
0: mas não significa que vá acontecer. É uma previsão. Temperaturas lá em cima, 26, 27 graus. Tudo certo, tudo ok. Venha o mês de agosto, venha mais uma semana. Mensagens que chegam no WhatsApp, já está tudo, ou quase tudo, a pensar o mesmo. Rally da Madeira, Rally da Madeira, Rally da Madeira. Esta é a semana do Rally. Várias mensagens. O Germano já o tinha dito a semana passada. Será comissário no Rally da Madeira. Vai estar na classificativa mais bonita. Para o Germano, é a classificativa mais bonita. É bonita. Eu conheço a classificativa, tenho que admitir que é uma classificativa bem bonita. Ele vai estar na Ponta do Pargo, na classificativa da Ponta do Pargo, ao quilómetro 032. Pronto, sabemos tudo ao pormenor. Espetáculo. Germano Alves, obrigado pela mensagem. Bom rally, boa semana. Outra mensagem que chega de alguém que está a começar o dia lá em cima, na Camacha. A Mónica Henriques enviou uma foto bonita e deseja a todos uma excelente semana, um bom rally e vejam o rally em segurança. Have a good time. Outra mensagem da Nazaré, penso eu que passou o fim de semana, ou melhor, esteve por Machico no fim de semana, que enviou uma foto de Machico e deseja a todos um bom início de semana, uma boa semana. Obrigado, Nazaré, boa semana. Aqui mensagem da Anitta, que está muito bem ligada às manhãs de 3. Eu sei, Anitta. Anitta, eu sei. Já ia chegar à Anitta porque, finalmente, hoje, estamos a falar de uma praia que diz muito à Anitta. Porquê que diz muito à Anitta a Praia dos Reis Magos? Eu não sei, mas a Anitta explica. Bom dia!
2: Bom dia! Feliz segunda-feira! Está mesmo bom é de ir para a Praia dos Reis Magos. É uma praia muito boa, tem grande espaço, a água é maravilhosa, é ótima para dar mergulhos. Eu costumo ir à Praia dos Reis Magos também. É uma praia que gosto muito e até tenho uma história de lá.
0: Ah, sim. Vamos seguir.
2: Porque anos atrás os meus filhos eram miúdos e então fomos dar um mergulho na noite de
0: São João.
2: Acabei por não entrar na água e provocar os filhotes para entrar na água.
3: Não se faz.
2: É, lá entrar na água com o pai. É uma maravilha. Bom dia, tudo bom.
0: Obrigado, Anitta, boa semana.
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0: Então, Anitta, não vai à água e leva os filhos para dar um mergulho. São João, na Praia dos Reis Magos, é muito bom, muito bom.

0: 7 minutos apenas para as 9 da manhã. Muito bom dia, bom verão com o RTP Antena 3 Madeira. 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O dia está a começar cinzento. Algumas abertas mais a sul. Porto Santo parece-me a mim que está a começar o dia com algum sol. Sol está na Ribeira Brava, Santa Cruz também. A norte mais cinzento. Câmara de Lobos também algum sol. 910645554. Quem é que está de férias a ouvir as manhãs de 3? Quem? Quer saber?
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0: Em direção à Info 3, música nova dos Empire of the Sun e ainda os Temper City. Fica bem, fica comigo porque estou por cá até às 10 da manhã. Eu arranco-te mais uma semana com a tua rádio. Vamos a isto.

0: RTP Antena 3. 9 horas mais um minuto. É a segunda síntese informativa na RTP Antena 3 Madeira com a jornalista Celina Faria. Bom dia.
1: Bom dia. A prevalência do cancro da cabeça e pescoço na região é superior à registada a nível nacional. Na Madeira surge em 5º lugar na lista das doenças oncológicas, enquanto no continente aparece na 7ª posição. Teresa André é oncologista que na Madeira se dedica ao tratamento e estudo deste tipo de tumores. A médica adianta que as causas estão associadas ao consumo do álcool e do tabaco. A oncologista alerta que é fundamental ter em conta certos sinais para prevenir a doença.
2: Uma pessoa deve procurar um médico quando tem rouquidão, que não há mais de 3 semanas que não passa, situações de dores de garganta, um aparecimento de nódulos, e já fez vários ciclos de antibiótico e não passa. Úlceras que possam aparecer na boca, as ditas aftas, que não cicatrizam.
1: Por ano são identificados na Madeira 59 casos de cancro da cabeça e do pescoço. Nesta altura são acompanhados na Madeira à volta de 100 doentes. Hoje assinala-se o Dia Mundial do Cancro da Cabeça e Pescoço como forma de sensibilizar para os fatores de risco. Começam hoje e terminam na sexta-feira as inscrições para a época extraordinária dos exames nacionais, que decorre entre 3 e 8 de setembro. Mesmo os estudantes que realizaram exames na segunda fase poderão voltar a prestar provas às mesmas disciplinas durante a época especial de setembro, beneficiando da

0: melhor classificação obtida. O presidente da Associação de Organizações de Produtores de Banana da Madeira reclama um aumento no preço pago aos agricultores. Antonino de Abreu pede um acréscimo de pelo menos 40 cêntimos, mas por agora o secretário regional da Agricultura assume que não vai haver aumentos. Uma das preocupações dos agricultores é o aumento do preço dos produtos utilizados na produção de banana, como os fertilizantes. A venda e a renovação de títulos do Sistema Giro vão ser suspensas na próxima sexta-feira, a partir das 7:30 da tarde. A retoma do serviço está prevista para as 9:30 da manhã do dia seguinte, sábado. A interrupção é motivada por uma intervenção de atualização digital. O diretor comercial de Horários do Funchal, Adérito Freitas, faz um pedido aos clientes.
1: O apelo é que os utilizadores do transporte público façam o carregamento o mais rapidamente possível, evitando antes do dia 31, até às 19h30, se possível.
0: Durante o período de intervenção, os agentes Pay Shop e as bilheteiras dos postos de atendimento vão estar indisponíveis. As máquinas automáticas de venda vão continuar a permitir carregamentos. A presidente do Parlamento Regional cumpre uma visita oficial a Toronto, no Canadá. Depois de amanhã, segue para New Bedford, nos Estados Unidos. Rubina Leal, em declarações à rádio, destaca a importância da ligação às comunidades imigrantes, por entender que têm um papel fundamental na afirmação da identidade regional no mundo. E agora um olhar aos jornais, com a jornalista Isabel Nóbrega Sá.
2: Urgências baixam nos centros de saúde. Esta é a manchete do Diário de Notícias. Foram registados menos 6 mil atendimentos em 2025. A atividade noturna mantém-se muito reduzida. Já na capa, destaque para várias crianças com tintas na mão, que dão uma nova cara aos parques habitacionais da IHM. No JTM há também um desenho, mas não passou disso, um jardim para o Cabo Girão, que nunca saiu do papel. O projeto de 10 milhões de euros ficou apenas pelo pensamento. Na manchete do jornal pode ler-se ainda: bombeiros sem meios para prédios de 20 pisos. O alerta é do sindicato, que diz que os equipamentos atuais não permitem responder a incêndios ou resgates em edifícios com mais de 55 metros. E nas breves, saiba que o salário mínimo pode subir na Madeira. A previsão indica que o ordenado chegue aos 1.050 euros no próximo ano.
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7: 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Ora bem, mais uma hora comigo, neste caso, e mesmo a última, e o destaque vai para a conversa que vou ter daqui a pouco com Pedro Pão, porque o mês de agosto está a chegar e o Screenings Funchal tem uma programação especial para o mês de agosto. Vou começar com os Blossoms, é a música nova Meet Me In Love, ainda Loner, Johnny e Plutónio, 25 de Abril, 9 horas mais 6 minutos. Bom verão.

0: Já estiveram os dois este ano com um concerto ao vivo na Ilha da Madeira. Lunar Johnny foi no Summer Opening. Plutónio foi no passado sábado no Porto Nis. Concerto completamente cheio de pessoas no Porto Nis. Aliás, o Porto Nis, nos últimos dias, esteve ao rubro, no norte da ilha. Muitas pessoas no Porto Nis, Semana do Mar. Estamos, por falar em semana, estamos na semana do Rally, Rally Madeira, edição 2026. O Eduardo sugeria aqui uma música do Chafre do Calma. Eduardo, isso aqui é toda a energia logo numa segunda-feira, aceito. Mas não é hoje que vamos ouvir Safridu, não é hoje, mas está registado para ouvirmos na semana do Rally. Uma boa semana, obrigado pela mensagem. Outra mensagem é do Roberto Santos, parece que ele anda lá em cima, na Serra. Bom dia, Antinha 3, bom dia, Romano, excelente semana para todos. Bom trabalho, grande abraço, obrigado, Roberto. Boa semana. E uma mensagem de voz relacionada com o Rally da Madeira. A Leomor Almada deixa um alerta muito importante, uma chamada de nunca é demais lembrar isto a todos para assistirem o Rally em segurança. Leonor, o que é que temos de fazer?
1: Olá, eu sou a Leonor, a filha do Ivo Almada. Assistam ao Rally da Madeira em segurança, perto da emoção, mas sempre longe do perigo.
0: Muito bem, Leonor. Exatamente, é isso que todos nós devemos fazer para termos um grande rally. Obrigado, Leonor. Boa semana, boas férias. Antena 9 e 14, BTS com Dynamite.

9 horas e 26 minutos. Robin Dancing on My Own. O Pedro Pão já está aqui comigo. Screens Funchal, programação para o mês de agosto.

0: Pedro Pão, bom dia. Chegamos ao desejado mês de agosto, mas temos aqui o primeiro filme que ainda é julho e agosto, que é o próximo fim de semana. O primeiro filme de 5 filmes para o mês de agosto. Vamos começar então pelo filme que encerra de certa forma o mês de julho e dá o mote para a programação do mês de agosto, La Vie de Maria Manuela, 31 de julho, 1 de agosto.
1: Entramos então assim em agosto com uma perna ainda em gelo. O La Vie de Maria Manuela é a primeira longa-metragem de João Marques. Foi filmado ao longo de 4 anos. E é um documentário que acompanha a conhecida artista do norte de Portugal, Maria Manuela, que se tornou conhecida nas redes sociais através do projeto La Vie de Marie. O filme é exatamente o que parece ser, é um documentário sobre a artista e sobre a criatividade, procura de identidade e entrada na vida adulta. Parece-me que é um filme interessante. Espero que apele à malta mais nova que se identifique com esta geração e com esta faixa etária e que esteja familiarizado com o trabalho da Maria Manuela.
0: Este é o primeiro filme para encerrar o mês de julho e dar início ao mês de agosto. Passamos para o segundo filme, Magalhães, 7 e 8 de agosto.
1: Magalhães. Ora bem, é a primeira vez que exibimos um filme do cineasta filipino Lavo Dias. O Magalhães é a sua mais recente longa-metragem e é uma coprodução entre Portugal, França e Espanha. E revisita a figura de Fernando Magalhães, mas a partir da perspectiva filipina, portanto questionando os mitos da expansão marítima e o legado do colonialismo. E pá, é um filme extraordinário, conta com no papel principal o Gael García Bernal e acho que é uma oportunidade de ver um filme de um dos maiores cineastas contemporâneos do momento.
0: Este é o segundo filme, o terceiro filme para o mês de agosto, Maria Vitória, 14 e 15 de agosto. Estamos a meio do mês.
1: Ainda no espírito do Mundial, de certa forma, temos o terceiro filme, que é o Maria Vitória, a primeira longa-metragem de ficção do Mário Patrocínio, e o filme acompanha uma jovem que sonha tornar-se futebolista profissional. À medida que, não é assim tão fácil, não é? Tem que conquistar o direito como jovem a decidir o seu próprio futuro e vê-se confrontada com o peso do luto e relações familiares e as expectativas que os outros depositam nela. E é novamente um filme que acho que pode apelar à malta mais nova e é um drama português sensível sobre crescimento e sobre emancipação e liberdades de escolha.
0: E só faltam dois filmes para fecharmos o mês de agosto, 21 e 22 de agosto. Qual é o filme que temos na programação?
1: Rosebush Pruning. Que é, com muita alegria minha, o quarto filme que nós exibimos no Screening Funchal do cineasta brasileiro Karim Mainush. Isto é um filme com elenco internacional e é uma espécie de sátira mordaz sobre privilégio, poder e violência dentro do seio de uma família. É um dos filmes que eu recomendo vivamente que vejam o trailer, para quem gosta deste tipo de thriller e de cinema, acho que vai ser uma grande surpresa.
0: E para fechar em grande o mês de agosto, chegamos ao último fim de semana, 28 e 29 de agosto, Aos Nossos Amigos.
1: Aos Nossos Amigos é um filme do realizador espanhol Adrián Orr. Conta com a produção executiva do João Salavisa e é uma espécie de docoficção que segue a vida de Sara e Pedro em Madrid, numa zona operária de Madrid. E o filme acompanhou ao longo de vários anos o crescimento dessa adolescente, Sara, que acaba construindo a sua vida e a narrativa através da própria ficção. Portanto, temos uma acompanhada destas personagens, da forma como também temos novamente aqui um filme sobre a entrada na vida adulta e sobre as tensões quando ficando sem um grupo de amigos e de repente mudamos de ambiente e formamos outros amigos e depois não queremos perder as relações que tínhamos para trás, mas acabamos também por mudar um pouco e as coisas mudam, não é? O tempo passa. E acho que é um filme muito bonito, que também recomendo vivamente que vejam o trailer. Acho que isto demais, todos os trailers deviam ser vistos e espero que gostem.
0: É só passarem pelo site screens.pt, está lá toda a informação sobre os filmes e a programação para quem só agora ouvia a fase final. 5 filmes para o mês de agosto, sempre às 21 horas nos Cinemas Nós do Fórum Madeira. Pedro Pão, voltamos a conversar no final do mês de agosto, já para a programação de setembro.
1: Combinado, obrigado.
0: Obrigado, Pedro.

continua a servir como cartão de apresentação do aguardado novo álbum de Ellie Goulding, que só chega em setembro. Não falta muito. Este é o primeiro single, Black Prada Dress. Estamos a 17 minutos das 10. Luís. O Luís vive próximo da Praia dos Reis Magos. Contudo, não frequenta muito a praia porque diz que enche muito. Era um pouco mais cedo. Luís, era um pouco mais cedo. Rally, infelizmente, este ano não vai conseguir ver na estrada por motivos profissionais, mas não dá para ver na estrada, Luís, mas dá para ouvir na RTP NT3 Madeira. Nós vamos estar em todo o lado. Este ano vamos ter umas surpresas na emissão de rally da RTP NT3 Madeira, por isso não me percam a partir de quinta, sexta e a partir de quinta até sábado. Com a mensagem de Luís, continuando, infelizmente este ano não consigo ver na estrada, mas durante uns bons anos acredito que mais de 10 era habitual ir com a família para o Pois. Nunca sei quem vai à frente, apenas pelo ambiente e ver as viaturas passar. O importante é o convívio e assistir em segurança ao rally. Com maior carinho para o Nóbrega e para o Jarimba, pelas razões que qualquer madeirense sabe. Obrigado, Luís Santos, uma boa semana. E, claro, o rally também pode e deve ser acompanhado com a rádio oficial do Rally da Madeira, que é a RTP NT3 Madeira. Está na hora. Está. Tem que ir embora. Pronto, vou-me embora. 9 horas e 45 minutos. Amanhã mais, às 7 da manhã. Boa semana, se for o caso. Boas férias. Quem está no trabalho, bom trabalho. E aproveitar o mês de julho, que está quase no final. Vem em agosto. Até amanhã.

0: Bom dia, são 10 horas. Vamos à informação com a Celina Faria.
1: Bom dia. A prevalência do cancro da cabeça e pescoço na região é superior à registada a nível nacional. Na Madeira surge em 5º lugar na lista de doenças oncológicas, enquanto no continente aparece na 7ª posição. Teresa André é oncologista que na Madeira se dedica ao tratamento e estudo deste tipo de tumores. A médica adianta que as causas estão associadas ao consumo do álcool e do tabaco. A oncologista alerta que é fundamental ter em conta certos sinais para prevenir a doença.
2: Uma pessoa deve procurar um médico quando tem rouquidão, que não há mais de 3 semanas que não passa, situações de dores de garganta, um aparecimento de nódulos, e já fez vários ciclos de antibiótico e não passa. Úlceras que possam aparecer na boca, as ditas aftas, que não cicatrizam.
1: Portanto, são identificados na Madeira 59 casos de cancro de cabeça e do pescoço. Hoje assinala-se precisamente o Dia Mundial do Cancro de Cabeça e Pescoço, como forma de sensibilizar para os fatores de risco. Começam hoje e terminam na sexta-feira as inscrições para a época extraordinária dos exames nacionais, que decorre entre 3 e 8 de setembro. Mesmo os estudantes que realizaram exames na segunda fase poderão voltar a prestar provas às mesmas disciplinas durante a época especial de setembro, beneficiando da melhor classificação obtida. O presidente da Associação de Organizações de Produtores de Banana da Madeira reclama um aumento no preço pago aos agricultores. Antonino de Abreu pede um acréscimo de pelo menos de 40 cêntimos e contesta a atuação do governo, mas por agora o executivo garante que não vai haver qualquer acréscimo no preço pago por quilo de banana, por cada quilo de banana. E uma das preocupações dos agricultores nesta altura é o aumento do preço dos produtos utilizados na produção, como os fertilizantes. A presidente do Parlamento Regional cumpre uma visita oficial a Toronto, no Canadá. Depois de amanhã, segue para New Bedford, nos Estados Unidos. Rubina Leal, em declarações à rádio, destaca a importância da ligação à comunidade de imigrantes, por entender que têm um papel na afirmação da identidade regional no mundo. A venda e a renovação de títulos do sistema Giro vão ser suspensas na próxima sexta-feira até sábado de manhã, por volta das 9h30. A retoma do sistema acontece então um dia depois da interrupção, que é motivada por uma intervenção técnica para a atualização digital. O diretor comercial da Horários do Funchal, Adérito Freitas, faz um pedido aos clientes.
3: O apelo é que os utilizadores do transporte público façam o carregamento o mais rapidamente possível, evitando antes do dia 31, atrás do 9h30, se possível.
1: Durante o período da intervenção, os agentes Pay Shop e as bilheteiras dos postos de atendimento vão estar indisponíveis. As máquinas automáticas de venda vão continuar a permitir carregamentos. E agora um breve olhar aos jornais com a jornalista Isabel Nóbrega Sá.
4: Urgências baixam nos centros de saúde. Esta é a manchete do Diário de Notícias. Foram registados menos 6 mil atendimentos em 2025. A atividade noturna mantém-se muito reduzida. Já na capa, destaque para várias crianças com tintas na mão que dão uma nova cara aos parques habitacionais da IHM. No JTM há também um desenho, mas não passou disso, um jardim para o Cabo Girão que nunca saiu do papel. O projeto de 10 milhões de euros ficou apenas pelo pensamento. Na manchete do jornal pode ler-se ainda bombeiros sem meios para prédios de 20 pisos. O alerta é do sindicato, que diz que os equipamentos atuais não permitem responder a incêndios ou resgates em edifícios com mais de 55 metros. E nas breves, saiba que o salário mínimo pode subir na Madeira. A previsão indica que o ordenado chegue aos 1.050 euros no próximo ano.

Bom dia, emissão de segunda-feira da Antena 3. Bem-vindo. Passam agora 9 minutos das 10. Comecei a emissão de hoje com este trabalho já com 4 anos da norte-americana Amber Mark. É do álbum de estreia Three Dimensions Deep, Rough It. Dan Kroll com um novo trabalho, Califórnia.

Esta é a última do Snapa a rodar na Antena 3 Madeira, sobretudo. Anteriormente, Jake Bugg e Skylar Grey com Stand By Me, o original de Ben E. King. É também uma das últimas dos Blossoms para rodar agora, Joke About Divorce.

estação dos Empire of the Sun para a banda sonora do Mundial deste ano. Lego. Anteriormente zero com Rita Ora, também Teenage Fan Club e ainda Olivia Dean. 22 minutos para as 11. Em frente com Sam Fender, também YouTube, ainda recuperar Echo Smith e Richie Campbell.

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2: Praticamente a 7 minutos das 11. Bruce Springsteen agora e depois com o Charlie Puth.

Charlie Puth com Michael McDonald e Kenny Loggins, também Bruce Springsteen a cantar Pogues, Rainy Night in Soho. São 11 horas. Bom dia.

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Bom dia, bem-vindo à emissão da Antena 3 Madeira. Agora, 5 minutos depois das 11, continuamos com as novas propostas que rodam na Antena 3. Teddy Swims, Beyoncé e Niall Horan.

8h25 com Noval. Também em passagem na Antena 3, Franz Ferdinand e Ruth com Gregory Porter. De regresso à antena, Dan Crowell e Olivia Dean.

Figuração de Beatriz Pessoa, também Harry Styles e Robin. A 18 minutos do meio-dia, daqui a pouco há Fricção Científica com a Isilda Sanches. Bela hora também para ouvir

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1: Um clone bebê para desenvolver órgãos para transplante. É isso que o multimilionário e biohacker Brian Johnson afirma ter criado. Brian Johnson tem 48 anos, é obcecado pela vida eterna e tem passado os últimos anos a submeter-se a experiências para travar o envelhecimento. Johnson tem também uma doença gástrica autoimune que impede a absorção de nutrientes e para a qual não há tratamentos aprovados. Por causa disso e da sua obsessão pela eterna juventude, Brian Johnson decidiu, segundo as suas próprias palavras, clonar-se a si mesmo como bebê ou algo muito parecido. O que aconteceu foi que sangue e células de Brian Johnson foram tratados com fatores Yamanaka, um grupo de proteínas que atua como uma espécie de botão de reinício para as células. Ou seja, as células foram reprogramadas para voltarem a um estado embrionário. Após o tratamento, estas células tornaram-se pluripotentes, podem diferenciar-se em quase todos os tipos de tecido adulto e podem ser usadas na regeneração de tecidos, doenças neurodegenerativas, cardíacas e outras, testes de medicamentos e investigação médica. Há que dizer que a técnica não dá origem a um verdadeiro clone. Brian Johnson não criou uma versão sua em bebê para colher os seus órgãos, mas criou células em laboratório, a que podemos chamar de células bebê, para criar órgãos que o possam ajudar a viver mais tempo. A técnica usada para a reprogramação das células deu o Nobel de Medicina ou Fisiologia ao japonês Shinya Yamanaka em 2012. Mas nem por isso a comunidade científica olha para esta atitude de Brian Johnson sem desconfiança. Há implicações éticas importantes neste tipo de experiências.
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nova proposta de Sam Smith rodou na Antena 3, Oh Mother, esta é Annie and the Caldwells. Praticamente a 6 minutos do meio-dia, ficam aí novas propostas de Johnny Mars e os Strokes.

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Boa tarde, meio-dia e um quarto, a começar mais uma hora na Antena 3 Madeira. Esta é a proposta regional de Zarco, Vertigens. Continuamos com Branco e Tatanka com Bateu Matou.

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1: Vamos até a 1 da tarde com a música de Jenny, Charlie XCX, Alex Cameron e também Pete Yorn. Depois da informação, o Ricardo Campos. Da minha parte, é tudo. Continuação de uma boa segunda, bom início de semana e até amanhã.

0: Uma da tarde na RTP Antena 3. Vamos para aí a informação.
1: O Governo Regional vai adiantar às instituições particulares de solidariedade social que realizaram obras integradas no Plano de Recuperação e Resiliência o valor do IVA, que ainda não foi devolvido pelo Estado, são cerca de 4,7 milhões de euros, uma decisão anunciada por Miguel Albuquerque.
2: Fizemos uma série de reuniões, inclusivamente uma reunião com o Secretário de Estado, onde tiveram presentes as IPSS da Madeira, que estão a executar neste momento obras do PRR. E ficou de resolver, vai-se resolver, não se resolve, vão jogando de um lado para o outro com o assunto e eu tive que tomar uma decisão que fui adiantar 4,7 milhões de euros para não deixar as IPSS da Madeira em cumprimento. Portanto, é isso. E depois vamos tentar resolver no quadro orçamental regional, quando houver a discussão do orçamento a nível em novembro.
1: O líder do governo esteve na inauguração do Complexo Social de Santa Clara, propriedade da Santa Casa da Misericórdia do Funchal, e que inclui um lar para acolher 85 pessoas e um centro de dia com capacidade para 90 utentes. O investimento foi de 13,3 milhões de euros. A prevalência do câncer da cabeça e pescoço na região é superior à registada a nível nacional. Na Madeira surge em quinto lugar na lista de doenças oncológicas, enquanto no continente aparece na sétima posição. Teresa André é oncologista que na Madeira se dedica ao tratamento e estudo deste tipo de tumores. A médica adianta que as causas estão associadas ao consumo do álcool e do tabaco. A oncologista alerta que é fundamental ter em conta certos sinais para prevenir a doença.
3: Uma pessoa deve procurar um médico quando tem rouquidão, que não há mais de 3 semanas que não passa, situações de dores de garganta, um aparecimento de nódulos, e já fez vários ciclos de antibiótico e não passa. Úlceras que possam aparecer na boca, as ditas aftas, que não cicatrizam.
1: Por ano são identificados na Madeira 59 casos de cancro da cabeça e pescoço. Nesta altura são acompanhados na Madeira à volta de 100 doentes. A Universidade da Madeira vai ter no próximo ano letivo 3 novos cursos técnicos superiores profissionais. As novas formações são em arquivo e gestão da informação, cibersegurança e redes informáticas e informática de gestão para o turismo. As candidaturas são através da plataforma da Universidade e decorrem até 14 de agosto. No primeiro semestre deste ano, a comercialização de banana diminuiu quase 20% em comparação com o igual período do ano passado. Foram comercializadas cerca de 7.800 toneladas de banana. A redução é justificada com as condições do tempo. O presidente da Associação Comercial e Industrial do Porto Santo faz um balanço positivo da edição deste ano da Expo Porto Santo. António Castro destaca a forte participação de empresas e do público.
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0: Vamos a isto então para a primeira de 2 horas com a minha companhia aqui na RTP Antena 3.
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0: Vou abrir com música novíssima de Neil Horan, chama-se Tasty So Good.

Oasis na Antena 3, Don't Look Back in Anger. Obrigatoriamente os Oasis, Coldplay com Yellow e abrir com música nova de Neil Horan. O single chama-se Tasty So Good. 15 minutos depois da uma, vamos até o álbum mais recente de Madonna. O álbum chama-se Confessions 2. Trouxe-nos vários singles já em antena. Estamos com Dance to Rio. Há a proposta para esta semana. Vamos ficar com a senhora já a seguir aqui na antena. Madonna, depois a boleia, vêm mais três. De certeza, tudo grandes nomes e obrigatórios para uma sessão de verão e deste início de semana.

0: Kings of Leon, Sex on Fire. Artemas e Napoca, Like the Way You Kiss Me, The Brock Boys, com abordagem para o single das Disco Lines e Teenage, música nova de Madonna, Dance to Rhea. Sugestões da RTP Antena 1 já a seguir, depois vamos ficar com o novo single dos Napa, chama-se Sortudo.
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São 14h, RTP Antena 3. Vamos a isto para mais uma hora, a última com a minha companhia nesta segunda-feira. Vou abrir com Sam Feeder. Bem-vindos.

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2: 20 minutos, são das 2 da tarde, nesta edição de segunda-feira. Rodamos com Rolling Stones, álbum novo. Aconselho vivamente o auditório a ouvi-lo integralmente. É um excelente álbum dos Jurássicos. Dois deles já passaram os 80 anos. Ron Wood e Mick Jagger. 80 anos, vejam lá. E continuam lá.

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0: caminho das 3 da tarde com Dan Howen, e há pouco P.O.D. recuperamos Yant of Nation. Tarde de segunda-feira, início de semana, uma semana que vai ser quentinha, como tem sido nos últimos dias, e no fim de semana, ainda mais quente, porque vem para aí Rally Vinho da Madeira. Arranca quinta-feira, depois temos sexta e sábado para as estradas movimentarem-se lá fora e aqui na Antena 3. A caminho das 3, depois das 3, é o Carlos Pessana que vem por aí. Eu deixo na antena com mais alguns convidados. Deixe ficar, fique bem.
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0: Shadow of the Day, Linkin Park, na antena.

0: Já são 3 da tarde na Antena 3. Está também oficialmente aberta mais uma derrotagem. Estamos na sessão inaugural da semana. Vamos a isto.
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0: Para início de conversa, o avanço esse é um avanço longo, por sinal de oração, 4 sem conversa pelo meio, sendo que uma das triplas obrigatórias do dia em formato nacional, a saber, uma vida a menos para rodar já a seguir com Ana Lua Caiano, para depois então, para rodar um café e um bagaço, é uma das reciclagens do dia via Rui Veloso. Ouvir por falar em recuperações, neste caso é uma das reciclagens marginais do dia. Roda numa pista muito própria, Run Through the Jungle, para Clearance, Clearwater Revival, a fechar o 2x2 inicial de hora, Tatanka com Bateu Matou, chama-se All

0: Miranda. Estão assim apresentadas formalmente as propostas iniciais de hora. O convite esse é reiterado para mais uma semana de atividade. Venha daí comigo para mais uma.
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1: Esta roda com o genérico Olinda Tatanka, associado a Bateu Matou, a fechar também a primeira investida oficial de hora depois de incidências em Creedence Clearwater Revival, ainda Rui Veloso e Ana Lua Caiano, bem lá no início, Uma Vida a Menos. Para esta sessão de segunda-feira, para ouvir daqui a pouco, Summertime With You é um dos avanços obrigatórios para Capital Cities. Vou ouvir também Mr. Electric Blue, é uma das propostas do dia da Benson Boone. No alinhamento próximo, Zayn e Daydreaming. Continua a ser um dos fortes avanços das emissões normais da 3. Antes, em sem mais, conversa da minha parte pelo meio, Talk To Me. O regresso esse é feito também a Damiano David, com participação especial de Tyler e de Nile Rodgers, para ouvir já a seguir.

Esta roda debaixo do genérico Daydreaming a fechar também mais uma das investidas longas de hora. Foram quatro sem conversa da minha parte pelo meio para esta emissão inaugural da semana via Zine. Atrás, na recuperação total de atividade, Mr. Electric Blue, um avanço obrigatório para Benson Boone em The Capital Cities e Summertime With You, bem lá no topo, Talk To Me, Damiano David associado a Tyler e Nile Rodgers, no

0: uma das apostas que transitou da semana passada em termos de airplay.
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0: Para rodar daqui a pouco, Highland Spirit é um dos títulos que roda à margem do alinhamento do dia de hoje. Aliás, há imagem também de uma recuperação dos Rolling Stones, mas vamos por parte. I'm a Bad Man, I'm a Criminal. É um dos títulos marginais, como já disse, do dia de hoje. Para depois então, Deface de Mambo Craze, a ouvir ainda, como já avancei, uma das recuperações marginais do dia de Rolling Stones, Mick Jagger, Gimme Shelter. Esta já tem mais de 30 anos em cima, mas para já, o regresso esse é feito e é 100% à música com o CUG Nacional, chama-se Eletrocardiograma. Estamos de regresso também às apostas da Femme Falafel.
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0: Emissão da segunda-feira na Antena 3, Kimi Shelter é uma das propostas marginais do dia a rodar em formato flashback via Stones, The Rolling Stones, depois de incidências em Deface, ainda The Highland Spirit e Femme Falafel, bem lá atrás, Eletrocardiograma. Estou também a preparar a dobragem de horas, já que daqui a pouco vão ser 4 da tarde na Antena 3. Deixo a única tripla para esta de rodagem para ouvir mais à frente Doja Cat e Jealous Type, ainda para levar tudo isto até bem próximo da dobragem de hora, John Mayer, num dos avanços obrigatórios do dia, a recuperar Your Body is a Wonderland, antes ainda Satisfy, a incidência vai a 100% para Calvin Harris com participação especial de Jay-Z. A conversa para esta hora está feita, volto logo após as 4 da tarde, até já.
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0: São 4 da tarde na Antena 3. Estamos em plena sessão da segunda-feira e está oficialmente aberta mais uma de rodagem. Vamos ver isto.
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0: Para início de hora e para ouvir daqui a pouco Be Her, estamos de regresso também às incidências de Al Langley. A aposta obrigatória do dia, Gracie Abrahams, a fechar o avanço inicial de hora, longo por sinal, Blowing Smoke. Mas antes, dois dos genéricos que preparei exclusivo para rodar em formato marginal, numa linha muito, muito, muito própria. Para ouvir, já a seguir, Appalachian White Lightning com Badly Brown, para depois então, Rolling On com Jackie Vanson. É uma das incidências mais blues do dia. Boa tarde, o convite está feito, venha daí comigo para mais uma de rodagem.

estão cumpridas assim as primeiras apostas de hora com esta Blowing Smoke de Gracie Abrams. Para recuperar apenas os nomes dos intervenientes na ação, Ella Langley, Jack Evanson e Appalachian White Lightning, com o qual abriu a hora Badly Brown. A altura mais do que certa para rodar, já a seguir Jealous Lover. É uma das propostas hoje em dupla volta para The Rolling Stones. Este já é bem mais recente, é do novo álbum dos clássicos que estão também a preparar nova turnê. Para depois então, Filipe Gonçalves de regresso e a 100% à música lusa, amor próprio, para ouvir também That's What You Get com Anne-Marie, a fechar o 2x2 Noble. Está também de regresso e reentra para a Airplay da Antena 3 com Call You Again, a ouvir mais.

0: continua a ser um dos genéricos obrigatórios com uma das reentradas da semana, Call You Again, de Noble, a fechar também esta investida longa, por sinal de hora, lá atrás, para recuperar totalmente a ação. Anne-Marie, That's What You Get, ainda amor próprio do Filipe Gonçalves, e para dupla volta, mas esta bem mais recente, Jealous Lover, dos Rolling Stones, marca também uma das apostas deste novo álbum.
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2: Estamos também de regresso e numa altura certa para rodar daqui a pouco com David Guetta, associado a Teddy Swims, Stones and I, Gone, Gone, Gone. Para ouvir também mais à frente, é um dos genéricos à margem da Airplay da Antena 3 para esta segunda-feira, Real Man Walk, com Dreamshot Sounds, In the Heaven, em Kathleen Aragon, I Run. Mas para já, para ouvir, sem mais conversa da minha parte pelo meio, Man in the Arena, eu regresso também aos títulos obrigatórios do Script. 3, 2, 1.

Real Man Walk, nesta sessão inaugural da semana via Dream Food Sounds, um dos títulos obrigatórios para o dia de hoje, mas a rodar à margem da Airplay da Antena 3, depois de David Guetta em associação obrigatória, Teddy Swims em Tones and I com Gone Gone Gone, I Run Heaven com Kathleen Aragon, bem lá no topo deste avanço longo, Man in the Arena, o regresso também, esse foi marcado às abordagens do Script. Daqui a pouco vamos fazer a dobragem das 5 da tarde, da hora certa, a altura em que o Ricardo Gouveia vai assegurar controle para esta emissão da segunda-feira. Deixo e até bem próximo dessa mesma viragem de hora, Pokémon, para ouvir daqui a pouco com o Wet Leg. Ainda Danceteria marca também mais uma das apostas da norte-americana Madonna. Antes, Bad Bunny, para ouvir e a 100% Baile Inolvidable. E pronto, está tudo dito para o dia de hoje, da minha parte pelo menos, para esta emissão da segunda-feira. Amanhã mais. Até lá, tenham um bom início de

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0: Boa tarde, são 5 horas. Vamos ao Info 3, a edição é de Sérgio Freitas Teixeira.
1: O Governo Regional vai adiantar às instituições particulares de solidariedade social que realizaram obras integradas no Plano de Recuperação e Resiliência o valor do IVA que ainda não foi devolvido pelo Estado. São cerca de 4,7 milhões de euros. Uma decisão revelada hoje pelo Presidente do Governo.
2: Fizemos uma série de reuniões, inclusivamente houve uma reunião com o Secretário de Estado onde tiveram presentes as IPSS da Madeira, que estão a executar neste momento obras do PRE, e ficou de resolver, vai-se resolver, não se resolve, vão jogando de um lado para o outro com o assunto, e eu tive que tomar uma decisão que fui adiantar 4,7 milhões de euros para não deixar as IPSS da Madeira em cumprimento. Portanto, é isso. E depois vamos tentar resolver no quadro orçamental regional, quando houver a discussão do orçamento a nível em novembro.
1: Declarações na inauguração do Complexo Social de Santa Clara. A estrutura inclui um lar para acolher 85 pessoas, um centro de dia com capacidade para 90 utentes e residências assistidas com 5 apartamentos com 10 camas. Os preços variam entre os 1.200 e os 5 mil euros mensais. Jorge Spindler, provedor da Santa Casa da Misericórdia do Funchal, considera os valores justos para os serviços que são prestados.
3: Nas camas sociais, nós temos quartos duplos a 1.250 euros. Nas residências assistidas, temos valores superiores a 5 mil euros, mas também é pão casal, se dividirmos por duas. E atendendo é que tem todos os serviços incluídos, desde roupa engomada, alimentação, acesso às nossas valências, acesso à piscina, acesso ao tanque terapêutico, acesso ao ginásio, acho que o preço está dentro do que é possível. Portanto, das privadas não existe qualquer comparticipação, das sociais há uma comparticipação, que anda à volta dos 900 euros.
1: Das 85 camas do lar, 20 são vagas sociais, ou seja, são comparticipadas pela Segurança Social. Neste caso, o valor a pagar pelo utente vai depender dos rendimentos. No primeiro semestre deste ano, a comercialização de banana diminuiu quase 20%, em comparação com o igual período do ano passado. Foram comercializadas cerca de 7.800 toneladas de banana. A redução é justificada com as condições do tempo. Do total de banana vendida, cerca de 76% foi expedida para o continente. Junho foi o mês com o maior volume de comercialização de banana. 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

0: 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Estamos então de regresso para mais uma hora.
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0: Vou cá ficar até às 7. Abrimos com os James. Vamos até Wake Up Superman. Depois, clássico de Diana Ross, I'm Coming Out.

Este é o som da RTP Antena 3, agora com Rita Ora, na versão com Fatboy Slim de Praise You. 18 minutos depois das 5, início de mais uma semana. Estão muito bem ligados, música a 100%. Já a seguir com Alex Warren, Passenger. 3.

0: Aí está Martin Garrix e Ed Sheeran com este Repeat It neste final de tarde de segunda-feira. Estão com o Ricardo Gouveia até às 7. Tivemos também Alex Warren, Passenger. Já a seguir temos uma convidada.
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0: Beatriz Abrunhosa. Aí está ela com Vem Devagar.

0: James Hype no final de mais uma hora.
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0: Be Mine. Antena 3. Também os 21 Pilots. Recuperamos Stressed Out. Daqui a pouco, Portugalex. Para já, Shabuzi Annabelle.

0: estamos então em final de mais uma hora, Anabel com Shabuzi, final de tarde de segunda-feira. Estamos a Shabuzi, final de tarde de segunda-feira. Estamos a poucos dias do Rally da Madeira. Estamos a 3 dias. E agora vamos ao Portugal, é que são 6 horas.
1: O cão que faz de Argos no filme Odisseia é de raça portuguesa, provando mais uma vez que não há nada que aconteça no mundo sem a nossa intervenção.
2: O ator Tom Holland disse mesmo que o pudengo português fez provavelmente uma das melhores interpretações alguma vez realizadas por um animal.
1: Quem não gostou nada de ouvir isto foi o cão que durante anos fez de Inspector Max e que está hoje connosco em estúdio. Bom dia, Max. Sente-se injustiçado? O Max acaba de dizer que esse tal pudengo fez só um filme, enquanto ele fez 7 temporadas da série que repete há 30 anos na TVI. E que o pudengo não consegue rastejar, nem roer cordas, nem resolver casos criminais, ladrando aos criminosos. O Max diz que o pudengo tem um lobby muito forte por trás dele e que às tantas ainda recebe um Oscar. E que ele próprio já devia ter ganho pelo menos um Globo de Ouro. É bem verdade, Max, obrigado por teres vindo ao Portugalex e ficamos a torcer para que ganhes o prémio Carreira.
2: Uma falha na frota do INEM obrigou o organismo a alugar automóveis ligeiros a uma empresa de renta-car para transportar doentes.
1: Para maior realismo, o condutor vai de janela aberta a gritar tinonim, tinonim.
2: A Ministra da Saúde acha que este tipo de medida pode também suprir outro tipo de faltas.
3: Não descartamos a hipótese de vir a contratar figurantes de agências de casting para fazerem de médicos. Damos-lhes um curso de primeiros socorros em que aprendem a pôr betadina em tudo o que é dói-dói, seja uma queimadura ou um infarto. A seguir vestem uma bata, põem um estetoscópio ao pescoço e está feito, pronto.
2: E parece que temos agora ao telefone ainda Ministro da Educação a querer dizer algo, faça favor.
4: Muito bom dia, eu estava a ouvir um Inspector Max e lembrei-me que ele nos podia ajudar a encontrar os exames nacionais que foram perdidos, pode cheirar os alunos cujas provas desapareceram e depois vai à procura delas com o seu faro. Oferecemos um ano de ração e uma entrada numa universidade à sua escolha.
2: O Max diz que aceita. E que, se quiserem, também pode tentar encontrar a credibilidade perdida do Ministro da Educação.
4: Muito obrigado.

0: Iniciou de mais uma hora na RTP Antena 3. RTP Antena 3 Madeira. Nem mais. Já a seguir temos Holly Humberstone.
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0: É o início então de mais uma hora na RTP Antena 3, Madeira, com este Here All Night. Demi Lovato, também Holly Amberstone, To Love Somebody. Já a seguir Adam Lambert, o bem conhecido, What You Want From Me. Este é o som da 3.
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0: Aí está a voz de Ariana Grande com este Twilight Zone. Final do tarde também com Anxiety, conhecido tema de Dauchi. 6:30, vamos ao Info 3. A edição é de Sérgio Freitas Teixeira.
1: A PSP deteve no Funchal um homem com 66 anos pela prática do crime de tráfico de droga. O homem tinha uma horta dentro da habitação com 11 plantas de cannabis, com 3 quilos e 800 gramas, o suficiente para a produção de aproximadamente 1.500 doses individuais. O suspeito foi detido e presente às diligências processuais competentes. Após contacto com o Ministério Público, foi restituído à liberdade, ficando sujeito à medida de coação de termo de identidade e residência, aguardando os termos do inquérito, adianta a PSP em comunicado. As ilhas selvagens e desertas estão a partir de agora energeticamente autónomas, com comunicações e internet durante 24 horas por dia. É o resultado da instalação de painéis fotovoltaicos, um trabalho desenvolvido pelo Instituto das Florestas e Conservação da Natureza. Paulo Oliveira, vogal do IFCN, detalha as mais-valias da intervenção.
2: Cumpre vários propósitos. Um é dar melhores condições, dar mais capacidade e permitir que alguns equipamentos que requerem mais energia, como por exemplo o Starlink, funcionem 24 horas por dia. Portanto, as comunicações ficam asseguradas 24 horas por dia, o que como não estava a acontecer. Este é um dos propósitos, um exemplo. O outro propósito também é ficarmos e eliminarmos por completo a utilização de geradores, que muitas vezes faziam o backup quando havia problemas de energia.
1: O transporte e a instalação dos painéis iniciou-se em 2025 e ficou concluído recentemente. No ano passado, uma em cada 5 crianças dos 5 aos 14 anos de idade tinha obesidade. 40% das crianças tinham excesso de peso ou obesidade, uma percentagem superior em 5% em comparação com os resultados nacionais. Mais concretamente, 20% tinha excesso de peso e 19% obesidade. São dados do Inquérito Nacional de Saúde 2025, divulgados hoje pela Direção Regional de Estatística. Um inquérito que mostra que 20% das crianças residentes na região apresentavam problemas de saúde que afetavam a sua capacidade para realizar atividades consideradas habituais para a idade durante os 12 meses anteriores à entrevista. No conjunto do país, esta proporção foi de 18%. 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
5: E estamos de regresso à música, final de tarde, de segunda.
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5: Daqui a pouco temos 50 anos de autonomia com Paulo Santos. Mais um episódio a não perder. American Girls. Harry Styles, neste regresso a casa.

0: Estamos em final de tarde, segunda-feira, aqui na RTP Antena 3, com Rosaline Snap. Também recuperamos Rui Veloso, um café e um bagaço. Ficamos a 16 minutos das 7 e agora vamos a mais um episódio da Autonomia em 3 minutos. Lembro que a 1 de novembro de 1968 era hasteada pela primeira vez a bandeira da Madeira. Foi o primeiro dos símbolos regionais a ser criado e no espaço Autonomia em 3 minutos recordamos esse momento com Paulo Santos.
1: A consagração da autonomia de 1976 abriu caminho para a criação de símbolos para a região autónoma da Madeira. O primeiro foi a bandeira. O debate na Assembleia Regional foi controverso. A maioria propôs um estandarte azul e amarelo, em tudo semelhante à bandeira do movimento Flama, que defendia a independência. A única diferença estava no símbolo. O Parlamento opta pela Cruz da Ordem de Cristo. A Flama tinha proposto as quinas de Portugal. Alberto João Jardim, presidente do Governo Regional em 78, explicava a opção num debate na televisão.
2: Essas cores azuis e amarelas que apareceram pintadas para a parede não eram um sentimento separatista, eram um sentimento de repulsa. Depois é que os separatistas se apropriaram dessas cores azuis e amarelas e começaram a pintar paredes pela Madeira.
1: A Madeira nunca tinha tido uma bandeira, como assinala Emanuel Rodrigues, então presidente da Assembleia Regional.
3: O azul não tinha tradição, pois não, não havia tradição do azul, mas também não havia tradição do branco, nem do verde, não havia tradição nenhuma.
1: A oposição, liderada pelo PS, era contra o azul e amarelo, como lembra o deputado Emanuel Jardim Fernandes.
4: Eram as cores e uma bandeira que era usada pelos independentistas da Madeira.
1: A bandeira da Flama foi desenhada por Manuel Rufino Teixeira.
5: Porque era para demonstrar a nossa origem. Eu sou filho de alguém. Fulano tem os seus pais, enfim, a terra tem o seu ascendente também. Então pus as quinas de Portugal.
1: José Carvalho, do Diretório Político da Flama, esclarece a opção final.
6: Quando fui para oficializar a bandeira da autonomia, era preciso pôr ali qualquer coisa. E o doutor Alberto João perguntou ao Bispo Santana o que é que devia de pôr ali. Ele disse ao seu doutor, basta ir aos arraiais e ver o que é que os madeirenses usam, a Cruz de Cristo. E assim nasceu a bandeira, que foi feita pelo Manuel Rufino Teixeira, e ele nunca gostou da Cruz de Cristo, queria as quinas, que heraldicamente era muito mais correto, segundo ele.
1: O decreto regional que aprova a bandeira da Madeira tem a data de 12 de setembro de 1978. É hasteada pela primeira vez, a 1 de novembro desse ano, no edifício do Governo Regional. Dois anos mais tarde, o Parlamento Regional aprova o hino. O poema de Ornelas Teixeira é musicado pelo maestro João Vítor Costa.
6: Tinha que ter rima, tinha que ter métrica e tinha que ter a capacidade de ter uma cadência de hino. Muitas vezes não é fácil de fazer.
1: O terceiro símbolo a ser criado foi o brasão de armas, pelo decreto regional de 24 de abril de 1991. O escudo apresenta o azul e amarelo da bandeira e a Cruz de Cristo. No topo surge a esfera armilar, ligada à expansão marítima portuguesa. A sustentar o escudo, encontram-se dois lobos marinhos. Na base, o lema: das ilhas, as mais belas e livres.

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1: Estamos de regresso à música agora com os Gorillaz e Bad Bunny em Tormenta. Estamos a 13 minutos agora das 7.

Estamos aí então a fechar mais uma hora aqui na RTP Antena 3 Madeira. Two Hands, Tate McRae. Ainda tivemos Calvin Harris com Desire. Final de hora, agora com Vitor Clay, com Bruno Martini e Morena. Recuperamos a início de mais uma semana. Daqui a pouco o Info 3, depois Fernando Alvim com mais uma edição da Proporão.

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1: A um permanece cortada nos dois sentidos entre a Mialhada e a Albergaria Avelha por causa de um incêndio em Mamudeiro, no concelho de Aveiro. Também a circulação ferroviária na linha norte foi interrompida e entre Oliveira do Bairro e Oiã. Mais de 100 operacionais apoiados por 4 meios aéreos estão a combater as chamas. Os incêndios que deflagraram esta tarde mobilizam a esta hora milhares de operacionais. Em Vila Verde, no distrito de Braga, há habitações em risco, mas o segundo comandante Luís Moraes espera que o fogo fique dominado nas próximas horas.
2: Mantemos um incêndio ativo com uma frente, com sensível semelhante a 1 km, em Mato Fiesta, próximo de algumas habitações. Temos os meios todos empenhados a trabalho. Vamos tentar ainda conseguir ter o incêndio dominado até o início da noite. Não se prevê fácil, mas é essa a nossa estratégia neste momento.
1: O vento e a falta de acesso são os principais entraves ao combate às chamas. Em Rochoso, na Guarda, o fogo aproximou-se da população nas últimas horas e há habitações em risco. Há 8 meios aéreos a tentar controlar o incêndio e mais de 300 operacionais no terreno. Com as temperaturas a subir, esta está a ser uma tarde de muito trabalho, não só por cá, mas também em Espanha e França. O calor vai manter-se por cá, mas não com temperaturas tão elevadas como em Espanha e em França, que lutam há vários dias contra incêndios de grandes dimensões. No caso de Espanha, Ana Romeu, as autoridades estão cada vez mais preocupadas.
3: Esta hora é já um calor sufocante, as temperaturas de facto estão a aumentar, mas esse pico desta nova, quarta onda de calor aqui deste verão em Espanha será atingido esta quarta-feira. Por isso é preciso atuar o mais depressa possível. Foi isso que foi aqui avançado esta manhã pelo Ministro do Interior, ou seja, as forças operacionais no terreno, quer terrestres, quer aéreas, têm que aproveitar o dia de hoje. Hoje, o dia da manhã, com a maior brevidade possível, com a maior intensidade possível, aproveitando também o facto do vento ser bastante, ou seja, ter descido, neste momento sopra à volta dos 15, 20 km por hora, bastante menos que ontem, bastante menos também durante a noite, portanto é preciso aproveitar essa oportunidade antes de quarta-feira.
1: Em França, a situação também é crítica. Há já mais de 200 mil pessoas deslocadas, como nos conta o jornalista Cristiano Costa, a partir do pavilhão de exposições de Bordeaux.
4: Neste momento, as chamas estão a cerca de 15 quilómetros da área metropolitana de Bordeaux, onde estão milhares de pessoas. Eu encontro-me no pavilhão de exposições de Bordeaux, onde têm chegado ao longo dos últimos dias milhares de pessoas. Há camas espalhadas pelo chão. A esta hora há também muitos técnicos da Proteção Civil a prestar assistência àqueles que acabam de chegar. São vários pavilhões, creio que 4 pavilhões que existem aqui neste centro de exposições estão divididos. Alguns são para receber pessoas, outros estão a prestar assistência médica a quem necessita e há ainda um outro pavilhão também onde estão a ser recolhidos donativos para entregar às pessoas que aqui chegam e precisam desse cuidados, estamos a falar de comida, também roupas. Há pouco falava com um voluntário que dizia que neste momento os donativos que chegaram foram suficientes, mas como não sabemos ainda quando é que estas pessoas poderão regressar a casa, e estamos a falar de mais de 3 mil pessoas, pelo menos aqui neste pavilhão onde nos encontramos, não sabem se eventualmente não será necessário pedir mais donativos. As próximas horas são por isso decisivas, as temperaturas começam a aumentar e isto pode dificultar então o controle do fogo.
1: As próximas horas são decisivas antes que comece a vaga de calor prevista para quarta-feira. A Rússia dá um novo sinal nas negociações de paz para a Ucrânia. A porta-voz do Ministério dos Negócios Estrangeiros, Maria Zarakova, anunciou hoje que há disponibilidade para ouvir novas propostas. O anúncio surge depois de, na semana passada, uma fonte ucraniana ter adiantado que o país tem estado a discutir com os norte-americanos uma proposta de cessar fogo aéreo para apresentar à Rússia.
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0: Ouvintes da Pravaral, bem-vindos a mais uma emissão onde desta vez, aliás, de novo, estamos separados entre Porto e Lisboa. Em Lisboa está a Ana Saragossa, que nós já nos havíamos encontrado neste mesmo estúdio. Mas não estávamos assim separados geograficamente. Acredito que tenha sido uma desilusão, não é?
1: Tenho saudades, deixa-me ver.
0: Pois, imagino. É uma dor grande, vais ter que ser forte. Mas a verdade é que a novidade que tenho é que li quase todo o teu livro até o final. Incrível, uma loucura.
1: És
0: uma
1: turista?
0: Loucura. Sim, sim, da turista acidental. Mas lembro-me bem do
1: não
0: teu
1: é
0: livro anterior.
1: Não é acidental, é invisível. O acidental era o outro.
0: Pois é. Não, mas a verdade é que me lembro do outro livro. Como é que se chamava esse livro? Que era sobre as mães e o que é que elas nos diziam?
1: Era Quando Fores Mãe Vais Ver. Pérolas.
0: Chamava-se assim um livro? Era, Quando Fores Mãe.
1: E outras Pérolas do Folclore Materno. Era o subtítulo.
0: É incrível que tu falas muito dos teus pais neste teu livro, mas já lá vamos. Antes de mergulharmos neste teu novo livro. Eu acho que pode ser interessante nós falarmos desse anterior que tu tinhas e que falava sobre aquilo que normalmente os nossos pais nos dizem para nos acalmarem, para nós sossegarmos.
1: Exatamente.
0: E que basicamente são... eu acho que na verdade são formas de com alguma violência. Como já te disse três vezes.
1: Vou contar até três.
0: Não acontece nada. Se eu me levanto, não é?
1: Exato.
0: Se levantas, o que é que vai acontecer, não é? Mas normalmente nós sabemos que à partida aquele levantar não vai ser uma coisa boa. Não vem dali coisa boa. E tu falas muito da ausência dos teus pais, entretanto falecidos. E essa ausência está presente em todo o teu livro, curioso.
1: É porque eu sei que eles iam odiar que eu fizesse... que eu fiz essa viagem. Não, o meu pai talvez não, mas a minha mãe sim, porque a minha mãe tinha basicamente medo de tudo. Eu dizia, olha mãe, tu também tens medo de tudo. E ela dizia, olha, e tenho, sim senhor, é verdade. E então a ideia de eu andar pela Europa fora com uma mochila e um trolley sozinha, via matá-la só de susto. Portanto, sim, lembrava-me muito dela, especialmente nas situações mais... aquelas em que ela pensaria que eu estaria a ser feita em postas. E...
0: Era uma mãe super protetora.
1: Super protetora, super. Por isso é que eu só fiz o Interrail depois dela morrer, porque quando era adolescente nem pensar nisso. Eu tinha aquele sonho enorme de fazer o Interrail, pá, queria muito, muito fazer.
0: Quem é que não tem? Eu aposto que há muitas pessoas que estão a ver esta emissão e que vão subscrever aquilo que tu estás a dizer, não é?
1: Olha, eu aconselho absolutamente, porque neste momento o Interrail não tem o limite de idade que tinha quando eu era jovem, portanto há para todas as idades, há inclusive descontos para famílias, descontos para cidadãos séniores. E é um preço super razoável. Nós podemos escolher o período de... Eu não sei porque é que eu estou a fazer isto. Eu realmente não me está a pagar nada. Mas, mas a sério, é uma maneira... Continua a ser uma maneira bastante barata de viajar. E que dá uma grande liberdade. E portanto é uma experiência interessantíssima.
0: Bom, tu fizeste de facto este Interrail já com... com alguma idade, não é? Não. Ainda não é uma idade
1: geriátrica.
0: Ainda
1: não é idade de desconto, infelizmente, mas sim, mas foi com 57 anos, sim.
0: 57 anos a fazer um Interrail e sozinha. Sabes
1: sim.
0: Que, a da altura, notei... O que é que eu notei? Notei na tua escrita, tens uma escrita muito transparente. Notei que havia ali momentos em que tu podias estar a sentir-te só, ou não?
1: Sim, algumas vezes sim. Algumas vezes sentia-me só. Quem é que não sente? Eu para já sou uma pessoa absolutamente gregária, portanto adoro conviver, sou super social e portanto à partida. E depois há uma coisa que é, quando nós já temos esta idade, não é como os miúdos que vão e fazem amigos em todo lado, é diferente. E é por isso que eu chamei ao livro Turista Invisível, porque me senti bastante invisível. Pronto, isso para mim foi uma surpresa. E não foi necessariamente desagradável, mas há aquelas alturas, sabes, aquela coisa do cocktail ao fim da tarde numa esplanada e tal, e de repente dá aquela vontade de estar ali na palheta com outra pessoa, percebes? Uhum. Mas por outro lado,
0: não quer estar só como observadora, não é?
1: Sim, mas por outro lado também deu-me essa liberdade de observar imenso, de escrever este diário que eu não sabia que ia ser um livro. Por isso é que há coisas aqui que são demasiado, como é que eu ia dizer, demasiado transparentes, como tu dizes.
0: Pessoais.
1: Sim, muito pessoais. E portanto, deu-me outras possibilidades. E depois tinha as redes sociais. Naquela altura, entretanto, deixei de ter Facebook e agora voltei a ter Instagram para partilhar as fotografias da viagem.
0: Por alguma razão que deixaste de ter Facebook?
1: Sim, sou uma adicta. É, completamente.
0: É uma boa razão, não é?
1: Eu perdia muito tempo no Facebook, sobretudo, mas no Instagram também. E já estava a ficar com a capacidade de concentração de um peixe de aquário. E era muito reativa, entrava em discussões e não sei o quê. E de repente pensei: epá, eu gosto tanto de ler e em vez disso estou sempre agarrado ao telemóvel. E portanto, mas foi uma grande companhia durante a viagem.
0: Aliás, tu foste alimentando justamente a tua página com aquilo que ias vivendo. Era uma forma também de não te sentir tão sozinha.
1: E como odeio selfies, levei uma mini-me de Lego.
0: Sim.
1: E fiz, portanto, é a boneca que posa em todo o sítio. Sim. E que é a Saracocita, e então é ela que posa em todas as fotografias. A minha fronha nunca aparece. O máximo de mim que aparece são os meus pezinhos na areia, é a única coisa. E pronto, e a Saracocita fez um sucesso enorme e foi por isso que eu agora voltei a abrir uma página de Facebook que se chama A Turista Invisível, que mostra então aos leitores todas as coisas que eu conto. Com as devidas fotografias, as provas, não é a prova oral, é a prova visual.
0: Deixem-me só recordar, ouvintes da Prova Oral, que estamos a entrevistar Ana Saragossa. Ela tem um livro que se chama A Turista Invisível e que relata a sua viagem de Interrail muito recentemente, onde esteve em países como Espanha, França, Itália. Ajuda-me.
1: Não estive em França.
0: Não.
1: Atravessei a Espanha, estive em Zamora e depois estive no sul de Itália. O mais que subi, estive na Sicília, na Sardenha, sul de Itália, Nápoles, subi até Roma. E depois fiquei sem energia para conseguir ir até Florença, porque sou uma senhora de idade.
0: Mas é que as pessoas dizem que Florença é lindo.
1: Pois é, pá, mas quando tu já estás há 3 semanas a calcorrear a pé muitos quilómetros por dia, de repente eu já estava muito cansada mesmo. Pronto, eu vi que não ia resistir. Já tipo pensava no David do Miguel Ângelo e estava, epá, quero lá saber do David e não sei o quê. E pronto, não queria estragar a minha relação com Florença.
0: Olha, à medida que ias visitando essas novas cidades, o que é que pensavas de Portugal? A da altura, leio, Portugal é, como não sei, como um marido de longa data, vivemos com ele todos os dias. A esta altura da vida, só lhe vemos já defeitos. Faz-me revigorar tantos olhos que eles quase se nos colam à nuca. Mas ainda é quem nos conhece melhor, dizes.
1: É, exatamente. Exatamente. Portugal... E o estrangeiro, podes dizer o que é que eu digo do estrangeiro, porque o estrangeiro é como aquele amante que a gente conhece e temos ali uma paixão fulgurante e claro que enquanto dura essa paixão fulgurante só tem qualidades e é muito melhor do que o nosso cotidiano. E depois nunca ficamos o tempo suficiente para começar a ver os defeitos, não é?
0: Espera aí, eu notei que sentiste um certo entusiasmo pelos italianos.
1: Sim.
0: Italianos com farda.
1: Também sem farda. Embora aquela moda das calcinhas que encolhem na lavagem, tipo Andrew Tate, agora quando foi preso, não me seduz particularmente. Mas os polícias pronto, fizeram-me sentir muito ressentida com o facto de não ter visto isto uns anos antes.
0: Espera, mas aquilo que eu leio neste livro é meramente contemplativo.
1: Olha que remédio, Fernando Alvio, o que é que eu ia fazer? Violar a polícia?
0: Não me parece uma decisão acertada.
1: Não, nada.
0: Mesmo que não fosse polícia, não é? Então, mas espera, sentiste, como direi, inquietações várias quando te paraste?
1: Não senti particularmente. Opa, são bonitos. O que é que se há de fazer? Eu gosto de coisas bonitas e acho, são bonitas as pessoas, são lavadinhas, bem cheirosas, arranjam-se super bem e pronto, e a gente gosta de ver. Se eu gosto de ver uma estátua grega ou uma estátua romana, porque é que não hei de querer ver um romano propriamente dito?
0: Acho ótimo. mas relembro-te que a da altura tu confidencias que detestas almoçar e, no fundo, jantar sozinha. Como é que alguém que detesta fazê-lo...
1: Pois, mas isso sabes que é uma grande surpresa de uma certa idade, porque eu quando era mais nova, dizia que se ficasse sozinha, se ficasse a viver sozinha, que me ia inscrever num lar de terceira idade, mesmo que só tivesse 40 anos, só para não viver sozinha. E, de repente, os meus dois filhos saíram de casa, eu vivo sozinha, sou a proverbial velha dos gatos, como se diz. Epá, e de repente é tão fixe. E eu antigamente não suportava a ideia de comer sozinha, aborrecia-me de morte. Desta vez não me chateou nada, gostei imenso.
0: Comeste boas coisas?
1: Meu Deus, comi muito boas coisas. A Itália de facto está mesmo ao nível da publicidade. Temos é de evitar, temos de conseguir evitar aquela
0: Adorei
1: coisa.
0: Adorei a frase, a Itália está ao nível da publicidade. Parabéns.
1: Muitos parabéns, recomendo 5 estrelas. Temos é de conseguir evitar, é uma coisa que os estrangeiros aqui em Lisboa também têm dificuldade em evitar, que é aquelas armadilhas para turistas, aqueles restaurantes com muitas fotografias à porta e tal.
0: Então, mas espera lá, eu sobre isso tenho uma tese. Eu acho que todas as cidades têm zonas que são para turistas. São zonas perfeitamente identificáveis. São ruas que nós sabemos que são
1: Exato.
0: Absolutamente
1: para nessas.
0: Turistas. E
1: Sim.
0: ninguém vai para lá, porque não é o nosso espaço. Eu sei, há pessoas que estão a ouvir isto e estão a dizer, mas devia ser. Está bem,
1: não,
0: mas temos que fazer
1: assim,
0: algumas concessões. Duas ou três ruas para os turistas e tal. Ali a Praça do Comércio também é para os turistas, pois. Nós damos. E o resto.
1: O que eu achei que o truque que eu encontrei para isto foi fazer uma busca no Google para os melhores sítios para se comer, mas em vez de fazer a busca em inglês, fazê-la em italiano. Experimenta, porque os resultados são completamente diferentes. Sim, claro, porque os estrangeiros vão falar dos restaurantes que já levam pronto, recomendados quando vão e não sei o quê. E os italianos não, os italianos vivem lá. Portanto, e realmente.
0: Isso acaba por ser uma boa técnica.
1: É ótima, porque eu comia sítios fantásticos e que não tinham toalhinhas aos quadradinhos, nem garrafas de Chianti na montra, nada. Percebes?
0: Olha, e deste-lhe bastante no Aperol.
1: No Aperol, no Negroni, na cerveja, no vinho tinto. Gozei a vida o mais possível.
0: Bem, tu gozaste a vida, entretanto, também. Convém esclarecer isto, porque no livro tu dizes várias vezes isso, é que ganhaste uns dinheiros, não é? E aproveitaste pela primeira vez. Uhum. Para
1: e provavelmente última também. Portanto,
0: também.
1: Para mim foi importante fazer esta viagem, porque eu sabia que, pronto, os meus pais morreram, houve uma casa que se vendeu e tive essa folga financeira. Porque de resto eu sou plintrérrima, eu sou atriz e tradutora. Portanto, quer dizer, não há remissão possível para o meu caso.
0: Peraí. Vamos cá ver. Consegue-se algum equilíbrio sendo atriz ou ator?
1: Equilíbrio que é financeiro?
0: Sim.
1: Tão querido, não.
0: Não é possível,
1: não? Não, não. Eu sou tradutora desde sempre. Portanto, a minha profissão, aquela para a qual eu estou habilitada, é atriz. Mas sempre suplementei todos os meus rendimentos com as traduções. Inclusive, eu trabalhei 21 anos para a RTP a fazer legendas.
0: Verdade?
1: Sim,
0: então fomos colegas?
1: Fomos colegas, mas o teu recibo também é verde.
0: Eu sou colaborador, não sou dos quadros.
1: Ah, pois, eu ainda tenho o número. É 1216, é o meu número de colaboradora. Mas traduzo e suplemento os rendimentos assim. Mas isso foi sempre muito limitado, foi sempre de, como se costuma dizer, da mão para a boca, percebes? Portanto, aquela liberdade daquele dinheiro que me soube pela vida realmente, pensei, é agora ou nunca, eu agora vou viajar e depois será o nunca, mas agora vou fazer esta viagem e vou fazer o Interrail.
0: Ouvintes a Provaral, estamos a entrevistar a nossa convidada Ana Saragossa, A Turista Invisível. É o livro que acaba de chegar e que relata esta viagem doida que fez muito recentemente, onde aos 57 anos realizou finalmente o sonho de uma vida, que é fazer o Interrail. Bem, terá outros, é certo. Queremos que se juntem a nós e que digam as viagens que fizeram assim mais, como direi, mais imprevisíveis na vossa vida. Juntem-se a nós, digam-nos qual foi a viagem que fizeram, onde é que foram, uma curiosidade sobre o sítio que visitaram, através do 960386272. É este o nosso número do WhatsApp. A melhor mensagem que recebermos vai ganhar um livro igual.

0: 2.
1: Manda lá o vídeo.
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0: Estamos de volta, não com a Ana Guiomar, mas sim com a Ana Saragossa,
1: é
0: a turista invisível.
1: Anas.
0: Conheces a Ana Guiomar?
1: Trabalhei com ela numa novela em que eu fui só fazer uma participação, portanto conhecemos-nos mesmo no decor e pronto, não nos conhecemos assim pessoalmente.
0: Qual foi a novela onde tiveste assim uma participação maior, em que tinhas assim um papel mais...
1: Era foi o Valor da Vida, mas antes disso tive o Ouro Verde, em que comecei por ter uma participação, pronto, muito ocasional, mas de repente o público ficou muito fã da personagem, que era uma criada, e então de repente a minha personagem cresceu muito, e eu ainda hoje muita gente me chama Laura, ainda na rua.
0: Vês novelas. Aliás, nesta tua viagem, muitas vezes tu falas dos quartos, dos hotéis onde uhum. estás. Quase que me sinto dentro desses quartos e imagino-os, porque eu também sou, também me passo música e fico sempre, todos os fins de semana, fico num hotel diferente. E é muito curioso tu perceberes de onde é que... Pá, que hotel é este que me reservaram desta vez?
1: Sim.
0: Não é?
1: Eu claro que fiz muitas asneiras a nível de reservar quartos e hotéis, e fiquei em alguns sítios completamente surreais. Eu não sei se...
0: Alguns sem televisão?
1: Sim, em Palermo não tinha televisão. E era
0: também, se calhar a televisão agora já não é importante, não é?
1: Não, para mim era porque eu queria ouvir a RAI, queria ouvir aquelas coisas. A televisão assumiu uma importância para mim que não tem no meu dia-a-dia. Mas fiquei em sítios completamente sinistros. Fiquei pelo menos num quarto em Catânia completamente sinistro, que, onde não preguei olho e passei a noite no Facebook a mostrar fotografias do quarto e as pessoas a gritarem virtualmente de horror. E portanto ter a televisão foi uma ajuda. Pronto.
0: Espera aí, qual foi o pior hotel onde ficaste?
1: Este que eu estou a dizer foi em Catânia. Só fiquei uma noite nesse hotel. Depois no dia seguinte mudei-me para um hotel de jeito. Mas era uma suíte que ficava num sítio absolutamente tétrico, uma rua que nem toda escavacada, cheia de oficinas e uma coisa estranhíssima. E aquilo tinha duas suítes, e uma chamava-se Romeu e Julieta e a outra chamava-se Bacci e Perugina. Bacci como os bombons, estás a ver?
0: Sim, sim.
1: E então depois, logo o primeiro sinal de alarme, aquilo tinha uma grade e depois tinha uma porta. E portanto deram-me um molho de chaves. Pois não tinha janela lá dentro e era uma suíte toda azul e prateado dos bombons Bacci.
0: Uau.
1: Tipo, puxadores das gavetas eram Bacci, era tudo Bacci. Inclusivamente a porta do chuveiro que me caiu em cima estava forrada de Bacci. E o cheiro era de uma grande umidade e eu, portanto, dormi de janela, de luzes acesas. Tinha uma mezanina que eu não me atrevia a subir porque tinha a certeza que ia encontrar lá um esqueleto qualquer. E pronto, este foi o pior. Pronto, não
0: e o melhor? E o melhor?
1: O melhor foi o quarto em Roma. Foi, sem dúvida nenhuma. Assim, o melhor em condições.
0: Apostaste tudo em Roma, já percebi.
1: Mas eu, não, o que eu achei mesmo muita graça foi o que fiquei em Nápoles, porque Nápoles ficava num palácio enorme, e era assim um alojamento completamente labiríntico, e era um palácio do século XVII, e era muito engraçado porque era um sítio um bocadinho fraldesqueiro, mas ficava dentro de um palácio, e eu fiz logo amizade com o rapaz que geria o alojamento e que ao mesmo tempo à porta do palácio vendia

0: camisolas do Maradona e bonés do Nápoles. E Nápoles, sim, Roma é inultrapassável, eu acho, mas Nápoles é que foi uma paixão que eu tive ali, porque é uma cidade tão larger than life, percebes? É tudo em muito. O barulho, o trânsito, a alegria, a gritaria, é aquilo que nós imaginamos quando pensamos em Itália. e gostei mesmo muito.
1: Já agora, aconteceu-te algo que, como direi, eu acho que é uma espécie de pesadelo e que já todos, de algum modo, já tememos que nos pudesse acontecer, que é num dia em que estamos a viajar, de repente perdermos toda a nossa identificação. Neste caso, o teu cartão de cidadão, não é? Tu perdeste o cartão de cidadão, ainda não sabes muito bem se deixaste.
0: Não, eu sei. Eu
1: sabes
0: deixei,
1: que deixaste naquela senhora que não era muito simpática.
0: Simpaticíssima. Deixei no guichê da empresa de navegação.
1: Tu tens a certeza disso?
0: Tenho, okay, e ela okay. Não me devolveu porque também não deu por isso e depois também porque estava nas tintas, não é? Claro. Depois eu fui-me embora e eu só vi isso da outra ponta da Sardanha, quando cheguei a Cagliari e quis fazer um check-in no hotel e não tinha documentos.
1: Estavas a quantos quilómetros desse sítio onde deixaste
0: uma ponta da Sardanha à outra, ainda são umas centenas larguinhas de quilómetros.
1: Ok, ok. Mas não conseguiste rever nunca?
0: Não, mas tinha. Lá está. Eu sou.
1: Tu depois descobriste um cartão.
0: Descobri um cartão que.
1: Mas era esse cartão?
0: Isto não é legal, aquilo que aconteceu. Eu lembrei-me. Eu lembrei-me que tinha perdido um outro cartão uns tempos antes e foi por isso que fui tirar aquele. E uns meses mais tarde encontrei esse tal cartão perdido num bolso de um casaco. E meti-o numa gavetinha, porque pronto, podia servir para alguma coisa. E não é que serviu mesmo, porque entretanto eu escrevi à minha telefonei à minha filha e pedi para ela me enviar os documentos pelo correio para Nápoles. Eu para o alojamento em Nápoles e correu tudo muito bem e pronto, e o cartão, pronto, cá anda, não é?
1: Mas espera, quanto tempo é que demoraram a chegar os documentos em Nápoles?
0: Então. Foi assim, eu ia-lhe pedindo para ela mandar, mas ela estava um bocadinho em pânico porque ela nunca tinha ido ao correio na vida dela.
1: Espera aí, a tua filha tem que idade?
0: Tem 21 anos agora.
1: Nunca, espera aí, nunca tinha ido a um posto de correios na vida?
0: Não, para quê? Eles não precisam de ir ao correio, é verdade.
1: É incrível isso, não é incrível?
0: É verdade, e então ela teve assim vários suores frios e coisas assim. E depois, à medida que
1: perigo, era uma estação de correios,
0: sim,
1: não é?
0: À medida que eu ia avançando na viagem, ia-lhe dizendo, pronto, manda para a morada seguinte, e acabou por chegar a Nápoles, que foi o melhor sítio onde podia ter chegado, porque as pessoas eram super de confiança. Eu expliquei-lhes o meu problema, expliquei-lhes que estava à espera de uns documentos, e no dia em que os documentos chegaram, parecia que o Nápoles tinha metido um golo, chamaram Ana, e não sei o que, muito contentes, porque já estavam ali os meus documentos, portanto... E pronto, as vantagens de se ser uma senhora de uma certa idade e já agora de se ser atriz também é uma pessoa faz aquele ar de velhinha desorientada.
1: E ajudam-te logo?
0: E as pessoas não se zangam, ajudam-me imenso.
1: Tipo a velhinha, não é?
0: Sim, coitadinha da senhora. E pronto,
1: está desorientada.
0: E ajudou-me imenso. Portanto, a polícia e tudo foram ótimos.
1: Isto é, tu usas as tuas capacidades também enquanto atriz para poder até acentuar essa velhice.
0: Que pode como é que ser... eu ia dizer? É assim.
1: Sim,
0: o que eu acho é que o desespero nos dá capacidades extraordinárias.
1: Pois dá. Ouvinte Provaral, estou ansioso por saber quais as aventuras de viagem dos nossos ouvintes. Já agora também podem dizer para onde é que vão viajar este verão. Quero saber. Sim, eu tenho direito a saber. O palhaço é nano, é o primeiro a deixar uma mensagem, a dar aqui o exemplo. E vai. Palhaço é nano. para ser amigo.
2: Boas tardes, Provoral, Clown Enano. Desde a Serra de Estrela, direção Godemira, que estive a fazer hoje o espetáculo. Estou a ouvir a minha colega atriz, eu também sou ator, embora mais virado para o universo do clown. E eu também formo parte dos famosos recibos verdes. E também concordo que os polícias de Roma são uns jeitosos do caneco. Belíssimo, ragazzo, belíssimo. Anche la polícia espanhola também tiene su
0: chico. Ui, ui.
2: Un beijinho, Ana. Beijinho. E continua a viajar, que viajando é como mais abrimos a alma, o coração e mais qualquer coisa. E, por supuesto, visitar lugares antiturísticos. Abraço, Alvin. Viva!
1: Palhaço Enano doido com as viagens. Já agora, qual foi o sítio que achaste mais tomado pelo turismo?
0: Roma tem muito turismo, mas não há nada, não encontrei nada que se compare com o circo em que está transformada a Baixa de Lisboa.
1: A sério? Nada é comparável? Nada.
0: Sim, as Ramblas de Barcelona achei muito parecido, achei insuportável. Depois há aquele contraste que é, acho insuportável com os turistas, mas eu sou uma turista e eu estou ali, percebes? Portanto, eu estou a contribuir para para a poluição turística.
1: Sim, mas, sim, imagina, tu podes dizer isto é só turistas e de repente, opa, tipo, eu sou uma
0: tu
1: turista.
0: Não podes imaginar a quantidade de vezes que eu disse isso. É para turistas, para fogo.
1: Olha só para os turistas. Tipo, e que tal olhar para o espelho?
0: Mas
1: tipo,
0: eu acho que tem, eu acho que tive uma atitude diferente e acho que nós no sul da Europa temos uma atitude diferente perante o turismo, perante viajarmos, do que têm, por exemplo, os anglo-saxões. Porque é muito estranho. A situação mais surreal com que eu me deparei foi estar em Palermo, numa esplanada, e chegar um casal americano, que não era aquele casal caricatural americano, eram pessoas normalíssimas, um casal, e sentaram, pronto, não conseguem dizer boa tarde, por favor, obrigado, essas coisas, mas depois disse uma coisa extraordinária que foi... estamos em Palermo, repara bem, portanto estamos numa zona de peixe, e ele dizer "We are both allergic to shellfish". Agora diz-me lá tu, Nalvi, se tu tivesses uma alergia mortal, não aprendias a dizer isso na língua ou escrever num papelinho?
1: Aprendia,
0: assim,
1: sim.
0: Porque muitas vezes os empregados em Itália, também não é como cá, as pessoas não falam inglês.
1: Não falam?
0: Não, de uma maneira geral não falam inglês. E portanto, não custa, e mesmo por uma questão de respeito e consideração, não custa nada saber dizer umas coisas. Eu andei lá a falar num italiano muito coxo, mas sempre que falava as pessoas, parlo malíssimo, no, senhora, parla benissimo. Assim, pronto,
1: é porque... O italiano está ótimo, isso foi o quê? Duolingo?
0: Não, foi no Covid. Foi
1: no Covid,
0: sim,
1: okay.
0: Arranjei parceiros online para falar.
1: Parceiros online? Isso que é no Tinder?
0: Não são esses parceiros. São...
1: Ah, ok, desculpa.
0: São parceiros, mas, pera, são parceiros orais, mas não são desses.
1: Espera. Tu também tiveste uma experiência no Tinder. Como é que isso correu?
0: Foi bem, foi giro, foi interessante. Lá
1: bem,
0: está, é fazer as coisas.
1: Bem, que entusiasmo houve.
0: Opa, foi divertido, foi interessante, foi um grande abrolhos em relação a enorme diferença que há entre os homens e as mulheres, do o que é que os homens pensam que as mulheres pensam.
1: O que é que pensam os homens que as mulheres pensam?
0: Pensam que nós queremos as mesmas coisas que eles e seguem muito um guião que vêem nos filmes. Naqueles filmes.
1: Os homens pensam que as mulheres querem o mesmo que eles?
0: Sim. Ou seja, não são... Não... E depois, eu adorava...
1: Quando muito gostavam que as mulheres quisessem o mesmo que eles, mas são bem diferentes.
0: Sim, mas também não faz mal as mulheres, por exemplo. As mulheres quererem sexo por sexo não é nada de particularmente censurável. No entanto, como é que eu ia dizer? Preferem uma pessoa que não admita isso, para já. E em segundo lugar, não fazem a mínima ideia de como se comportar. Pronto, não, eu achei, olha, eu achei aquilo tudo um bocadinho. Eu achei aquilo tudo um bocadinho triste, se queres saber. Porque é assim, eu fiz um espetáculo com um monólogo que eu dizia que comparava o Tinder com, as prateleiras do supermercado à segunda-feira, dos frescos, que a gente anda ali um bocadinho a escolher a alface menos murcha. E esta analogia não me correu bem, mas olha. Mas é um bocadinho como as lojas dos chineses. Tu nunca resistes a entrar, sais sempre com alguma coisa, mas raramente é de qualidade, percebes?
1: Meu Deus, Dinas cancelada. Olha, deixa-me
0: não,
1: aqui.
0: Por causa dos chineses, nem pensar, eu sou fã, desculpa.
1: Aliás, tu dizes que em outros países há mais lojas de indianos do que chineses.
0: Isso tem a ver com acordos comerciais. Por exemplo, em Inglaterra tu não encontras lojas de chineses.
1: Não.
0: Aquelas lojas como nós temos aqui em Itália, encontrei uma ou duas.
1: Então encontraste lojas de indianos, é isso?
0: Muitas. Uhum. Aquelas lojas.
1: Olha, eu vou muitas vezes a lojas de indianos, mais indianos do que chineses. Mas também vou de chineses, de vez em quando.
0: Eu tenho uma mercearia de indianos, que é onde eu me abasteço de fruta e tal, e depois tenho aquela loja. Tenho aquela loja para comprar coisas de papelaria e não sei o quê, que é bestial. E os plásticos e essas coisas.
1: Já agora deixa-me ler aqui uma coisa que tu escreves. Aos 50 anos. Não, aliás, os 50 anos já não são o início do envelhecimento da mulher. A perspectiva do repouso pré-morte, depois de cumprido o dever social de construir uma carreira e ou família, passaram a ser o portal para uma liberdade de movimentos inédita para muitas de nós, as que nunca vivemos sozinhas, que enchemos a nossa vida de ocupações e obrigações para com outras pessoas e que sempre vimos passar os aviões sobre as nossas cabeças com os suspiros de uma resignação cada vez menos resignada. É isso que está a acontecer às mulheres de 50?
0: Sim. Sem dúvida nenhuma. Se tu for, vai onde tu quiseres, fazer o que tu quiseres, seja ires a um teatro, a um cinema, ou a uma prova de ciclismo, ou a uma maratona solidária, ou qualquer coisa, tu vês mais em mulheres de meia idade. Porque são pessoas. Sim. São pessoas que não falham nenhuma. Já criaram os filhos, as que tiveram filhos já criaram os filhos, têm uma certa independência económica.
1: Estão, são uma espécie de gangue de mulheres de meia-idade.
0: Estão estamos cheias de pica sempre, estamos sempre entusiasmadas para ir a todo lado. E as que ainda têm, pronto, é exatamente a curva contrária dos homens. Os homens chegam a uma certa altura que, pronto, é mais para a pantufa. Certo?
1: O período que tu achas que os homens é mais para a pantufa é a partir dos 50, isso?
0: É.
1: 50. É. Homens e mulheres estão a ouvir isto com 50 anos. Importam-se de enviar uma mensagem?
0: Atenção,
1: que gostava
0: isto
1: imenso.
0: Não,
1: obrigado,
0: é generalizado.
1: Sim.
0: Não é generalizado, mas que as mulheres da minha geração, eu olho para as fotografias da minha mãe com a minha idade e não há comparação possível. Não há comparação possível, não é por eu estar muito mais fresca, não é nada disso, é a mesma maneira de vestir e tudo, sabes? Havia uma certa, um peso logo que se punha a partir da meia-idade, que agora não existe, que nós agora podemos, que nós temos, sentimos que temos quase metade da vida pela frente com 50 anos e muito menos restrições.
1: Uma coisa eu noto, as mulheres querem, como direi, como é que, olha, ainda hoje estou aqui no Porto, e hoje fui entrevistar um coro, umas coralistas, e eles estavam, as coralistas, e eu perguntava, então como vocês, quantas são, somos, nem sei, tipo 15, e eu disse assim, então quantos homens é que há? E eles disseram, há um homem. Eu digo, mas como assim? Porquê? Os homens não gostam de fazer coisas.
0: É verdade, é. Não gostam. Não
1: Os
0: gostam.
1: Homens não gostam de fazer coisas.
0: É, não gostam.
1: Como assim?
0: Olha, eu tenho a Associação Andante, que é da Cristina Paiva, que fazem dinamização da leitura por todo o país, coordenam muitos grupos de leitura em voz alta. Um deles, por exemplo, é Oeiras, que é o mesmo ao pé da minha casa. E há sempre uma fila enorme de inscrições que depois é preciso fazer uma triagem. Menos para os homens se aparecerem são logo aceitos porque não existem no coro.
1: Uou.
0: É só mulheres.
1: Mas como é que tu encontras uma explicação para isso?
0: Não sei, não. O que eu acho é que durante imenso tempo se partiu do princípio que os homens é que eram os fazedores das coisas. E lembras-te quando as universidades eram o técnico, era só homens e não sei o quê. Depois, quando começou a haver mais mulheres na universidade do que os homens, já andava o Miguel Sousa Tavares a dizer que se devia fazer cotas, porque os rapazes não amadurecem tão cedo como as raparigas. Isso foi uma questão que nunca se pôs antes, quando eles eram mais. A questão é que as mulheres ganharam uma garra que não tinham antes, uma liberdade que não tinham antes, e os rapazes são um bocadinho mais mimados. Eu, quando era presidente...
1: Mas, caralho, nada impede os homens de participarem nessas atividades. Porquê que os homens não querem ir a essas atividades? Isso é que eu gostava de saber.
0: Também não faço ideia. Terás de lhes perguntar a eles. Por exemplo, os meus espetáculos, muitas vezes eu os maridos ficam em casa.
1: Qual é o teu próximo espetáculo, já agora? Tens algum?
0: Eu tenho, tenho um espetáculo que já testei em Portimão, que, olha, é baseado naquele livro que tu gostaste tanto, das meias. Que é um espetáculo todo interativo com o público, sobre coisas que as meias diziam, portanto, mas e pronto, mas
1: qual era a coisa que a tua mãe mais te dizia?
0: Mas que mal fiz eu a Deus.
1: As mães estão sempre a dizer: eu nunca vi uma pessoa assim.
0: É verdade, eu nunca vi.
1: Eu digo assim, mas qual é o teu método de comparação? Mas que, não é? Claro que não viste, não tiveste outro filho.
0: Sim. As filhas das vizinhas eram sempre melhores que
1: as. Sim, claro, assim. Claro, são clássicos, mas também são boas a fazer isso. Sim. Já agora, deixa-me colocar aqui duas mensagens.
0: Mas olha, que eu sou mãe e não sou assim.
1: Tu tens uma filha que é atriz, é isso?
0: Exatamente.
1: E um outro que é jornalista. Deixaste ir para jornalismo?
0: Ele já fez o estágio profissional aqui no na Antena 1, mas entretanto. Sim. Entretanto, agora é professor e gosta muito, que é uma coisa que a mim me baralha completamente, porque a ideia de estar numa sala com uma data de putos põe-me doida.
1: Então, mas ainda bem que há pessoas que gostam, já viste.
0: Ele adora, é professor de História e Geografia de Portugal e é muito bom. E gosta muito daquilo que faz. Portanto, o jornalismo já foi para as malvas.
1: Não gosto. Olha, deixa-me aqui colocar duas mensagens. Esta é do Helder.
3: Olá, meu nome é Helder Silva. A viagem mais caricata que fiz foi ao Citibank, eu, a minha esposa e um casal amigo. E a situação mais caricata que aconteceu foi subir ao Adam's Peak. O guia que me acompanhou, a mim e ao meu grupo, foi um cãozinho rofeiro que pertencia ao guia e que nos acompanhou até acima do pico e que teve o cuidado de descer connosco igualmente.
1: Mas, gosto. Sim. Atenção, a Marlene dos Açores reaparece. É isso que diz.
4: Olá, sou Marlene das Flores. Eu comecei a viajar há pouco tempo. Viajei pouco na minha vida e então decidi que ia começar a viajar sozinha. E foi assim meio na brincadeira. Estava a falar com uma amiga de um quadro que eu gosto muito, que é o Guernica, e disse assim meio na brincadeira que havia de ir a Madrid de propósito ver o quadro. Mas depois pensei que, de facto, não havia absolutamente nada que me impedia de ir a Madrid de propósito ver o quadro. E assim foi. Todos os anos tenho feito uma viagem. Gosto mais de conhecer cidades. Também gosto de natureza, mas por motivos óbvios, eu prefiro cidades. Beijinhos!
1: Queres comentar aqui tanto um como outro?
0: Não, acho fantástico. A história do cãozinho guia é uma coisa absolutamente maravilhosa. Os animais têm uma capacidade, têm capacidades imensas que nós desconhecemos. Agora, a Marlene, não é que se chama?
1: Marlene, sim.
0: Ela chegou à mesma conclusão que eu. É, se eu vou ficar à espera que as pessoas tenham disponibilidade para ir comigo, os meus filhos não vão querer viajar comigo. Por favor, quem é que quer ir viajar com os pais? percebes? É, a minha filha já viu, eles fartam-se de viajar os dois, felizmente as viagens agora são muito mais baratas e eles viajam os dois só com os amigos, né? Claro, claro, evidentemente, que era como eu quereria viajar na idade deles, olha, eu agora levar com a cota o tempo todo. Mas é, pronto, é, não vamos estar à espera das outras pessoas, porque nós temos de ter coragem de encarar a coisa mais difícil de todas. Fernando Alvim, eu acho que tu vais concordar comigo também nisso, que é a nossa própria companhia.
1: É verdade. É verdade.
0: Isso é o pior de tudo. Pensamos
1: é um grande desafio, não é?
0: Pensamos nós que é o grande, que é o grande papão, que vai ser complicado. E é. Porque quando tu fazes uma asneira não podes culpar mais ninguém. Mas ao mesmo tempo pensas assim, olha, eu afinal sou capaz de fazer isto, eu perdi o cartão de cidadão em plena viagem, pá, isso safei-me, percebes? E fui resolvendo as situações à medida que elas apareciam, fui sempre resolvendo e pronto, e nós temos, claro que momentos de solidão, mas eu acho que compensam largamente, porque é do género. Eu em Roma já estava um bocado cansada, como te disse, e era de tipo, ah pá, eu tenho de sair do quarto, mas o quarto estava com um ar-condicionado espetacular, percebes? E então vou ficar aqui a manhã toda. Isto é uma coisa que, se tu vais com outra pessoa que quer conhecer e que quer fazer e que tem outro calendário ou tem uma agenda que quer cumprir, já está a haver, não estou a dizer que haja conflitos, mas é do género, uma certa decepção. Assim, eu sozinha, eu posso fazer o que eu quiser.
1: Olha, deixa-me aqui colocar mais uma mensagem, mas entretanto avisar a todos os ouvintes que na próxima quinta-feira vamos ter uma super emissão.
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1: Deixem-me só dizer que juntamos variadíssimas pessoas nesta super emissão. Será a última em direto, para que saibam, o João Marecos, também o Bernardo Caldas, ainda a Vera de Lúcia Raposo, o Arlindo Oliveira e ainda o Pedro Santa Clara, mas também a Maria Loureiro. Fiquem para saber quem é quem na emissão de quinta-feira e esperem uma emissão à partida caótica, com tanta gente no estúdio, mas sobre a inteligência artificial e em particular sobre a superinteligência. Já agora, sobre isso, sobre a inteligência artificial, como é que é a tua relação agora?
0: Não tenho. Não tenho ainda nenhuma. Nunca recorri ao ChatGPT. Não tenho assim, à partida não tenho.
1: ChatGPT, entretanto, já foi ultrapassado. Claude, o Gemini, enfim.
0: Vês? Olha, eu não sei nada.
1: O ChatGPT é o Viagra da inteligência artificial. Mas depois as pessoas usam são os outros medicamentos.
0: A única coisa que eu tenho acesso pronto, toda a gente diz, a tua profissão vai desaparecer. As duas que eu tenho, que é tradutora e atriz, porque já há tudo. E eu, quanto a isso, a única coisa que eu aconselho é que vocês tenham a Amazon Espanha, que é a Amazon Espanha e Portugal, portanto têm as descrições dos produtos em português, traduzido por inteligência artificial, e é das coisas mais cómicas que tu possas imaginar. Eu lembro-me que estava a traduzir um livro em que havia uma coisa sobre inseminação, uma mulher que se auto-inseminava. E então foi comprar um kit na Amazon. E eu pronto, pensei, bom, vou ver como é que estas coisas se dizem em português, porque, e lá encontrei os kits de inseminação na Amazon. Sinceramente, é assim, qualquer pessoa que lê aquelas instruções em português corre o risco de parir uma bilha de gás ou qualquer coisa do género, porque aquilo não tem nada a ver. Portanto, eu ainda continuo a achar que é mais giro a estupidez natural do que a inteligência artificial.
1: Já agora, porque falaste em Espanha, é curioso que, à altura, tu dizes algo que me deixou aqui aqui a pensar. Para além de dizeres que os espanhóis têm realmente essa coisa de tratarem toda a gente por tu, coisa que fazemos neste programa, há que dizê-lo. Mas depois, vou ler este parágrafo. Caramba, dizes tu, tenho mesmo inveja da natureza expansiva dos espanhóis, ainda que eles me impacientassem muitas vezes em tempos idos. Agora isso mudou. Com as hordas de turistas mal criados que nos invadem todo o ano, os vizinhos passaram a ser uma presença reconfortante, como velhos amigos que nunca nos falharam, mesmo quando não éramos um must. É verdade. Se virem bem os espanhóis, vamos esquecer uma boa parte da história, mas a história mais recente. Os espanhóis são aqueles amigões que estão sempre lá. Isto é, podem se calhar só aparecer ao nosso aniversário, mas estão. Quando nós precisamos, eles estão.
0: Nunca lhes falham. Espanhóis. Eu trabalhei na Expo 98. Se não fossem os espanhóis, a Expo 98 não tinha metade, 60% do público. E não é só isso.
1: Nós também estávamos iludidos com Sevilha,
0: sim,
1: não é?
0: Mas a nossa foi melhor.
1: Pois foi. Mas por isso mesmo, eles se calhar ficaram desiludidos com o que
0: ficaram,
1: aconteceu.
0: Sim, ficaram. E de qualquer maneira, e não te esqueças que Portugal fica mais perto a muita gente do que ir a Sevilha ou de. Pronto. E a outra coisa é que eu acho que os espanhóis. A proximidade das pessoas às vezes não nos deixa ver bem. Lá está, o tal marido em comparação com o amante, estás a perceber?
1: Sim, sim.
0: Agora repara bem, nestes incêndios pavorosos que têm havido nos últimos dias, nós temos bombeiros espanhóis a combater os nossos incêndios, temos bombeiros portugueses a combater os incêndios em Espanha. E há esta solidariedade. Eu acho que aquela coisa da
1: somos bons vizinhos, nós devemos ter orgulho nos nossos vizinhos espanhóis.
0: Exatamente. E aquela coisa da troika uniu-nos muito, sabes? Aquilo, assim, nós éramos os ranhosos aqui do Sul. E eu até me lembro de ver um post no Facebook naquela altura que é, opá, fecha-se isto tudo. Fecha-se isto tudo, nós ficamos com a praia, há boa comida, e eles que vão para o resto que os partos.
1: Espera aí, eu acho que nós devíamos enviar ainda hoje, ouvindo-se a Prabala, é o repto que eu lanço, um e-mail para a Presidência da República, para o Primeiro-Ministro Pedro Sánchez, a dizer, obrigado amigo. O que é que achas? Só isto.
0: Eu tenho
1: visto. Saludos, obrigado. Saludo. Amigo, por tudo.
0: Nós alguma vez íamos torcer pela Espanha numa final da Copa do Mundo como torcemos.
1: Mudou, é verdade, muito, nós estávamos tudo, pelos mudou. Espanhóis.
0: Está bem, quer dizer, torcer pelos argentinos é basicamente contra a natureza neste momento, não é? E é mérito deles, eu não tinha nada contra a Argentina.
1: Os argentinos estão na mão de baixo, o que é que se passa?
0: Pá, eles é que se fizeram araquiri como
1: sim, mas
0: país.
1: Eles têm que contratar, a Argentina tem que contratar rapidamente uma daquelas empresas, assim, lá, seja, tipo um Cunha Vaz da vida,
0: sim,
1: para ver se a imagem deles melhora um bocadinho. Senão estão ali metidos.
0: Mas eles gostam de ter assim, eles são sarrafeiros e depois ainda por cima dizem que são europeus, como se ser fosse uma coisa, uau.
1: Põe-se sarrafeiros nisso. Estamos a 5 minutos do final. Os nossos ouvintes acordaram e querem participar antes que isto acabe. É o caso deste ouvinte que agora não sei o nome, mas que está aqui. Olá. Ouvinte.
9: Olá, Fernando Alvim, olá convidada. Estou a gostar muito do testemunho da convidada. Eu gosto muito de fazer coisas sozinha, cada vez mais. E às vezes até fica assim um bocadinho assustador. Gosto muito de fazer coisas acompanhadas, mas a verdade é que cada vez mais aprecio a minha companhia. E viajar sozinha também não está fora dos meus planos. Às vezes dá-me assim uma certa preguiça de planear as coisas. Uma viagem que me marcou foi à Itália, sim, há uns bons anos atrás, com uma amiga, que eu recebi uma mensagem de greve, mas não dei importância nenhuma à mensagem, e o que é que acabou por acontecer? Passámos literalmente 2 noites a dormir no aeroporto. Não foi nada confortável, mas foi uma história que nos ficou para a vida, porque parecíamos o Tom Hanks quando ficou preso no aeroporto. Não fomos muito bem tratadas, entre aspas, pelos italianos, porque não nos compensaram, não nos arranjaram, enfim. Não trataram daquilo que eu acho que deviam ter tratado, mas qualquer das formas acabou por ser. Temos para contar. Beijinhos, bom programa.
1: Ora está, aqui a Isabel Farola, mas agora temos aqui o Ricardo. Ricardo.
10: Olá, muito boa tarde. Eu queria então partilhar a minha história sobre viagens e sobre também itens esquecidos. No verão passado, fui até a Moura passar uns dias com um amigo meu, conhecer a terra dos avós dele. Viemos por lá, depois o plano era vir até à margem sul de Lisboa, até ao Seixal, e seguir para o norte do país, para uma aldeia chamada Videmonte, na Guarda. A meio da viagem eu percebi que me tinha esquecido a carteira. Lá está, como a própria convidada disse, hoje os tempos permitem que seja diferente, né, e que este esquecimento de carteira consiga ser substituído por outras tecnologias que nos permitem usar o que nós costumamos guardar na carteira. Foi o que aconteceu. Depois uma familiar do meu amigo acabou por enviar por correio a carteira para Videmonte, para a terra dos meus avós, a qual eu recebi, e lá está, também acabei por usar a morada de uma família minha para receber a carteira. Isso, pronto, acaba a ser uma história engraçada, e para mim também ficou com um item de valor, que foi aquele envelope que traz, neste caso, o nome de uma familiar de um amigo meu e o nome de uma familiar minha. Eu acabei por, pronto, unir duas pessoas que não se conhecem, mas é um envelope que eu guardo com muita estima, porque também marca uma amizade minha, e pronto, uma história para contar.
1: Ora bem, estamos a terminar este programa, mas ainda há duas mensagens que quero colocar. Esta é da Ana Paula.
11: E olá, Ana. Para partilhar aqui uma situação caricata, não das melhores, foi numa das últimas viagens que fiz com o meu marido, foi à Austrália, e na manhã onde nós íamos para Hong Kong, decidimos reservar a primeira noite do hotel, para não chegar lá e não ter nada, não é? Pronto, enganámos no nome do hotel, reservámos o mesmo hotel, mas a 40 km do aeroporto de Melbourne. De maneira que quando chegámos, já passava da meia-noite, não havia transportes, tivemos que ir de Uber até lá, pagar 70 e tal euros de Uber. Quando chegámos lá, o check-in já tinha sido fechado desde as 11, de maneira que tivemos que pedir, por favor, a alguém que entrou, um turista, para nos deixar entrar e dormir no sofá. Eu estava pior que estragada, porque eu normalmente organizo tudo e desta vez não organizei nada. Estava pior que estragada quando cheguei ao sofá, meti aquela coisa do avião ao pescoço, meti os óculos de sol, aninhei-me ali no sofá e já está. E deixei o meu marido a falar sozinho. Pronto, o resto da viagem já correu melhor, porque eu durante a noite via o que havia para ver, porque nós fomos de carro de Melbourne a Sydney, 1489 km, portanto eu via o que havia para fazer no caminho ou à chegada, e fazíamos a viagem, normalmente era sempre 2 horas de viagem, e ver as coisas. Pronto, foi isso assim, mais recentemente foi o caricato, fora aquelas vezes onde eu me encontro sempre no sítio, na cidade onde há um ataque de terrorismo, não é? Como foi em Nova Iorque, como foi agora em Bondi Beach. Pronto, é sempre a mesma coisa, mas de resto tem corrido tudo bem, graças a Deus e graças a mim. Beijinhos.
1: Gostei, confesso, da Ana Paula.
0: Então, já fora os ataques terroristas, tá, tudo bem, não é?
1: Sim, onde é que ela estará agora? Temos de ter cuidado.
0: Não, mas eu sinto-me super reconfortada por saber que não sou a única distraída neste mundo.
1: Última mensagem do Daniel, é isso que diz.
12: Boas, Alvin, e boa tarde à convidada. Bem, eu já fiz uma viagem com amigos à Itália, à Veneza. E fizemos lá umas quantas diretas e durante o dia acabamos por adormecer num banco numa praça em Veneza, todos ali em dominó, e quando acordámos vimos que estávamos a ser fotografados por muitos asiáticos, ou seja, nós próprios éramos a atração da cidade. Um abraço, Daniel.
1: Gostei. Olha, dizer que estamos a terminar este programa para o final. Qual foi a coisa que mais gostaste e a que menos gostaste? A que menos gostaste, possivelmente, perder o teu cartão de cidadão. E a que mais gostaste? Roma?
0: Roma e Nápoles. Achei deslumbrantes, cada um à sua maneira.
1: Não foste assaltado em Nápoles?
0: Não, nada.
1: É um clássico.
0: Eu acho que as pessoas exageram imenso nessas coisas. Eu depois, quando estive a escrever o livro, fui verificar. E aquelas cidades mafiosas do Sul nem sequer estão no top 10 das mais perigosas em Itália. Nem no top 10 estão.
1: Portanto, aconselhas as pessoas a fazerem um Interrail com a tua idade?
0: Absolutamente. Aconselho 100%, façam vai haver muita chatice, mas também na nossa vida diária, aqui no nosso ramo também há muita chatice, não há?
1: E, sim, claro.
0: E ao menos, pronto, lavamos a vista, estamos a ver outras coisas. Pompeia, esqueci-me de dizer que adorei Pompeia. Pronto.
1: Isso é, tu acabaste em Pompeia?
0: Não, eu acabei em Roma.
1: Em Roma. Sim. Mas espera, foram quase, quantos dias? 20, 25?
0: Sim, 24 para aí, sim.
1: Mais ou menos, de certeza que fizeste essas contas. Quanto é que gastaste?
0: Não, não, não faças isso. É assim, podia, gastei...
1: Não, não faças isso porque é uma coisa privada ou não faças isso porque não queres sequer fazer essas contas?
0: Não, não, eu fiz as contas por alto, mas eu fiz muitos disparates e perdi dinheiro. Perdi dinheiro porque eu reservei quartos e depois não cheguei a horas ao quarto e depois não sei o quê.
1: Sério?
0: Sim, portanto, qualquer que seja a soma, podia ter poupado à vontade uns 2 mil euros.
1: Uou.
0: Pronto. Mas
1: espera, já agora, qual foi a esse nível, qual foi a pior asneira? Tipo, dinheiro que eu não, enfim, que
0: a
1: não
0: pior
1: gastei...
0: asneira foi comprar um bilhete de ferry para não ter de ir a França, a dar a volta toda. Comprar um bilhete de ferry de Barcelona para Génova, porque um amigo tinha-me dito que havia depois de ligação entre Génova e Sicília.
1: Só
0: e
1: que havia.
0: Opa, não é isso. É que eu vejo que há uma paragem no meio que era Porto Torres. E eu devo-me ter suado a Porto Brandão, estás a ver? Uma coisa assim. E então, Porto Torres é na Sardenha. Ou seja, eu ia andar 2 dias para cima e para baixo no Mediterrâneo.
1: Sim.
0: num barco absolutamente infeto. Tipo, barco do amor, mas em muito mal.
1: Ai, temos que acabar assim.
0: Beijinhos, beijinhos, está tudo ótimo. Foi lindo e façam.
1: Olha, obrigado. Ana Zaragoza, ia dizer ouvinte, convidada da Prova Oral, espero que também ouvinte, acaba de editar este livro que é extraordinário, que relata esta aventura deste Interrail aos 57 anos. Não percam, se gostaram desta emissão, aqui está o livro. Amanhã estamos de volta. Até amanhã. Obrigado, Ana.
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Muito boa noite e sejam bem-vindos a mais uma edição de Defeitos Especiais. É a sessão de segunda-feira, arranque de mais uma semana nas noites da RTP Antena 3. Alpha Dog é a canção charneira de Alberoni, de Baxter Dury, editado no ano passado, uma canção que agora ganha uma nova remistura assinada pelo produtor estrela Paul Epworth. Azuka Rock and Roll, cocktail de sucesso para este verão, é agora servido pelo talento do chileno-germânico Matias Aguayo. Então as primeiras notas para esta noite, sejam uma vez mais bem-vindos. Vamos a isso.

0: Could Be Forever, o original de Joshua e The Han, que nos chegou na remostura assinada por Prince Thomas. E The Han está prestes a regressar ao nosso país, vai passar pelo Mel Calorama, ao que tudo indica. Depois do outono terá outros concertos em nome próprio agendados para o nosso país. A estreia de Joshua e The Han em Portugal aconteceu precisamente na primeira parte dos concertos de Baxter Dury, que escutamos no arranque da emissão de hoje. Vamos agora insistir na obra do músico nascido na Nigéria, que começou a cantar nas igrejas africanas, uma energia que ainda hoje se nota em palco. Ele depois cresceu em Inglaterra e durante a pandemia mudou-se para a Suécia. Tem agora vivido entre estes dois países. Voltamos a I Know You're Hurting, Everyone Is Hurting, Everyone Is Trying, You Have Got To Try. Joshua e The Han, This Is The Place.
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Ao longe, uma dose dupla de Joshua e The Hanna, caminho do Mel, Calorama, também Genesis Owusu, irmão do rapper Citizen K, dois artistas nascidos no Ghana e agora radicados na Austrália. Ouvimos Human Again e juntamos também este Game On. É um dos temas do novíssimo EP, apontado à pista de dança com a marca de Little Sims. Também mais noturno e mais em tons clubbing, Ambiguous Desire de Harlow Parks é aqui ilustrado por este

0: Começamos com O Céu que Nos Protege, Heaven, de Harlow Parks, também novo single do britânico Moses Boy. Do produtor, compositor e baterista, trouxe-nos Say Yeah, e assim fizemos com Someday Somewhere. Os Jungle, o novo Sunshine para o coletivo britânico, como o nome deixa entender, vai chegar em pleno agosto, à mesma altura em que chega também o Festival Vodafone Paredes de Coura, por onde passarão os Get Down Services. Cá está o do inglês a trazer no Cha Cha Slide.
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Está na hora de aterrarmos e por isso mesmo aqui está a Planes. É mais um dos temas para For Mary. Vamos aos poucos descobrindo o belíssimo disco de Olive Jones, que nos tem feito imensa companhia neste verão. Vamos fechar com mais música nova. Chegam de Ascot, chamam-se Phoebe Outer e Guidepost é o novo single. Estamos de saída depois das 9 há Pontos de Luz na Antena 3 com a Isilda Sanches. Até amanhã.

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bem-vindos a mais uma semana de Pontos de Luz na RTP Antena 3. Sou a Isilda Seixas, fico por aqui entre as 9 e as 10, de segunda à quinta, façam-me companhia. 9 e as 10, de segunda à quinta, façam-me companhia.

Tricky a acender os primeiros pontos de luz de hoje com Mitch Sanders neste I Still See Me There. É uma das faixas do novo álbum, o disco chama-se Silent When It's Different. Hoje é segunda-feira, temos Rui Miguel Abrão no lado A, lado B. Hoje, e também na quarta-feira, o assunto é o livro do Rimas e Batidas, que assinala uma década de atividade do Rimas e Batidas. Já lá vamos. Também é dia de Som da Mudança. Vamos terminar com os Barcos.

depois da Schmerz há pouco, uma dupla entre a Noruega e a Dinamarca que ouvimos em Easy. Esta é Nova Iroquina Nomi, a canção chama-se Cellophane. Continuamos pelos Estados Unidos com Jill Scott em Pressure.

O original é dos Talking Heads, I Zimbra, a versão é de Live, cantora americana. Também ouvimos aqui no Pontos de Luz, enquanto metade de Gina, o projeto que divide com Karen Wiggins. Agora Portugal, ouvimos St. John Mary com Bone Slim em Detonating My Life. Depois temos o lado A, lado B.

0: Lado A. Contamos com ele todas as semanas, às segundas e às quartas-feiras, para nos falar de música antiga e de música nova, de música, enfim. Rui Miguel Abreu, parceiro incontornável deste Pontos de Luz. Olá, como estás?
1: Olá, Isilda, está tudo bem?
0: Estás de parabéns.
1: É verdade, estamos todos, na verdade. Além de música, trago livros para falarmos um pouco. Sim. Sobre o aniversário do Rimas e Batidas, projeto que criei em 2015 e com o qual tu mesma colaboraste no início. E que, ao fim de 10 anos, alguém dentro da equipa Rimas e Batidas, que não eu, devo dizer, teve a incrível ideia de fazer um livro que reunisse textos publicados ao longo destes 10 anos e que apontasse já um bocadinho para o futuro. Os livros, como eu descobri durante este processo, são algo mais complicado de fazer do que discos, implicam muito mais tempo, muito mais revisões, etc. E, portanto, o livro, que idealmente teria ainda sido disponibilizado o ano passado, sai agora mesmo, num processo de feitura que é mesmo, devo dizer, bastante complexo. Eu, em dezembro, para aí, participei numa campanha Kickstarter para um livro sobre... a reedição de um livro sobre o Sun Ra, chamado Omniverse, um livro muito raro, entretanto, a primeira edição esgotou há muitos anos, e em boa hora alguém decidiu que o livro deveria regressar aos escaparates. Mas isto para te dizer que eu participei nessa campanha Kickstarter em dezembro e o livro só me vai chegar às mãos agora. Portanto, apesar de tudo, o livro do Rimas também não está assim tão fora destes timings quanto isso. Pelo contrário, até demorou um bocadinho menos de tempo desde que o anunciámos até começar a chegar às mãos das pessoas. O livro está disponível no Bandcamp do Rimas e Batidas, e vai também estar disponível então no dia 31 de julho num par de eventos para que eu quero, para já, convidar todos os nossos ouvintes que queiram deslocar-se ou à Flor a partir das 5:30 da tarde em Lisboa, pois claro, ou então à Casa Capitão a partir das 8 da noite. Na Flor eu espero contar com a tua presença, Isilda,
0: porque
1: tu nos deste a honra de assinar um dos dois prefácios do livro. O outro é da Ana Matos Capicua, algo Uau. Que muito nos honra que duas vozes com esta distinção tenham aceitado entregar as suas palavras ao arranque deste livro que conta a história de 10 anos de Rimas e Batidas. Foi o João Mineiro, que também estará presente na Flor, o editor e o grande instigador desta ideia. Coube-lhe a ele a responsabilidade de selecionar textos, de os editar, de os rever com toda a atenção, e ao César Furtado, meu parceiro no design do site do Rimas, a missão de desenhar o livro, que eu devo dizer que está um objeto muito bonito, com capa dura como deve ser, com as cores do Rimas bem
0: e conhecendo a tua design. Exigência, é natural que esteja um livro bem bonito, porque tu já o disseste aqui várias vezes também no lado A, lado B, normalmente falamos mais de música, mas também trazes muitas vezes os livros para cima da mesa. Digamos que já viste livros suficientes para teres um critério de exigência muito apurado.
1: Tenho um critério de exigência apurado, mas uma carteira que não se compadece com os meus critérios de exigência, devo dizer. Há bocado, quando eu dizia que é muito mais complexo lançar um livro do que um disco, é também muito mais caro.
0: Sim, o papel.
1: Consegue ser muito mais caro e, portanto, é uma operação arriscada, mas que eu sinto que está a correr bem.

0: Certo, não é?
1: A próxima edição tem que ser bilingue.
0: É uma excelente ideia, mas lá está a questão do preço. Iria ou reduzir a metade o tamanho do livro, porque teríamos que contar com a outra metade para a edição em inglês, ou aumentar para o dobro de páginas, o que seria incomportável em termos de custos, mas alguma coisa se há de arranjar, certamente.
1: Estás a falar então, deixa-me só fazer uma pergunta já agora, antes de continuarmos. Tu estás a falar das dificuldades de fazer um livro. É uma edição do Rimas e Batidas, tu não tens uma editora por trás. Também convém dizer não. Às pessoas que, embora haja muita ideia que é muito fácil editar livros, ou melhor, publicar livros, porque eles saem todos os dias e dos mais diversos setores, mas na verdade quem quer fazer edições mais independentes e ter maior controle e ter, digamos, que a obra tal qual a idealizou, muitas vezes tem que se virar para a edição de autor e ter os custos todos. Portanto, isso não é fácil, tal como não é fácil nos discos. No caso dos livros, tem também então toda a questão do papel, porque é muito papel envolvido e quanto mais páginas, mais caro se torna. E todas as outras questões, embora os livros até tenham uma taxa de IVA mais baixa do que a dos discos, substancialmente mais baixa, na verdade, é mais difícil publicar livros independentes do que discos independentes.
0: É verdade. Embora eu devo dizer que para levarmos a bom porto este projeto do nosso livro, Rimas e Batidas, uma década de mudança na música portuguesa e global, 2015-2025, é este o título completo da obra, contámos com um incrível apoio da Sociedade Portuguesa de Autores,
1: que nos ajudou. Também tem ajudado imensos artistas. Tem ajudado vários artistas a publicar as suas obras. Portanto, aqui também uma vénia à Sociedade Portuguesa de Autores por ter uma ação direta sobre estas coisas.
0: Sim. Uma vénia mesmo, porque sem eles não seria mesmo de todo possível meter este projeto de pé. Mas, de facto, há aqui algumas benesses em trabalhar com livros por oposição a discos, que é algo que eu também, como bem sabes, tenho vindo a editar. Descobri no outro dia, ao enviar as primeiras encomendas das compras feitas no Bandcamp, há uma taxa reduzida para enviar livros por correio, o que não acontece, por exemplo, com os discos.
1: Sim.
0: O que é uma coisa
1: estranha,
0: não é? Muito estranha.
1: Já a taxa de IVA é estranha. Depois também é bom, é óbvio que é bom, mas obviamente depois se calhar devia pensar-se
0: numa discriminação qualquer.
1: Devia haver uma certa uniformização para os bens culturais, porque parece que os livros são mais importantes, digamos, do que a música e, portanto, têm mais apoios do que os discos. Não é necessariamente assim.
0: É verdade. Então, olha, eu ia só dizer...
1: Fala do cartaz.
0: Exatamente, cingindo-me àquilo que se vai passar na Flúor na tarde de sexta-feira, dia 31 de julho, vão estar presentes o João Mineiro, que, como eu disse, editou, coordenou e selecionou todos os textos que constam no livro, vários dos autores dos textos, incluindo eu e tu mesma, e portanto a ideia será falarmos um pouco sobre a aventura que foi produzir este objeto. Teremos um copo para oferecer às pessoas que aí estiverem presentes e depois haverá um showcase da Débora King. A Débora é uma artista de que eu gosto muito, que integra uma banda que eu editei, Samalandra, mas que tem um projeto paralelo que tu bem conheces, chamado Fossa Abissal. Já não é a primeira vez que o mencionamos por aqui, e eu desafiei-a a vir dar-nos música basicamente nessa tarde de 31 de julho. Então, na próxima sexta-feira, aqui na Flúor, em Lisboa, no mercado de Arroios. Ela também me revelou que o título da faixa que eu sugiro que tu passes hoje é um título estranho, não é? Um número, parece uma fórmula matemática, e que significa pressão igual a 109.380.000 pascals. É a pressão que existe à profundidade de uma fossa abissal, esclarece-me a própria Débora quando indaguei sobre o mistério por trás de tão...
1: Ela sabe do que está a falar.
0: Ela sabe do que está a falar, exatamente. É curioso que nós conhecemos, e tu muito melhor do que eu, porque tens um programa que explora essas avenidas,

0: vidas.
1: Na Antena 2,
0: muitos
1: agora.
0: Discos ambientais focados no espaço.
1: Sim.
0: Mas ela criou, não é a primeira pessoa a fazê-lo, também sei, mas é muito mais raro a ver quem sinta esse fascínio também pelo
1: fundo oceano, mar, pelas
0: fossas abissais, uhum, que ainda escondem muitos segredos para a ciência e para certamente para a vida. E ela oferece-nos uma banda sonora possível para um passeio numa fossa abissal.
1: Mas confesso
0: que mais depressa iria ao espaço do que mergulharia numa fossa abissal, mas isto sou eu, claro.
1: Assim, ouvindo em disco, eu estou pelos dois. Agora, se for para ter a experiência pessoal, preciso de um tempo de reflexão. Ficamos então com a Débora King, a primeira sugestão que tu trazes para essa celebração do Rimas e Batidas, que acontece então no dia 31. Na quarta-feira voltamos a falar desta festa e tu vais-nos falar um pouco melhor
0: do programa para a Casa Capital.
1: E o que é que vem aí no futuro? Fica combinado então.
0: Muito bem, então vá.
1: Até lá.

Débora King em destaque no lado A, lado B de Rui Miguel Abreu, a propósito do livro Rimas e Batidas, uma década de mudança na música portuguesa e global, 2015-2025. O livro vai ser apresentado na sexta-feira, no final desta semana, na Flor, loja de discos, e à noite também na Casa Capitão. Na Flor vai tocar então a Débora King, que ouvimos agora num excerto da faixa que Rui Miguel escolheu do álbum Fossa Abissal. A faixa é bastante longa, tem 12 minutos. Podem ouvi-la na íntegra na RTP Play. Aqui ouvimos apenas um excerto, mas continuamos com o outro projeto em que participa Débora King. Rui Miguel Abreu também falou dele, chamam-se Samalandra.

Michel Sadier a acender pontos de luz com este Poncelho Inacceptável. Foi um dos primeiros singles, se não mesmo o primeiro single de Rooting for Love, até agora o álbum mais recente de Leticia Sadier. Já se ouvem Anadol e Marie Clock neste Rentrée à la Maison. Também há disco novo de Anadol e Marie Clock, chama-se Les Manivelles.

Rentrée à la maison é a francesa Marie Clock com a turca Gozan Atila, mais conhecida como Anadolu. É o segundo álbum que editam em parceria, chama-se Manivelle e não Le Manivelle, como eu disse há pouco. Porque é segunda-feira, terminamos em câmara lenta e hoje terminamos com um pós-rock. Terminamos, na verdade, com o disco que inaugurou o género. Falo do álbum X dos Bark Psychosis, um disco de 1994, a propósito de quem o jornalista Simon Reynolds usou pela primeira vez a expressão pós-rock para designar géneros não-rock feitos com instrumentos de rock. Os Bark Psychosis são uma banda que usa guitarra, bateria, baixo, mas que não faz propriamente rock. Desse disco inaugural então do pós-rock, ouvimos uma das faixas, Pendulum Man, leva-nos até às 10 da noite. Depois temos a Portugal e a de Henrique Amaro, às 11 o Indigente de Nuno Calado. Sou Isilda Sanches, regresso amanhã às 9, fiquem bem, aproveitem.

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1: Olha, corri. É, capito. Vai. Vai, olha.

Sexto Sentido, o último disco de estúdio da Sétima Legião, que incluía este tema, A Volta ao Mundo, com voz de Neladeiras, foi a introdução para esta noite, onde recupero a conversa que tive com Gabriel Gomes, o acordeonista que se estreou em gravações com a Sétima Legião, por lá esteve muitos anos, mas que, e continua hoje no ativo, nas apresentações ao vivo, mas que posteriormente teve uma imensa discografia que passou pelos Madre Deus, Projeto Home, Jack e outras tantas gravações em estúdio com outros artistas. Este ano estreou-se a solo com o seu instrumento de sempre e é motivo para trocarmos umas ideias sobre essa grande viagem. Boa noite, bem-vindos, já a seguir, Gabriel Gomes.

0: Uma História Assim, composição que dá título ao primeiro disco a solo de Gabriel Gomes, músico, acordeonista, com participação em dezenas de gravações, uma imensa discografia e agora, 40 anos depois, o primeiro disco surge, estreia a solo. Olá.
1: Olá, Gabriel, tudo bem, Henrique?
0: Bem-vindo, é um prazer receber-te.
1: Muito obrigado pelo teu convite.
0: Hoje posso considerar-te um músico emergente.
1: É verdade. Da forma como eu estou a fazer este disco, acho que é emergente.
0: És um novo talento.
1: É. Até porque o acordeão não tem sido muito, quer dizer, não tem sido muito gravado numa ótica de música original, digamos assim. Tem sido mais sempre pela ótica do jazz, da música clássica.
0: Sim, sempre a servir os outros.
1: Sempre a servir os outros, exatamente.
0: É aquilo que tu tens feito ao longo de 40 anos.
1: Servir
0: os outros. Por acaso é engraçado porque o acordeão é... Pronto, é tal coisa, construir um repertório próprio para acordeão não é uma coisa normal, vulgar.
1: Não.
0: Um bocadinho como, não tanto, porque a guitarra portuguesa também sempre ancorada com o fado.
1: Sim.
0: Mas a guitarra portuguesa também teve esse dilema durante muito tempo, não é?
1: Até chegar ao Paredes
0: e depois uma série de, sei lá,
1: sim,
0: e depois o Ricardo Rocha. E o Ricardo Rocha falava muito nisso,
1: sim,
0: não é?
1: Sim,
0: de construir um repertório para a guitarra,
1: exatamente,
0: portuguesa. Portanto, para a guitarra portuguesa não ser um mero instrumento de acompanhamento.
1: E que é o que se passa com o acordeão. Aliás, a gênese do acordeão era exatamente essa. Era para acompanhar os bailes, para acompanhar a guerra, para acompanhar
0: qualquer coisa.
1: Exatamente.
0: Eu gostava que falasse um bocadinho do teu passado e a falar um bocadinho da tua... Perguntar-te até sobre a tua infância. Como é que um instrumento como o acordeão surge na tua vida?
1: Olha, ao contrário do que me parece que está a acontecer agora, em que as pessoas estão bastante interessadas pelo acordeão. Naquela altura, os jovens não se interessavam pelo acordeão.
0: Queriam ter uma guitarra elétrica.
1: Exatamente, e eu também era jovem, queria tocar guitarra elétrica, piano. Mas, felizmente, e infelizmente para mim naquela altura, a minha mãe gostava muito de acordeão. E houve uma altura em que ela tinha um vizinho que fazia umas patuscadas, digamos assim, lá embaixo. E então estavam umas pessoas a tocar acordeão. E pela história que ela me conta, ela, eu acho que lhe devo ter dito: ah, que é isto? E ela disse: é o acordeão, queres aprender? E eu disse que sim, na minha inocência de 8 anos. E lá fui eu para a escola de acordeão.
0: Um instrumento muito grande?
1: Quando tu começas a tocar, tem instrumentos adaptativos, digamos, para as crianças, uns mais pequenos. Ainda eu tenho lá, que é um acordeão vermelho, Honor, que é uma coisa que entretanto também deixou de fazer, só os chineses é que fazem. Agora o Honor, de maneira que comecei a tocar acordeão mais pequeno e puseram-me à escolha se queria acordeão de botões, se queria acordeão de teclas. Como tu sabes, há dois tipos de acordeão.
0: E tu escolheste qual?
1: Eu perguntei qual era a diferença e a professora dizia: se escolheres o de teclas, aprendes mais rápido, mas depois tens uma menos capacidade de fazer música quando fores mais crescido, digamos assim. Se for de botões, é mais difícil de aprender, mas depois tens uma agilidade maior em termos de escalas e de musicais, digamos, e eu então vou para o mais difícil.
0: E o que tens hoje é qual?
1: Hoje tenho um Baloni Burini, que é o tal que me acompanha há 30 e tal anos.
0: Que é um que vem do final dos Madre Deus, já?
1: Já vem perto do final do Madre Deus, acho que já deve vir desde 94, para aí, 93, 94. E que comigo atravessou alguns continentes, muitos aviões.
0: Então o teu tema, o passaporte, é feito para ele, não?
1: É, basicamente o passaporte. Eu acho que eles são todos, os temas são quase todos feitos para ele. Aliás, eu costumava dizer que aquilo é um tributo ao instrumento.
0: Sim.
1: E o passaporte é uma coisa que eu sempre me ligava muito ao Paris, porque a música tem um bocado assim um ambiente parisiense, e eu lembro-me de Paris, de ir tocar com o Madre Deus, e o passaporte é um bocado...
0: O acordeão é conotado que vá lá com a Argentina devido ao tango e também com Paris, acho que são dois países.
1: O acordeão por si é um instrumento que pertence à mesma família do bandoneone, que é o acordeão digamos, da Argentina. Mas o acordeão nasce na Alemanha, não é? E Paris, sim, é mais. É o que. Digamos, é o que prolifera um tipo de música que é o musette, que ele chama musette, e que é muito ligado ao acordeão.
2: Qual é o preço de um acordeão? Um bom acordeão?
1: Pá, um bom acordeão custa de 15 mil euros.
2: 15 mil euros?
1: 15 mil euros, sim. Um bom acordeão. E depende, há acordeões de concerto que lá está. Eu não sou o acordeonista mais, mas há acordeões que têm um determinado tipo de construção, e este concerto tem um tipo de construções em que tu tens, é como se fosse um piano, tens as duas mãos, tem só notas singulares, e o acordeão tradicional tem a mão esquerda em que tens baixos e um botão que tem acordes. Okay. De maneira que um bom acordeão de concerto custa para cima de 15 mil euros. Por exemplo, o Barradas, que é um grande senhor, esses são para cima de 15 mil euros.
2: João Barradas, achas que tem contribuído também para esse interesse do instrumento?
1: Não, tem, sem dúvida que tem contribuído. Se bem que está numa órbita completamente diferente da minha. Ele é internacional, e embora eu seja internacional com outros projetos.
2: E ele vai para um, no fundo, está aí para um campo que eu acho que é capaz de ser o único campo onde tu não viajaste, que é, sem dúvida, o jazz,
1: não é? É. Embora o jazz.
2: Estiveste em tudo.
1: Sim, o jazz atrai-me como música, mas em termos de composição, não é propriamente aquilo que mais me atraiu. Gosto muito de fazer canja, como diz o brasileiro, mas não é a minha vontade primeira de fazer uma música com um determinado tipo de construção para depois poder fazer improviso e acabar por. E tocar os clássicos, por exemplo, do jazz, que não, nunca foi a minha.
2: Mas tocas um ou dois, não? De certeza.
1: Sim, claro. Summer Times e coisas.
2: Olha, a tua entrada, como é que foi a entrada na Sétima Legião? Portanto, para um acordeonista. Tínhamos ali um grupo de rapazes da Avenida de Roma. É a tua primeira banda.
1: Sim.
2: Gravaste com eles o Mar de Outubro, o disco de 86 ou 87.
1: Exatamente.
2: É o teu primeiro. É a tua primeira entrada em estúdio?
1: É, já tinhas feito? É a minha primeira entrada em estúdio, sim.
2: Tua primeira entrada em estúdio. Como é que foi essa relação de uma banda, enfim, que trabalhava os instrumentos elétricos, mas também já tinha uma forte componente pela tradição?
1: Exato.
2: E por outro tipo de timbres. Como é que surgiu esse convite e a tua entrada com o teu acordeão no
1: Sétima Legião? Eu acho que a Sétima Legião, depois de experimentar a gaita de folhas do Paulinho, que é o que tu te referes em termos de tradição,
2: as percussões do Paulo Abelho.
1: Exatamente, as percussões do Paulo Abelho. Nós estávamos num ambiente diferente neste país, porque era um ambiente do novo, não é? De criarmos coisas novas. E eu era vizinho deles todos, no mesmo bairro, e entrei porque, olha, no outro dia estava com o meu filho a passear na Almanente Reis e digo, olha, eu aqui baldava mais aulas antes de ir para o acordeão para ficar a jogar flippers, ou a ver jogar flippers.
2: No salão de jogos.
1: E na realidade foi os flippers que de alguma forma me impulsionaram para isto, porque o Rodrigo gostava de flippers, o Pedro Oliveira também gostava de flippers, eu tinha um outro amigo que também gostava de flippers, então jogávamos todos e dividíamos aqueles marcadores do flippers, sabes como é que é o marcador?
2: Ah, sim,
1: marcador 1.
2: Sim, dois, três.
1: Eu era um par e eles eram outro par. E ali na Avenida de Roma encontramos algumas vezes. E o Rodrigo, não sei porque é que me chegou à conversa, e eu disse que tocava acordeão. E o Rodrigo disse, epá, tocas acordeão, não queres ver um ensaio da malta? E eu, quero, vou-me embora um ensaio da malta. E lá fui eu para a Cave do Abelho, que era uma coisa genial, em Odivelas, que entravas dentro de uma garagem e depois tinhas um alçapão.
2: Ainda descias mais
1: para um sítio cheio de umidade, a passar os instrumentos.
2: Era Manchester.
1: Manchester, completamente. Aliás, coisa que eu tenho saudade, ainda há pouco tempo lhes disse, epá, porque é que a malta não faz um ensaio de garagem? Mas foi aí que eu entrei nesse alçapão. E, epá, e senti-me feliz, porque na realidade eu sempre quis era fazer coisas que eu minhas.
2: E no fundo define depois, no fundo, essa tua entrada ali, não é? Num contexto, diria. Os anos 80, por acaso, são muito interessantes para o acordeão, porque é um instrumento que, e tu foste pioneiro nessa uhum. perspectiva, que é um instrumento que entra e que faz parte, num contexto pop rock. Sétima Legião, os Ascendentes, posteriormente os Madre Deus,
1: os Sitiados.
2: Os Lucrécia Divina, a banda do Rini, que também tocava. Portanto, é engraçado como é que um instrumento tão tão afastado do contexto.
1: Eu acho que era a irreverência mesmo que a malta queria. Para toda a música naquela altura havia uma espécie de irreverência. Nós queremos fazer a mesma coisa, queremos transmitir alguma coisa que vem de dentro. E o acordeão, provavelmente, que era a minha única expressão, foi um bocado por aí. Era, eu quero me adaptar ao pop.
2: Sim. E como é que foi descobrires o espaço, não é? Como é que foi descobrires o espaço do teu instrumento?
1: É engraçado porque eu nunca tive muita noção disso, como é que eu descobri o espaço. Mas eu creio, pá, sinceramente, sem ser pretencioso, eu creio que é um bocado a sensibilidade de um músico. Que, por exemplo, no caso da Sétima Legião, eu cheguei àquela cave e comecei a fazer tam, para, pam, pam, pam, pam, pam, e nasceu o baile das sete partidas. Quer dizer, e é engraçado que aquilo que tu contribuis para a música é um bocado aquilo que tu tens na cabeça que queres contribuir para o teu instrumento, não é?
2: E eu lembro-me também de uma participação tua num disco de Pesticida, uma coisa muito assim, o Pouca Letra.
1: Sim. Eu lembro-me disso e lembro-me, pá, que aqueles gajos eram demais. Uma vez fomos tocar a Vila Nova de Gaia e entramos todos presente do palco e vinhamos numa carrinha funerária, pá, aqueles gajos eram completamente doidos. Então, sim.
2: E tu já experimentaste outras coisas, lembro do Projeto Home, do Jack.
1: Esse é o meu primeiro disco a solo, sem acordeão, digamos assim.
2: Portanto, temos Sétima Legião, Madre Deus, Os Poetas, não é? Onde aí já também tinhas o teu espaço de referência. Fandango, onde fizeste com o Luís Vera Torres também a parte eletrónica. Gravaste com o Rodrigo Leão, com o Tim, com o Jorge Palma, com os Gift, com a Mafalda Veiga.
1: Sim, é verdade.
2: Tanta gente. Como é que foi manter... qual é a janela temporal deste disco, uma história assim? Portanto, tu tens aqui temas, tu decidiste... Isto era um segredo que tu tinhas guardado, era uma caixa de sapatos onde tinhas lá uns...
1: Sim, umas podes cassetes, dizer ou, que sim. Ou... O Rodrigo sabia disso já há muitos anos. Aliás, este disco... Foi iniciada em 1999, logo depois dos...
2: Qual é a primeira que está aqui, que nessa altura, para nós vemos já a seguir?
1: O Passaporte é das primeiras mesmo. Essa vem de 94, 93, 94, quando vem do Brasil. Mas havia outras músicas que o Rodrigo já conhecia dessa altura. Aliás, eu nessa altura tinha feito um trio para tocar estas músicas e tinha feito uma aproximação, não são todas, mas a maior parte delas. Há aqui outras que eu não gravei. E cheguei a gravar até com o Top Nheiros da Silva, pá, que será sempre o mestre e o meu professor, digamos assim, do som. E fiz o trio com contrabaixo e piano, que na altura era o Pedro Sotiri. E na realidade aquilo, pá, correu bem, mas eu fiquei muito chateado com o contrabaixista, pá, porque o gajo tinha aquela forma de tocar a jazz e a corda batia no braço, tal, tac, tac. E eu fiquei, pá, não acontece nada editar isto assim. Então, esqueci. Ah, entretanto, minha mãe morreu naqueles anos, pá, e eu acabei por esquecer o disco. E a janela temporal abriu-se agora, porque eu acho que, passado esse período todo, eu comecei a fazer música eletrónica, como tu sabes, fiz o Boom Festival, fiz aquelas coisas todas, entrei numa ótica que a mim me ajudou a gostar mais do acordeão, que é deixar o acordeão tipo Flor Bela Espanca. Afasta-te para voltar. E então acabei por andar montes de anos sem tocar.

0: uma hora aí de acordeão. Imagina eu estar a ver um espetáculo. Eu chateava-me a ver uma hora de acordeão. E ele, não, estás enganado. Olha que tu estás enganado. E pá, aí eu, há dois anos deu uma volta e eu disse, ok, tens razão, então eu vou para o estúdio gravar.
1: Desta vez não foi à frente de uma máquina de flippers.
0: Não, nesta vez não foi à frente de uma máquina de flippers. Foi mesmo a amizade que nós temos os dois. E lá está, fazemos projetos como os poetas, em que eu acho que também a maturidade de uma pessoa a certa altura da vida diz assim, pá, desculpa, estás-te armado em parvo, pá, não tens necessidade nenhuma.
1: Não há necessidade nenhuma de estar aqui, ser só para ti.
0: E havia umas amigos meus que diziam, pá, tu és o gajo mais egoísta que eu conheço, pá, guardas o melhor de ti, pá, só para ti.
1: Falaste nessa tua relação com o instrumento, que é, de facto, é interessante, que eu às vezes penso de o acordeão é um instrumento que precisa de ar, não é?
0: Sim.
1: Parece que o saxofone também. Isto é considerado um instrumento de teclas.
0: O acordeão pertence à família dos aerófonos. Que é o órgão, as gaitas, tudo o que seja palheta e ar. É um aerófono.
1: Okay. Então, mas este aqui, pronto, olha, tal como o Paulo Marinho tinha na sua gaita de fole.
0: Sim.
1: Gaita de fole.
0: Gaita de fole. Pois não, é gaita de fole.
1: Gaita de fole. Portanto, ele necessita do teu. Tu lhe dês ar, não é? Portanto,
0: exatamente.
1: Parece que é quase um.
0: Exatamente. E aqueles órgãos antigos que tinhas um pedal, era a mesma coisa. Os órgãos de tubo também precisavam de ar.
1: Sim. E isso faz com que, se calhar, haja ali uma. Essa terapia que tu fazes, não é? Parece que há uma outra pessoa ali.
0: Na realidade, o acordeão tem uma característica.
1: Estamos aqui a entrar numa parte mais espiritual, quase.
0: Sim, mas eu acho que a música por si é espiritual, não é? É uma linguagem que te permite a ti um transcendente, digamos. E o acordeão tem uma particularidade que eu gosto muito, que é, como tu dizes, o fole. E o fole tem uma intensidade conforme fechas com mais força ou com menos força. E isso cria realmente uma emoção muito grande. E é um instrumento com uma capacidade enorme de dinâmica. E quando tu tocas acordeão, encostas como o saxofone e outros instrumentos, encostas ao teu corpo.
1: Sim, ali ainda vida tem esse lado.
0: Exatamente. Lá. E tens ali realmente uma complexidade entre a dinâmica e a intensidade e o sensorial. Tens um amigo
1: para a vida. Portanto, tu tens uma mão esquerda a fazer os baixos.
0: Baixo e acordes, sim.
1: O parte mão direita a fazer.
0: E a parte da mão direita a fazer, se quiser.
1: E depois acordes, a tal dinâmica.
0: As tais dinâmicas. Que é uma coisa que eu nunca usava muito na sétima legião.
1: A tua professora ensinou-te logo essas três componentes.
0: Na realidade, é isso é que eu tenho pena. E eu sinceramente não tenho a pretensão de ser professor, porque acho que não tenho muita paciência. Mas gostava que os miúdos aprendessem um pouco mais isso, porque se tu fores a ver as peças de acordeão normalmente ensinadas nas escolas, são os passos dobles, as valsas, enfim, o repertório dessa senhora Eugénia Lima, que fez um repertório para acordeão.
1: Sim, sim.
0: E algumas coisas que o meu professor também fez, o Vitorino Matone, mas na realidade, quer dizer, agora perdi-me.
1: Sim, em relação a seres professor, o que é que gostavas que o...
0: Eu gostava que os miúdos tivessem uma aproximação mais sensorial, em vez de ser uma aproximação
1: técnica.
0: De técnica para acompanhar. Porque na realidade o acordeão que se é ensinado é para tu seres um instrumento sozinho na sala a fazer o espetáculo todo. E eu tive a oportunidade de fazer o contrário.
1: Sim, tu começas pelo...
0: Eu começo por aquele ser mais um.
1: Começas pelo ensemble.
0: Exatamente. E ser mais um é uma oportunidade enorme de criares essa dinâmica, e teres liberdade para te inserires dentro de um espaço que não tens que o fazer tudo sozinho. E eu creio que este álbum é agora sozinho, mas é o retrato, estás a perceber, dessa aprendizagem toda,
1: alguém,
0: que seres mais um.
1: Sim, de alguém que trabalhou em coletivo.
0: Exatamente.
1: Sim, é um bocadinho a escola de rock and roll, sabes?
0: É.
1: O rock and roll não. Acho que dificilmente se aprende sozinho, não é?
0: Absolutamente.
1: É uma coisa feita.
0: Sim.
1: Feita em coletivo. Então, vou-te pedir então duas escolhas para este disco. Escolhe tu, Gabriel.
0: Sim.
1: Queres, vamos ao Passaporte,
0: diz-te
1: que é um dos antigos.
0: Sim.
1: E depois, que tal irmos a um dos últimos? Qual deles é? Pensamentos, o roubo?
0: O que tu estás a ouvir agora é uma história assim.
1: Sim, foi o que eu comecei a emissão com este.
0: E a história assim é

0: A história assim e o retorno talvez sejam as histórias mais marcantes, porque eu depois faço estas composições, embora não faça letras e não sou muito bom a fazer letras, talvez venha a ser, mas pá, tenho grandes cromos à minha frente, Jorge Palma, Sérgio Godinho, pá, esses fazem boas letras, Francisco Menezes. Portanto, eu penso sempre numa história ou essa história.
1: Eu queria falar disso na segunda parte. Sim. Essa ideia de teres uma imagem
0: exatamente.
1: Na cabeça.
0: E a história assim é realmente a história.
1: Então a história assim foi como começámos a hora. Agora íamos para o passaporte e
0: sim.
1: Para o retorno, pode ser?
0: O retorno.
1: Ok.
0: Sim.
1: Então são as duas que vamos ouvir. Gabriel Gomes hoje é meu convidado, um músico que há 40 anos que tem o seu acordeão ao serviço de muitos e acaba de lançar o seu primeiro disco a solo. Chama-se Uma História Assim.

0: Ouvimos Passaporte e também o Retorno, dois temas para Uma História Assim. Primeiro disco a solo de Gabriel Gomes, hoje meu convidado. Há pouco falávamos nessa ideia da composição, não é? Como é que um acordeonista, como é que um solista parte para uma ideia musical, sabendo que é uma música instrumental, e tu refugias-te...
1: Sim.
0: Em imagens, em palavras.
1: Sim, sim, sim. Eu acho que uma questão, no geral, a arte é, não sei, a arte. O que é arte? Também não é por aqui, já íamos logo por aqui, mas não vale a pena. Daquilo de que será possível a ser a arte é um filtro da tua pessoa. Tu és artista e és um filtro da realidade, digamos assim. E o acordeão, na minha pessoa, é, além de ser um lugar de conforto, quando tu estás triste, quando tu estás alegre, quando tu estás eufórico, quando tu estás irritado, tu vais lá, te sentas e começas a tocar. E muitas das vezes as imagens que te vêm à cabeça são pequenas histórias, ou que tu trazes de viagens, ou que tu trazes de acontecimentos, e acabas por depois de defini-las com as tuas melodias e com a carga emocional que as queres transmitir.
0: Tu reconheces a tua vida ao ouvir estas composições?
1: Ah, sim, em parte sim. Em parte sim. Em parte sim. Aliás, isso era o meu grande problema.
0: Então, imagina, o passaporte leva-te para o imaginário, para tudo aquilo que viveste.
1: Absolutamente, leva-me para o Teatro de La Ville, leva-me para aquela turnê maluca que nós fizemos durante um mês, para comer frango todos os dias, basicamente, porque
0: sei que é na altura do Espírito da Paz, como
1: sim, Espírito da Paz ainda, e depois dessa turnê maluca fomos parar à Bélgica, apanhámos todos uma grande carraspana e eu caí da escada de baixo. Enfim, tudo isso é um bocado o passaporte, sim, e transporta-me para esse momento. E pronto, e tem muito aquele brilho das luzes da cidade de Paris também, a passaporte para mim.
0: Tu reconheces neste disco esse lado, pronto, isto é um instrumento tal como todos os outros, leva-te para onde tu quiseres, mas reconheces aqui um lado, diria, mais festivo e um lado mais intimista?
1: Sim.
0: Achas que na tua composição existe essa dualidade ou alguma?
1: Eu acho que
0: alguma
1: existe,
0: predomina?
1: Sim. Não, há uma predominância da tristeza, acho eu, nas minhas composições. Só que neste disco eu tento que a tristeza seja superada, e é isso que eu chamo. Eu chamo-lhe um disco de superação. E é engraçado que o Passaporte é mesmo a última música e é alegre. Não, desculpa, a última.
0: A última música é o Churinho.
1: E é alegre exatamente por isso. Porque queria acabar o disco com uma nota positiva de toda a viagem, desta história, desde o início até ao fim.
0: Churinho é Brasil?
1: É, o Churinho é Brasil. O Churinho é as viagens ao Brasil. Ele chamava-se Churinho da Paixão Assolapada, é engraçado. Era o nome que eu tinha dado à música, mas depois ficou por Churinho, porque é uma coisa muito comprida, não diz Churinho da Paixão Assolapada.
0: E o que tu escolheste, eu acho que foi uma espécie de um emblema do disco, o Roubo.
1: Sim.
0: O Roubo
1: era uma música que eu tinha feito, lá está, uma aproximação que eu queria fazer. Pá, qualquer coisa jazzística, não é? E aquela coisa de groove, não é? De jazz antigo. E sim, era. Não era a música que provavelmente escolheria para ser rádio, mas eu sou o pior gajo para escolher as músicas para rádio, porque quem escolhe são vocês.
0: E escolher singles no disco de acordeão também.
1: É verdade.
0: O melhor é as pessoas ouvirem do princípio ao fim.
1: Mas fiquei contente que seja o Roubo, porque o Roubo transmite um bocado aquilo que eu queria transmitir do disco, que não é um disco popular, sobretudo. Popular no sentido de ser tradicional. É claro que pode ser um disco popular, mas tradicional ele não o é. Ele é um disco muito próprio, com uma linguagem muito própria. E o Roubo tem aquilo que o disco também tem, que é muito urbano. E aliás, a capa é exatamente por aí também.
0: Sim, a capa, estás tu ao volante.
1: Exatamente, do Mercedes, ali no meio daquelas coisas todas.
0: Aqueles neons, ambiente noturno.
1: Ambiente noturno. Mas tem a ver muito com aquilo que eu sou. Eu nasci em Lisboa, vivia na urbe e serei sempre um gajo urbano.
0: Sim, não és o acordeonista da tradição,
1: não,
0: do folclore.
1: Não sou. E eu queria que as pessoas tivessem logo essa imagem.
0: O facto de fazeres música, neste caso, não estares auxiliado à palavra, podias ter pedido a outras pessoas, mas
1: claro.
0: No fundo, mas tinhas que ter uma voz, aqui.
1: Sim,
0: a voz é o teu instrumento.
1: Exatamente.
0: Também significa uma certa, diria, liberdade, não é? De fazer uma música instrumental dá sempre esse lado mais...
1: É.
0: Mais libertário.
1: É, é.
0: Não fica preso,
1: sim,
0: a uma...
1: É libertário, mas por outro lado tu tens que fazer mesmo muito boas melodias para... E é, na realidade este álbum podia ser todo cantado. Aliás, tenho amigos meus que me dizem isso. É pá, isto são canções. É verdade, eles são canções. E eu havia hoje os agentes a dizer: é pá, mas tu tens que fazer uma cantada, porque senão isto não passa na rádio. E é pá, mas olá.
0: Passam as outras.
1: Pois, eu disse assim: é pá, mas é um bocado lixado, porque eu, estas músicas compostas como estão, se eu começar a fazer uma melodia, eu não sei o que é que vou tocar. Porque na realidade a melodia que eu faço é a voz principal. E sim, é uma liberdade, sobretudo emocional. Eu não tenho que depois transmitir de uma forma mais concreta,
0: sim,
1: não é, o que é a emoção da música para as palavras. Eu creio que sim.
0: Como é que têm sido as apresentações ao vivo? Não, tem sido, não tem sido uma seca para quem vê? Então, há pessoas que aguentam uma hora.
1: Isso é a maior estalada que me deram a mim próprio. Foi, não, Gabriel, estavas errado. Estavas bastante errado. As pessoas não acham nada uma seca. Aliás, a primeira vez que eu fiz o espetáculo no Clube do Club, eu tinha que fazer só uma hora, porque não, pá, não dava, estar mais que uma hora. E depois o André Sebastião, que é o meu manager, disse: pá, tu fizeste 1h20. Uma hora e vinte? Mas isto foi 1h20? Foi. E as pessoas, desde aí, tenho tido reações que alegram qualquer músico, desde perceberem o que é que estão a ouvir, dizerem-me que as minhas histórias, cada vez que as ouvem, é sempre histórias diferentes nas cabeças deles, as viagens são diferentes. E outras, pá, que é para mim também muito gratificante, quer dizer, pá, eu odiava o acordeão, Gabriel, eu sempre odiei o acordeão desde criança, mas ouvi-te tocar e gosto de acordeão. E isso para mim não é por causa, sim, só da música, é a transformação que tu podes dar do instrumento, que aliás foi o que eu tentei fazer sempre, logo desde nos anos 80, não é?
0: Sim, é claro, há 40 anos era. Para mim foi muito importante, porque, claro, eu estava. Estou sempre mais interessado numa bateria, num.
1: É verdade.
0: Num sintetizador, numa guitarra, num baixo, não é? O acordeão. E eu acho que tu, e volto a dizer, tu, uma série de outras pessoas, mas tu muito, com o teu trabalho, com o que já falámos aqui, foste, no fundo, angariaste, mostraste que o acordeão tinha outra dimensão.
1: Sim, sim.
0: E eu acho que o João Barrada está a fazer isso de uma outra maneira, para uma nova geração, nestes últimos 5, 6 anos.
1: Sem dúvida.
0: Também demonstram, portanto, sim, tiram. É engraçado também, porque há uma série de instrumentos. O piano está a ganhar isso,
1: pois
0: também.
1: Está.
0: O piano está a ganhar.
1: Eu acho que a única área que está a perder é a canção. Porque a canção, de alguma forma, tornou-se cada vez mais entertainment. E numa, sim, conversa há pouco tempo com um jornalista, cheguei a uma conclusão giríssima, que era: isto é um álbum instrumental, e sendo um álbum instrumental é muito mais difícil às vezes de chegar às pessoas, porque as pessoas gostam de se identificar com o fator humano, não é? Ou com o cantor. Mas na realidade, nesta parte da canção, onde as coisas são muito entertainment, há muitos refrões que nem sequer têm palavras. É lá lá lá lá lá lá lá lá. E acaba por ser instrumental, portanto as pessoas que vão ouvir uma música instrumental.
0: É oral. Instrumental oral. Gabriel Gomes, hoje meu convidado, estou a falar aqui com um artista emergente, 40 anos de trabalho ao serviço de outros. Aliás, o Rodrigo Leão faz dois parágrafos. Ele é muito sintético nas palavras,
1: sim,
0: também,
1: sim,
0: não é?
1: Sim, sim.
0: Ele,
1: sim,
0: também se expressa através do seu piano, através da sua música. Sim. Nas palavras é mais, sim, económico.
1: É, bastante mais.
0: E ele fala disso, não é? Tu tiveste uma vida toda a trabalhar para os,
1: sim,
0: outros,
1: e finalmente
0: estás a partilhar a tua música, apenas a tua música. E como é sentar-te em cima do palco e o foco não ser no Rodrigo Leão, não ser no Jorge Palma, não ser no Tim, na Teresa Salgueiro, não ser no Pedro Oliveira, e o foco está em cima do Gabriel.
1: Henrique, é aterrador. Por mais de 40 anos, 50 anos, 60 anos. Às vezes vejo isso para o meu querido amigo Palma, pá, que é um colosso, para mim um herói. E agora, como ok, pois é, Palma é mesmo isso. É aterrador. É aterrador por várias situações. Primeira, vais para o Camarim, não tens grupo. estás sozinho. É uma coisa que eu fiz 40 anos, tinha sempre grupo. Brincadeira, coisa, piquense, bora lá. Chegas à boca de palco, não tens ninguém a quem dar um abraço. E depois entras ali no palco e estão todos em 100% a ouvir o que estás a fazer. E é aterrador. É aterrador, claro, depois tu acabas.
0: Depois consegues tocar 1h20.
1: Exatamente, depois consegues tocar 1h20.
0: E divertir-te.
1: Mas, claro. Exatamente. E sobretudo entregares. E é isso que eu, desde as minhas experiências com Psychedelic Trance, o conceito é o mesmo. Se vens aqui tocar, o melhor é vais-te expor. Portanto, se te vais expor, não podes ter medo de te expor. Tens de te entregar. E se te entregares, passas por isto muito mais divertidamente.
0: Claro. É um bocado por isso. Tu na música eletrónica gostas? Quais são as tuas audições comuns? Continuas a gostar muito dessa parte eletrónica?
1: O Psychedelic Trance deixei de gostar. Não, deixei de ouvir. Aliás, até porque ele foi para uma área para que eu.
0: Muito
1: dark, digamos assim, na minha ótica. Mas quando eu comecei a ouvir música eletrónica, nos anos 90. Havia o rock, que chamava-lhe o rock santeiro, mas não era aquela, era aquelas editoras de techno, umas Dalce, e no Alcantramar, e fartava-me daquilo porque aquilo não saía do mesmo sítio. E conheci o Psychedelic, que basicamente é a techno, só se chamou Psychedelic.
0: É o mais acelerado ou é aquele mais
1: é o mais acelerado, porque sei lá, eu sempre vivi a música eletrónica como dois grandes grupos, um sensorial e outro mais mental. E o sensorial, tu tens que ter um grande PA zorro, pá, e é claro que aguentas 5 minutos com um bombo e um prato e aquilo dá-te uma emoção porque é sensorial. E o mental é mais rápido e tens muito mais, digamos, melodias, transformação sonora. E o Psychedelic Trance nessa altura era o que me agradava mais.
0: E caminhou para um caminho mais negro, é?
1: Caminhou para um caminho mais negro. Aliás, houve muita malta do thrash metal
0: que foi para lá.
1: Foi fazer para o Psychedelic Trance. Porque na realidade a batida era parecida, não é? E eu deixei de ouvir bastante mais música, depois passei a ouvir mais chill out, mais down tempo music, e depois passei a ouvir mais dub house, mais, portanto, digamos que já não estou tão acelerado, digamos assim.
0: Mas tu o quê? No teu carro e em tua casa, qual é o método?
1: Sim, no carro, quando conduzo viagens grandes, gosto de ouvir, às vezes, Psychedelic Trance, faz-me sentir acordado, sim. Mas é um bocado retro, eu sou um bocado retro no ouvir Psychedelic Trance, anos 93, 94, ingleses, franceses.
0: E dentro do pop rock, o que é que...
1: O pop rock, para o que eu tenho ouvido, às vezes, é Maruja. Gosto de Maruja, gosto de Viagra Boys. Se bem que eu não posso ouvir muita música, porque como estou sempre a fazer, e isto acontece muito aos músicos, é engraçado. Como estão sempre a construir música, estão sempre a ouvir.
0: Para oxigenar, não é? Para fazer uma espécie de uma limpeza. Há um cansaço mental.
1: Agora tenho o meu filho, que só ouve, é música revolucionária, que é ótimo. É engraçado. Sérgio Godinhos, Jorge Palma, Trufante.
0: Tá, tem que ir.
1: Vai fazer 9.
0: Nove anos. Com 9 anos a ouvir os Trufante e o Godinho.
1: Ele dá-se com os crescidos.
0: Que bom. Ficamos por aqui. Obrigado, Gabriel. Foi um prazer receber-te, tal como disse no início. E a caixa, tu abriste a caixa de Pandora ou?
1: Epá, sim, de alguma maneira abri a caixa de Pandora. Eu creio que, embora ele lá está, isto é uma coisa boa. Eu tenho duas autoestradas, tenho uma autoestrada eletrónica e uma autoestrada analógica. E eu vou saltando de uma para a outra para não me fartar de nenhuma. Agora estou mais numa eletrónica neste ano, mas tenho muitas coisas ainda na gaveta, como tu dizes, na caixa de sapatos.
0: Então fica à espera de outra história. Espero que não estejas tanto tempo no silêncio.
1: É verdade.
0: Que este disco tenha sido um incentivo ao lado do teu amigo Rodrigo Leão, de João Eleutério.
1: Exatamente, é verdade, faltava falar do João.
0: Co-produziram o disco contigo. Vamos fechar com o single?
1: Vamos, acho que sim, acho muito bem.
0: Vamos fechar com o single, o tema O Roubo, o tema que apresentou uma história assim. Gabriel Gomes hoje foi meu convidado. Obrigado, Gabriel.
1: Obrigado, Henrique, foi um prazer mesmo.

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Olá, boa noite, sejam bem-vindos a mais uma sessão de Indigente na RTP Antena 3 com Nuno Calado, também disponível em antena3.rtp.pt ou no RTP Play. Abertura com Nate No Face, aquele que é o seu single mais recente, Paranoid.

Abertura desta sessão de Indecent com Paranoid de Nate No Face, músico que aos 50 anos é a primeira vez que vem para a Europa em nome próprio e passa também pelo Sonic Blast, festival que a Antena 3 apoia e também vai marcar presença. Seguimos logo depois com Raul dos Snap Ankles e ainda os Adults no início desta sessão de Indigente com No One Is Coming. Três propostas para poderem ver ao vivo no Sonic Blast 2026.

Aqui ficou a participação de Jason Williamson dos Sleaford Mods com os Dead Pioneers, The Worst Among Us. Seguimos.

Ficámos com a gravação ao vivo de God Save the Pony para os Big Special, gravado ao vivo para o Audio Dream. Mais atrás, Mike D com Crypto e ainda os Yard Act. Disco novo, You Are Gonna Need a Little Music. Aqui fica Fiction, uma das propostas deste novo disco. 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

Nas noites da RTP Antena 3, em formato indigente, depois dos Yard Act com Fiction, tivemos TV Priest, Love Song, A Good Kind of Weapon, que é de resto o novo single da banda. Seguimos com os Get Down Services, aqui fica Sha Sha Slide. É uma das propostas para ver ao vivo em Paredes de Coura, onde a Antena 3 também vai assentar reais.

Depois de termos rodado muitas vezes Giraffe, aquele que foi o tema que trouxe de regresso os irlandeses Gillaband, ficámos com Placeholder, é a segunda proposta para o disco Pugnello, e seguimos com Model Actress através de Glassman, uma das propostas do EP Swan Songs, para ver ao vivo em Paredes de Coura também.

Ainda há pouco tempo conversámos com eles aqui no Indigent, falo dos Máquina, Four to the Floor, uma das propostas do álbum Body Transmission. Para trás, Gillaband e Model Actress, seguimos com os Nick Cap, Liar's Tale, segunda visita a Portugal em 2026, depois do Primavera Sound, aterram em Paredes de Cora.

Vindos dos Nicap e a caminho do final desta sessão de Indigente, entramos pela primeira vez no universo de Bloody Ray, músico português aqui com Easy Ride, e a próxima proposta chama-se Tourniquet, pertence aos de Healing Power of Horses.

Agora sim, as últimas duas propostas para o Indigent. Actors com o seu novo single Youth. E mesmo para fechar, também nova proposta musical dos Clam, que tocam no Sonic Blast. Aqui fica Rats. Boa noite. Take care.

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0: Alta atenção especial hoje dedicado ao Vagos Metal Fest. É já na próxima semana. São 5 dias de intenso peso na Quinta do Ega, em Vagos. E na quinta-feira, dia 5 de agosto, pelas 21h30, em palco, estará a lendária Doro com música dos Warlock. Ela começa esta conversa com a sua atitude entusiasta e diz que todos eles na banda estão entusiasmados por nos visitarem no Vagos Metal Fest. Já passou algum tempo desde a sua última vez. A Doro recorda o antigo Art Club, onde adorou a acústica, os fãs e o clube em si. Ela sabe que esse espaço já está fechado, mas mesmo assim recorda a sua passagem por lá.
1: Being all excited coming over soon to you guys. Yeah.
2: Finally.
1: Yes. Yes, it's been a long time. We always played in Porto, the Hard Rock Club, I think that was what it was called. It was awesome. But yeah, I haven't been there in a little while, so yeah, we are all super excited. Yeah. Always remember that the acoustic, the fans, and yeah, and the club itself was super. But I think you told me it's not anymore there, right?
2: Unfortunately, it doesn't exist anymore, Doro. They close it up. Yeah.
1: Yeah, all these great places. That's that's so sad. But yeah, but I have the best memories, the absolute best. Yes.
0: Doro Pesce é a nossa convidada em alta atenção a não perder no Vagos Metal Fest, dia 5 de agosto, quinta-feira, pelas 21h30. Doro até confessa que gostaria de ter gravado um álbum ao vivo no Art Club. Ela recorda a incrível reação do público. Até parecia que tinha sido ensaiado. O pessoal cantava, estava tudo perfeito, foi sensacional.
1: Because I think I might have told you before, but I always thought I want to do a live record right there in that club with these great fans, because it was so on. It almost like felt like we practiced, like, you know, all the people singing along. It was so dead on. It was so great. And yeah, I always wanted to do record another live record there. So yeah.
0: Desta vez, no Vagos Metal Fest, vai ser um repertório completo de Warlock. Vão tocar de tudo, muito heavy metal do antigo, diz ela. Desde o Burning the Witches até True as Steel. Vai haver algumas surpresas, algumas músicas de Warlock que os fãs talvez nunca tenham ouvido antes. Vai ser demais, diz Doro. Ela está super entusiasmada.
1: Yes, yes, yeah, we play. Yeah, I think it's a whole Warlock set, so we will play all. You know, lots of old school metal and everything from the Burning the Witches album to the Triumph and Agony album, and some surprises, some Warlock songs which the fans have maybe never heard before. So yeah, that will be super. And yeah, I'm totally stoked.
0: Perguntamos também ao vocalista se, tal como outros artistas, o Bruce Dickinson já nos disse isso, o próprio Ian Gillan dos Deep Purple, se ela observa que há uma nova geração a assistir aos seus espetáculos. Ela confirma, especialmente em festivais, e é claro que isso a deixa muito feliz. Os fãs mais fervorosos trazem os filhos e às vezes até os netos. É um público muito variado, desde os bem jovens até aos mais velhos. São todos uma família, é uma ótima sensação. Os fãs fiéis desde o início dos anos 80 continuam a ser leais. Ela adora isso. Às vezes alguns jovens fãs dizem: acabei de ouvir o teu último disco, Conqueror, e ela responde: olha que há muitos outros prontos a escolher. Talvez os mais novos nem tenham ouvido falar de Warlock ou Burning the Witches ou All We Are, por exemplo, e é sempre muito divertido ver quando eles ficam totalmente conquistados, especialmente com a música All We Are. Mesmo quem nunca ouviu a canção antes, entende a mensagem naquele momento e começam a cantar. Muitos fãs jovens ergueram, começaram bandas porque se sentiram inspirados pelo All We Are. É uma sensação ótima saber que se conseguiu inspirar as pessoas assim.
1: Yes, yes, especially in festivals and Oh, it makes me so happy. And you see the diehard fans, you know, when they have kids, they bring their kids. And sometimes, you know, it's even the kids of the kids. And it's like, it's great. And yeah, I'm glad that it's a whole, yeah, from super young to, you know, to pretty old, everybody's there. We're all one family, you know. And yeah, it feels great. And usually the diehard fans from the early 80s, they're still diehard fans, and I love that. And sometimes some young fans said, yeah, I just listened to your last record, to the Conqueror's record, and then I know, oh, I say, hey, with many, many more records you might check out, you know, other stuff. And I know they will find really diamonds there. So, you know, like, but yeah, some young people have never seen us before, or maybe even didn't hear of the Warlock stuff or Burning the Witches or Oh We Are or something. And it's always great and fun to see you when they get totally hooked, especially Oh We Are. That is something like, yeah, like usually even when people haven't heard the song before, they immediately get it and they sing along, and then, you know, and they want to, you know, yeah, they want to see maybe another concert. And, you know, and I saw many, many young fans. They started a band because they were so inspired. They saw the video of All We Are and they said, oh, we want to have a band as well. We want to pick up the guitar or the drums or the, you know, or sing. So that's always a great feeling when I have the feeling, yeah, I could inspire people. And, you know, so, yeah.
0: 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Thank you very much.